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5: O homem que fugiu do Tribunal de Ponte Sor no dia 13 de maio entregou-se esta terça-feira à GNR que o aguardava no local onde ocorreu a fuga. Fonte da GNR disse à Rádio Porto Alegre que as forças de segurança e a justiça foram informados de que o homem iria entregar-se esta terça-feira junto ao Tribunal de Ponte Sor. Após a fuga, o homem de 37 anos reapareceu no dia 19 de maio num vídeo no TikTok onde afirmava que iria apresentar-se em breve à Justiça. Na gravação, reconheceu a gravidade do que fez e insistiu que só tomou essa decisão por temer represálias contra a família. O homem, detido por suspeitas de tentativa de homicídio, conseguiu evadir-se do Tribunal de Ponte Sor, levando a uma perseguição policial, em que foram efetuados vários disparos por militares da GNR. O edifício chegou a ser encerrado por motivos de segurança. A Unidade Local de Saúde do Alto Alentejo apresentou o Núcleo de Doenças Raras, um projeto inovador que nasce com o compromisso de criar um percurso integrado de acompanhamento a pessoas portadoras de doença rara e suas famílias. Segundo Vera Escoto, diretora clínica da ULS e presidente do Núcleo, a principal função deste novo projeto é criar um protocolo de atuação para que as pessoas tenham um seguimento ao longo da sua vida por qualquer porta que entrem. Unidades de saúde, creches, escolas, farmácias e a sociedade civil são fundamentais neste processo de acompanhamento e parte integrante do núcleo, que tem como principais objetivos sinalizar precocemente e definir uma jornada integrada com um plano de cuidados particular. Vera Escoto acrescentou que a estimativa aponta para a existência de cerca de 780 pessoas portadoras de doença rara no distrito de Porto Alegre.
6: Nós estamos aqui, o ULS Alto Alentejo, por uma única coisa: virar a página e, a partir deste momento, as pessoas portadoras de ramar e as suas famílias terem um projeto, uma jornada integrada, um plano de cuidados particular para que possam ser integradas nesta sociedade de uma forma diferente. Nós estamos aqui para fazer as pontes com a sociedade, com as escolas, com as creches, minimizar distâncias e criar proximidade. É essa a missão do núcleo de doenças raras do Alto Alentejo. Nós pensamos, segundo o que está escrito, que no distrito, diagnosticados, subdiagnosticados, caem cerca de 780 pessoas. Diagnosticados, subdiagnosticados, por diagnosticar.
5: Joana Gomes, mãe do Tomás, um jovem adulto portador de doença rara,

0: acredita que este novo núcleo tem pessoas capazes de fazer acontecer, agilizar processos, facilitar o acesso à medicação, evitando deslocações a hospitais centrais, responder a questões sobre como se faz um cartão de doenças raras, entre muitas outras dúvidas. À Rádio Porto Alegre, Joana acrescentou que quer sobretudo destacar que há sempre esperança e que é possível, com um trabalho conjunto, tornar o caminho menos difícil.
1: É importante para tentar reduzir aquele caminho que eles estavam. Porque se as pessoas souberem como é que se faz um cartão de doenças raras, onde é que se pode ir procurar ajuda, que aqui tem uma dúvida que alguém os ouve, nem que seja na fisioterapia, se as pessoas souberem que existe um enfermeiro que tem alguma sensibilidade para, vai reduzir. Posso lhe dizer que nós, neste momento, é a doutora Vera que nos está a ajudar, porque temos medicação do Tomás, que temos que ir buscá-la de propósito a Lisboa 3 em 3 semanas. Isto não faz sentido. Nós temos capacidade financeira para, mas quem não tem? Eu vou procurar até ao fim do mundo. O Tomás foi uma criança que já esteve muito mal, mas quando eu vos digo muito mal, não andava, não falava, não comia nada, em que eu sabia que o meu filho não aguentava mais um mês. Sabe como é que o meu filho recuperou e foi à escola a andar? Com dieta cetogénica, que é boa para a epilepsia, mas a maior parte dos médicos não. E é assim que a gente tenta levar a vida para todos, com esta força, mesmo para ele, porque ele ensinou-nos nisto. Se ele já nem falava, mas se passar 3 semanas me voltou a chamar a mãe, não é? Quando já toda a gente dizia que não era possível, há sempre esperança, não há volta a dar, e a gente vai até lá. E é isto que eu quero que vocês mostrem, é que é o que em conjunto todos podemos fazer para que as coisas sejam menos difíceis, porque não vão ser fáceis, são menos difíceis. Há esperança e nós precisamos é que estas instituições se juntem, que saiam do papel. Por vezes fica tudo em papel. E aqui acho que não, acho que há pessoas capazes que vão fazer acontecer.
0: O Núcleo de Doenças Raras da ULS do Alto Alentejo, que conta com uma equipa vasta e multidisciplinar, foi apresentado segunda-feira numa sessão que decorreu na sala de conferências do Hospital Dr. José Maria Grande, em Porto Alegre, reunindo profissionais de saúde, parceiros institucionais e representantes da comunidade. No distrito de Porto Alegre, cerca de 400 voluntários vão participar na recolha de alimentos promovida pelo Banco Alimentar contra a Fome, marcada para este fim de semana, dias 30 e 31 de maio. Rosa Pinheiro, presidente do Banco Alimentar de Porto Alegre, frisa que esta campanha é essencial para garantir a ajuda necessária às famílias carenciadas. A dirigente deixa um apelo à solidariedade na expectativa de igualar ou superar as 20 toneladas de alimentos recolhidas em maio do ano passado.
2: Realmente a campanha é absolutamente essencial, nesta altura, como é natural, ao fim de um semestre os armazéns estão praticamente vazios e necessitamos mensalmente sempre distribuir os cabazes, não é, às instituições e daí aos utentes, e está naquela altura em que temos que apelar realmente à solidariedade de todos, que tem acontecido realmente nas outras campanhas, as pessoas têm acedido bem à campanha, porque é essencial, nós temos pessoas que necessitam de ajuda. Quanto à campanha de maio, nós vamos, já conseguimos voluntários para as superfícies onde costumamos fazer a recolha e nos vários concelhos, e contamos com à volta, o número é difícil dizer, entre quem ajuda no armazém e quem está nos turnos nas lojas, digamos à volta de 300, 400 em todo o distrito. Nós esperamos conseguir igualar pelo menos o que o ano passado conseguimos angariar. Contas redondas foram 20 toneladas. Evidentemente que é uma boa ajuda, nunca dá para todo o semestre, não é? Porque aí contamos com a ajuda da Federação e de outras instituições que nos dão. Mas é absolutamente essencial estas campanhas. E queríamos realmente que, mesmo dada a situação que nós vivemos, as pessoas têm mais dificuldades, precisávamos de igualar ou de superar, não é? E daí contamos com a boa vontade de todos, não é?
0: Atualmente, o Banco Alimentar de Porto Alegre distribui alimentos a 2.500 pessoas distribuídas pelos vários concelhos do Alto Alentejo.

0: massas, arroz, enlatados, azeite, óleo, leite e papas para bebés e crianças são os alimentos essenciais na constituição dos cabazes. O grupo de Forcados Amadores de Porto Alegre completou esta segunda-feira 57 anos. Em 2025, foi o sexto grupo do país com mais atuações entre os 38 existentes. Segundo o cabo Gonçalo Louro, o grupo de Porto Alegre participou em 12 corridas no último ano e o grupo com mais atuações fez 17.
1: Ao longo da temporada, vamos fazer cerca de 10, 12 espetáculos, o que a nível nacional é muito bom, porque temos 38 grupos a nível nacional e o ano passado ficámos no ranking em 6º lugar, ou seja, fomos o 6º grupo com mais corridas feitas, em que nós fizemos 12 corridas, o grupo com mais corridas fez 17, portanto estamos um pouco acima da média, ainda bem, conseguimos, temos espetáculos, temos forcados muitos, felizmente muitos jovens querem ser forcados e com qualidade. Como a mim dá uma tranquilidade, consigo estar dormir descansado, entre aspas, porque tenho ovos para fazer omelete.
0: O presidente da Associação do Grupo de Forcados Amadores de Porto Alegre, João Semedo, disse que a associação está estável e que tem promovido vários eventos para suportar as despesas da atividade, acrescentando que um dos objetivos é reforçar a ligação entre o grupo e a comunidade.
2: É uma associação que tem desenvolvido muitos eventos em prol do grupo. Tudo o que nós fazemos aqui é único soberano para eles, é uma associação de fins lucrativos, como é sabido, e é uma associação que vai desenvolvendo várias atividades para também puxar um bocadinho a comunidade para junto do grupo. Interessa-nos muito ter a comunidade junto de nós e podermos compartilhar com eles o que é os touros, o que é o grupo de Alegre, os valores que são transmitidos aqui. A associação neste momento encontra-se com muita vigorosa, com saúde, conseguimos proporcionar a eles todos aquilo que eles procuram. Não queremos muito interferir no que é o trabalho do cabo, queremos somente ajudar.
0: O grupo de Forcados Amadores de Porto Alegre foi fundado a 25 de maio de 1969 por um conjunto de jovens estudantes da cidade com orientação de José Carrilho Landeiro, que se tornou o primeiro cabo. O distrito de Porto Alegre está sob aviso amarelo devido às temperaturas máximas muito elevadas. O aviso emitido pelo Instituto Português do Mar e da Atmosfera, pelo IPMA, vai estar ativo pelo menos até às 18 horas de quinta-feira. O Alto Alentejo entra assim na primeira vaga de calor do ano, com valores que nos próximos 10 dias serão mais típicos de pleno verão. Em Elvas, os termómetros devem chegar aos 40 graus, enquanto Porto Alegre deverá manter máximas acima dos 35 graus Celsius. Esta quarta e quinta-feira, para além do distrito de Porto Alegre, com exceção para Faro, todos os restantes distritos de Portugal continental estão também sob aviso amarelo, devido às temperaturas máximas muito elevadas.
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1: O homem que fugiu do Tribunal de Ponte Sor no dia 13 de maio entregou-se esta terça-feira à GNR que o aguardava no local onde ocorreu a fuga. Fonte da GNR disse à Rádio Porto Alegre que as forças de segurança e a justiça foram informados de que o homem iria entregar-se esta terça-feira junto ao Tribunal de Ponte Sor. Após a fuga, o homem de 37 anos reapareceu no dia 19 de maio num vídeo no TikTok onde afirmava que iria apresentar-se em breve à Justiça. Na gravação, reconheceu a gravidade do que fez e insistiu que só tomou essa decisão por temer represálias contra a família. O homem, detido por suspeitas de tentativa de homicídio, conseguiu evadir-se do Tribunal de Ponte Sor, levando a uma perseguição policial, em que foram efetuados vários disparos por militares da GNR. O edifício chegou a ser encerrado por motivos de segurança. A Unidade Local de Saúde do Alto Alentejo apresentou o Núcleo de Doenças Raras, um projeto inovador que nasce com o compromisso de criar um percurso integrado de acompanhamento a pessoas portadoras de doença rara e suas famílias. Segundo Vera Escoto, diretora clínica da ULS e presidente do Núcleo, a principal função deste novo projeto é criar um protocolo de atuação para que as pessoas tenham um seguimento ao longo da sua vida por qualquer porta que entrem. Unidades de saúde, creches, escolas, farmácias e a sociedade civil são fundamentais neste processo de acompanhamento e parte integrante do núcleo, que tem como principais objetivos sinalizar precocemente e definir uma jornada integrada com um plano de cuidados particular. Vera Escoto acrescentou que a estimativa aponta para a existência de cerca de 780 pessoas portadoras de doença rara no distrito de Porto Alegre.
2: Nós estamos aqui, o ULS Alto Alentejo, por uma única coisa: virar a página e, a partir deste momento, as pessoas portadoras de ramar e as suas famílias terem um projeto, uma jornada integrada, um plano de cuidados particular para que possam ser integradas nesta sociedade de uma forma diferente. Nós estamos aqui para fazer as pontes com a sociedade, com as escolas, com as creches, minimizar distâncias e criar proximidade. É essa a missão do núcleo de doenças raras do Alto Alentejo. Nós pensamos, segundo o que está escrito, que no distrito diagnosticados, subdiagnosticados, caem cerca de 780 pessoas. Diagnosticados, subdiagnosticados, por diagnosticar.
1: Joana Gomes, mãe do Tomás, um jovem adulto portador de doença rara, acredita que este novo núcleo tem pessoas capazes de fazer acontecer, agilizar processos, facilitar o acesso à medicação, evitando deslocações a hospitais centrais, responder a questões sobre como se faz um cartão de doenças raras, entre muitas outras dúvidas. À Rádio Porto Alegre, Joana acrescentou que quer sobretudo destacar que há sempre esperança e que é possível, com um trabalho conjunto, tornar o caminho menos difícil.
3: É importante para tentar reduzir aquele caminho que ali estava. Porque se as pessoas souberem como é que se faz um cartão de doenças raras, onde é que se pode ir procurar ajuda, que aqui tem uma dúvida que alguém os ouve, nem que seja na fisioterapia, se as pessoas souberem que existe um enfermeiro que tem alguma sensibilidade para reduzir, posso lhe dizer que nós, neste momento, é a doutora Vera que nos está a ajudar, porque temos medicação do Tomás, que temos que ir buscá-la de propósito a Lisboa 3 em 3 semanas. Isto não faz sentido. Nós temos capacidade financeira para, mas quem não tem? Eu vou procurar até ao fim do mundo. O Tomás foi uma criança que já esteve muito mal, mas quando eu digo muito mal, não andava, não falava.

0: não comia nada, em que eu sabia que o meu filho não aguentava mais um mês. Sabe como é que o meu filho recuperou e foi à escola a andar? Com dieta. Dieta cetogénica, que é boa para a epilepsia, mas a maior parte dos médicos não. E é assim que a gente tenta levar a vida. Para todos, com esta força, mesmo para ele, porque ele ensinou-nos nisto. Se ele já nem falava, mas se passar 3 semanas me voltou a chamar a mãe, não é? Quando já toda a gente dizia que não era possível, há sempre esperança, não há volta a dar e a gente vai até lá. E é isto que eu quero que vocês mostrem, é que é o que em conjunto todos podemos fazer para que as coisas sejam menos difíceis, porque não vão ser fáceis, são menos difíceis. Há esperança e nós precisamos é que estas instituições se juntem, que saiam do papel. Por vezes fica tudo em papel e aqui acho que não, acho que há pessoas capazes que vão fazer acontecer.
1: O Núcleo de Doenças Raras da ULS do Alto Alentejo, que conta com uma equipa vasta e multidisciplinar, foi apresentado segunda-feira numa sessão que decorreu na sala de conferências do Hospital Dr. José Maria Grande, em Porto Alegre, reunindo profissionais de saúde, parceiros institucionais e representantes da comunidade. No distrito de Porto Alegre, cerca de 400 voluntários vão participar na recolha de alimentos promovida pelo Banco Alimentar contra a Fome, marcada para este fim de semana, dias 30 e 31 de maio. Rosa Pinheiro, presidente do Banco Alimentar de Porto Alegre, frisa que esta campanha é essencial para garantir a ajuda necessária às famílias carenciadas. A dirigente deixa um apelo à solidariedade, na expectativa de igualar ou superar as 20 toneladas de alimentos recolhidas em maio do ano passado.
2: Realmente a campanha é absolutamente essencial, nesta altura, como é natural, ao fim de um semestre os armazéns estão praticamente vazios e necessitamos mensalmente sempre distribuir os cabazes, não é, às instituições e daí aos utentes. E está naquela altura em que temos que apelar realmente à solidariedade de todos, e que tem acontecido realmente nas outras campanhas, as pessoas têm acedido bem à campanha, porque é essencial, nós temos pessoas que necessitam de ajuda. Quanto à campanha de maio, nós vamos, já conseguimos voluntários para as superfícies onde costumamos fazer a recolha e nos vários concelhos, e contamos com à volta o número, é difícil dizer, entre quem ajuda no armazém e quem está nos turnos nas lojas, digamos à volta de 300, 400 em todo o distrito. Nós esperamos conseguir igualar pelo menos o que o ano passado conseguimos angariar. Contas redondas foram 20 toneladas. Evidentemente que é uma boa ajuda, não é, nunca dá para todo o semestre, né? Porque aí contamos com a ajuda da Federação e de outras instituições que nos dão. Mas é absolutamente essencial estas campanhas e queríamos realmente que, mesmo dada a situação que nós vivemos, as pessoas têm mais dificuldades, precisávamos de igualar ou de superar, não é? E daí contamos com a boa vontade de todos, não é?
1: Atualmente, o Banco Alimentar de Porto Alegre distribui alimentos a 2.500 pessoas distribuídas pelos vários concelhos do Alto Alentejo. Massas, arroz, enlatados, azeite, óleo, leite e papas para bebés e crianças são os alimentos essenciais na constituição dos cabazes. O Grupo de Forgados Amadores de Porto Alegre completou esta segunda-feira 57 anos. Em 2025, foi o sexto grupo do país com mais atuações entre os 38 existentes. Segundo o Cabo Gonçalo Louro, o Grupo de Porto Alegre participou em 12 corridas no último ano e o grupo com mais atuações fez 17.
3: Ao longo da temporada vamos fazer cerca de 12 espetáculos, o que a nível nacional é muito bom, porque temos 38 grupos a nível nacional e o ano passado ficámos no ranking em 6º lugar, ou seja, fomos o 6º grupo com mais corridas feitas, em que nós fizemos 12 corridas, o grupo com mais corridas fez 17, portanto estamos um pouco acima da média, ainda bem, conseguimos, temos espetáculos, temos forcados muitos, felizmente muitos jovens querem ser forcados e com qualidade.

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1: O presidente da Associação do Grupo de Forcados Amadores de Porto Alegre, João Semedo, disse que a associação está estável e que tem promovido vários eventos para suportar as despesas da atividade, acrescentando que um dos objetivos é reforçar a ligação entre o grupo e a comunidade.
2: É uma associação que tem desenvolvido muitos eventos em prol do grupo. Tudo o que nós fazemos aqui é único evento para eles, é uma associação de fins lucrativos, como é sabido, e é uma associação que vai desenvolvendo várias atividades para também puxar um bocadinho a comunidade para junto do grupo. Interessa-nos muito ter a comunidade junto de nós e podermos compartilhar com eles o que é os touros, o que é o grupo de Alegre, os valores que são transmitidos aqui. A associação neste momento encontra-se com muita vigorosa, com saúde, conseguimos proporcionar a eles todos aquilo que eles procuram. Não queremos muito interferir no que é o trabalho do cabo, queremos somente ajudar.
1: O grupo de Forcados Amadores de Porto Alegre foi fundado a 25 de maio de 1969 por um conjunto de jovens estudantes da cidade com orientação de José Carrilho Landeiro, que se tornou o primeiro cabo. O distrito de Porto Alegre está sob aviso amarelo devido às temperaturas máximas muito elevadas. O aviso emitido pelo Instituto Português do Mar e da Atmosfera, pelo IPMA, vai estar ativo pelo menos até às 18 horas de quinta-feira. O Alto Alentejo entra assim na primeira vaga de calor do ano, com valores que nos próximos 10 dias serão mais típicos de pleno verão. Em Elvas, os termómetros devem chegar aos 40 graus, enquanto Porto Alegre deverá manter máximas acima dos 35 graus Celsius. Esta quarta e quinta-feira, para além do distrito de Porto Alegre, com exceção para Faro, todos os restantes distritos de Portugal continental estão também sob aviso amarelo, devido às temperaturas máximas muito elevadas.
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0: 5 horas da manhã.
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Boa noite, estimados ouvintes da Rádio Porto Alegre, bem-vindos a Casa Blanca, magazine de cinema, no ar todas as terças-feiras às 21h, com as novidades mais recentes da sétima arte, o cinema que está em cartaz, a história e as histórias do cinema, dos cenários aos bastidores. Um espaço onde o cinema é eterno, nas asas do tempo sem fim. E no programa de hoje vamos falar de alguns atores e de algumas atrizes que ficaram tão associados a uma determinada interpretação que tiveram algumas dificuldades ao longo da sua carreira para se libertarem dessa mesma imagem que os foi perseguindo, nomeadamente quando nós nos lembramos de um determinado filme, de uma determinada série, em que aquele ator ou aquela atriz, de facto, eram mesmo o rosto daquelas personagens. E vamos começar esta nossa viagem peculiar falando de Mark Hamill. Ora, Mark Hamill, um ator norte-americano, nascido em 1951, é famoso pela sua interpretação como

Skywalker, na trilogia original de Star Wars. É filho de um oficial da Marinha dos Estados Unidos, tendo vivido na Califórnia, na Virgínia, Nova York e no Japão. Formou-se como ator no Los Angeles City College e estreou-se no The Bill Cosby Show em 1970. Participou em séries como General Hospital em 1963 com Kent Murray e The Texas Wheelers em 74. No cinema, a fama chegou depois de fazer algumas vozes e, nomeadamente, com a sua interpretação como Luke Skywalker em Star Wars. Estamos a falar do episódio 4, Uma Nova Esperança, de 1977, Star Wars episódio 5, O Império Contra-Ataca, 1980, Star Wars episódio 6, O Regresso de Jedi, 1983, e Star Wars episódio 7, O Despertar da Força. Já estávamos em 2015. Ora, durante o interregno entre os episódios 4 e 5, Mark sofreu um grave acidente de carro que o desfigurou. Com a ajuda de cirurgia plástica, conseguiu uma recuperação, mas as marcas ainda eram visíveis em O Império Contra-Ataca. Após o final da trilogia, não conseguiu manter-se como uma grande estrela de Hollywood, ao contrário do seu colega Harrison Ford, que interpretava o papel de Han Solo. No entanto, chegou ainda a integrar algumas peças de teatro na Broadway e mesmo alguns filmes, mas já com pouco destaque. Mas para nós e para todos aqueles que gostam de Star Wars, naturalmente vamos sempre recordar Mark Hamill em Guerra nas Estrelas. E é precisamente para recordarmos Mark Hamill, para recordarmos Star Wars, que vamos começar o programa de hoje com o tema principal desta saga.

retomamos o tema desta nossa edição de Casa Blanca, ou seja, viagens através da carreira de atores e de atrizes que ficaram muito associados a uma determinada interpretação. E um dos casos mais flagrantes é Macaulay Culkin, ator norte-americano, nascido em 1980, conheceu o seu auge no princípio da década de 90, tendo sido considerado uma verdadeira criança prodígio na sétima arte. Pisou os palcos com apenas 4 anos de idade e aos 7 anos já era um veterano dos anúncios publicitários na televisão. A sua primeira aparição cinematográfica foi em Rocket Gibraltar, em 1988, onde foi um dos netos de Burt Lancaster, seguindo-se a comédia Uncle Buck, de 89, onde infernizou a vida de John Candy. Contudo, o seu maior sucesso e claramente a imagem que temos de Macaulay Culkin está sempre associado ao filme Sozinho em Casa, estávamos em 1990. Um filme cujo sucesso viria a tornar esta criança a criança mais bem paga de Hollywood.

e depois de ter desempenhado com um assinalável registro dramático no filme O Primeiro Beijo, em 91, a sua carreira voltou-se para a continuação de Sozinho em Casa, com Home Alone 2, Lost in New York, mas já sem o mesmo brilho. Os filmes subsequentes de Culkin não tiveram tanto êxito, acumulando, infelizmente, insucessos comerciais, como aconteceu com Richie Rich, de 1994. Mas celebramos aqui claramente Home Alone, portanto, Sozinho em Casa. Vamos retomar a sua banda sonora e vamos ouvir de Home Alone Soundtrack os créditos finais e a faixa que encerra o filme.

0: O destaque nesta edição vai para Man on Fire.
1: 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Boa noite aos ouvintes da Rádio Porto Alegre. No episódio de hoje do Nesta Semana A, vamos falar de Man on Fire. Homem em Fúria, de 2004, é um thriller de ação realizado por Tony Scott e protagonizado por Denzel Washington. Com base no romance homónimo de A.J. Quinnell, o enredo segue Washington no papel de John Creasy, um ex-agente da CIA que agora trabalha como guarda-costas pessoal de Lupita Ramos, uma menina de 9 anos, filha de um empresário endinheirado. Quando Pita é raptada, Creasy vai embarcar num caminho de vingança contra todos aqueles que se colocarem no seu caminho. Tony Scott, o realizador do filme, tentou inicialmente adaptar o romance original de A.J. Quinnell para o grande ecrã já em 1983, apenas 3 anos após o lançamento do livro, algo que não aconteceu, segundo especula o jornalista Paul Davis, pela relutância dos produtores do filme sobre a capacidade de Scott para realizar um projeto daquela magnitude, numa altura em que o agora famoso realizador tinha apenas liderado uma grande metragem. O romance foi então adaptado por Eli Shuraki na sua estreia no idioma inglês, com Man on Fire, este de 1987, que apresentava Scott Glenn no papel de Creasy. Esta primeira adaptação, assim como o romance, passava-se em Itália, que na época era um importante centro de raptos, ao contrário da versão de Scott que teve lugar no México. Ao considerar um remake de Homem em Fúria, o produtor Arnon Milchan ponderou os realizadores Michael Bay e Antoine Fuqua antes de contratar Tony Scott. Inicialmente, com o argumento passado em Nápoles, Scott sugeriu que fosse um filme de época devido à raridade de raptos na Itália dos anos 2000. O cenário foi assim transferido para a Cidade do México, conhecida pelas suas elevadas taxas de sequestros. Esta mudança levou a novos nomes de personagens. Rica Baleto passou a ser Lisa Martin Ramos, Pinta Baleto passou a chamar-se Lupita Ramos e Ettore Baleto passou a ser Samuel Ramos. O argumentista Brian Elsland manteve grande parte dos diálogos originais do romance de Quinnell, o que foi positivamente observado pelo romancista após o lançamento do filme. As filmagens principais de Homem em Fúria decorreram assim no México, principalmente na capital, a Cidade do México, Ciudad Juárez e Puebla. Já as cenas interiores foram filmadas nos estúdios Churubusco, localizados na periferia da capital mexicana. Marcelo Ebrard, que era o chefe da polícia da Cidade do México na altura, serviu de consultor aos produtores com a esperança de que o filme sensibilizasse o público mexicano para o problema recorrente dos raptos na região. Man on Fire estreou nos Estados Unidos a 23 de abril de 2004 em 3 mil cinemas, arrecadando mais de 20 milhões de dólares no fim de semana de estreia. O lançamento mais amplo do filme expandiu-se para outras tantas salas de cinema, totalizando quase 80 milhões de bilheteira na América do Norte e outros 52 a nível internacional. O filme foi igualmente bem sucedido no formato home media, com as vendas e alugueres de DVD e VHS a superarem os 120 milhões de dólares. No Rotten Tomatoes, Homem em Fúria tem uma classificação de 39%, com uma média de 5.3 em 10, baseada em 166 críticas, com estes a destacarem a ação sólida e o elenco. O Metacritic atribuiu uma pontuação de 47 em 100, refletindo críticas mistas ou medianas, enquanto o público do CinemaScore atribuiu ao filme uma classificação A-. O jornalista Paul Davis comentou a recepção morna nos Estados Unidos, sugerindo que os críticos desaprovaram o vigilantismo de Creasy ignorando a nuance de que não obtém prazer sádico com as suas ações, mas antes procura frustrar os responsáveis pelo rapto de Peter Ramos. A.J. Quinnell, o autor do romance original, apreciou a adaptação elogiando a fidelidade ao material original e a química entre as personagens. Embora inicialmente surpreendido com a escolha de Denzel Washington para o papel de Chrissy, o autor acabou por elogiar a sua prestação, reconhecendo que o equilíbrio entre a violência e a representação da raiva de Chrissy foram cruciais para o impacto do filme. Termina mais um Nesta Semana A. Encontramo-nos na próxima edição. Até lá, boa noite e até breve.
0: Foi mais uma edição de Nesta Semana A, como sempre trazida pelo João Santo, e nós retomamos a carreira de atores e de atrizes que ficaram muito marcadas por uma determinada personagem. É o caso de William Shatner. Ora, quando nós pensamos em William Shatner, claramente lembramos-nos de O Caminho das Estrelas. Ora, a série de ficção científica norte-americana Star Trek, que em Portugal ficou conhecida como O Caminho das Estrelas, teve a sua estreia nos Estados Unidos em 1966 e foi transmitida até 1969. Ao todo, foram feitos 80 episódios. Nesta série são contadas as aventuras da tripulação da nave USS Enterprise, que no século 23 representa a Federação Unida de Planetas numa missão de 5 anos no espaço. O objetivo é explorar novos mundos, procurar novas formas de vida e civilizações. No fundo, chegar até onde o homem ainda não havia chegado. Cada episódio da série começava com a frase: "Espaço, a última fronteira." E esta nave é comandada pelo capitão James T. Kirk, interpretado por William Shatner, que tem como primeiro oficial e melhor amigo Mr. Spock, interpretado por Leonard Nimoy, um ser oriundo do planeta Vulcan. No grupo de personagens principais temos ainda o médico McCoy, da Forest Kelly, e a tripulação da Enterprise, que ronda os 430 tripulantes, tem, ao longo das suas diferentes missões, umas pacíficas, outras mais combativas, mas sempre com um propósito de descobrir novos mundos e estabelecer novas linhas de proximidade. Ora, a série terminou em 1969, regressou em 1987 com o nome Star Trek The Next Generation, em português O Caminho das Estrelas, A Geração Seguinte, e esta segunda série foi transmitida até 1994. Todas as personagens eram novas, dado que a ação se passava 78 anos depois das primeiras aventuras da Enterprise. Ora, a nave foi substituída por uma mais moderna, comandada agora pelo capitão Jean-Luc Picard, interpretado pelo ator Patrick Stewart. No entanto, a saga da Enterprise fica sempre associada ao comandante James T. Kirk e, naturalmente, a William Shatner. E nós vamos recuperar, precisamente, de Star Trek, o seu tema principal.

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9: Outro ator que ficou também muito marcado por uma determinada interpretação foi Elijah Wood. Ator norte-americano, nascido em 1981, iniciou a sua carreira como modelo em anúncios publicitários aos 7 anos de idade. Durante a participação numa convenção internacional de talentos, um agente gostou da sua presença e da sua energia e aconselhou a família a mudarem-se para Los Angeles para que Elijah pudesse ir a audições para filmes. Pouco tempo depois desta mesma mudança, em 88, Elijah chegou a participar num vídeo musical de Paula Abdul, até ter o seu primeiro papel numa longa-metragem, uma pequena participação no filme de Robert Zemeckis, no Regresso ao Futuro 2, estávamos em 89. Aí contracenou com Michael J. Fox e Elizabeth Shue. Ora, começava aqui a carreira cinematográfica desta nossa figura, que claramente nós conhecemos por variadíssimas interpretações, mas quando pensamos em Elijah Wood, claramente lembramos-nos do Senhor dos Anéis. Ora, o Senhor dos Anéis, adaptação da obra homónima de Tolkien, que Elijah compreendeu que era uma verdadeira oportunidade, uma oportunidade única para representar aquele que poderia ser o papel da sua vida e de participar numa obra imensa, sendo, aliás, ele próprio um apreciador incondicional de

toda a obra de Tolkien. Assim, dedicou-se com todo o seu empenho à primeira trilogia do Senhor dos Anéis e ainda hoje nos recordamos dele como Frodo. E por isso, para recordarmos a trilogia do Senhor dos Anéis, vamos ficar com o seu tema principal.

matriz que fica na nossa memória por interpretações muito marcantes, nomeadamente uma em particular, é Sharon Stone. Sharon Stone, que nasceu em 1958, aos 17 anos venceu o concurso de beleza Miss Pennsylvania e tornou-se modelo, participando em vários anúncios publicitários. Estreou-se no cinema com uma figuração num filme pouco divulgado de Woody Allen em 1980 e a partir daí começa a sua trajetória com As Minas do Rei Salomão, Police Academy 4, também Sangue e Arena, 1989. Depois tem a sua grande oportunidade no filme de ação Total Recall, Desafio Total, em 1990, ao lado de Arnold Schwarzenegger. Mas o seu papel mais célebre foi, sem dúvida, o de Catherine Tramell, uma escritora sociopata que se envolve num tórrido romance com um agente da Brigada de Homicídios, interpretado por Michael Douglas, no thriller Basic Instinct. Instinto Fatal, estávamos em 92. Realizado por Paul Verhoeven, este filme ficou marcado por uma determinada cena absolutamente inesquecível. Os filmes que se seguiram não tiveram exatamente o mesmo encanto. No entanto, não podemos esquecer, por exemplo, Rápido e Mortal, em 95, O Especialista, em 94, com Sylvester Stallone, naturalmente, e também Casino, com realização de Martin Scorsese, também em 95. Mas quando nós pensamos em Sharon Stone, pensamos claramente em Instinto Fatal. E por essa razão vamos ficar com o tema principal da sua banda sonora. Vamos recordar então Basic Instinct.

Estimados ouvintes da Rádio Porto Alegre, chegamos ao fim de mais um Casa Blanca, programa dedicado ao cinema, a eterna sétima arte. Contamos com a colaboração de João Santo, produção de Tiago Neves e Mariana Pinho, realização de Rui Anacleto. Hoje destacamos alguns atores e atrizes que ficaram muito marcados por uma determinada personagem. E encerramos esta viagem com um ator que provavelmente está na nossa memória em associação a vários filmes. Estamos a falar de Arnold Schwarzenegger, ator norte-americano, nascido em 1947 na Áustria, filho de pai carpinteiro, cedo descobriu a sua paixão pelo culturismo. O seu esforço e dedicação valeram-lhe os títulos de Mr. Universo e Mr. Olympia, entre outros títulos no mundo da musculação. Mas em 1968 resolveu ir viver para os Estados Unidos. E é aqui que começa a caminhada cinematográfica de Schwarzenegger. Claramente que todos nós nos lembramos da sua primeira grande oportunidade como Conan o Bárbaro, em 1981, e a sua participação em filmes que estão na nossa lembrança. Conan o Destruidor, mais tarde, em 84, O Exterminador Implacável, em 84, Predador, em 87, Gêmeos, em 88, Total Recall, Desafio Total, em 90, depois Terminator 2, portanto, Exterminador 2, Judgment Day, o Dia do Julgamento, em 91, foram alguns dos seus maiores sucessos. O outro lado desta carreira fica também associado por filmes de êxito menor, como Os Dias do Fim, de 99, O Sexto Dia, 2000, Danos Colaterais, 2002, também Exterminador Implacável 3, em 2003, mas claramente também não podemos esquecer que Schwarzenegger teve uma carreira política. Casou-se com Maria Shriver, jornalista e sobrinha neta de John F. Kennedy, e enveredou por uma carreira de sucesso que o levou a tornar-se governador da Califórnia. Estávamos em princípios do mês de agosto de 2003. Ora, com tantos filmes e com tantos filmes icónicos, naturalmente não poderíamos esquecer de Schwarzenegger, a incrível e fantástica frase "I'll be back". Vamos então recordar um dos seus papéis mais memoráveis, vamos até ao Exterminador Implacável, e é com ele que nós terminamos musicalmente mais uma edição do nosso programa Casa Blanca. Boa noite, boa semana a todos os ouvintes da Rádio Porto Alegre e até ao nosso próximo Casa Blanca, onde o cinema é eterno nas asas do tempo sem fim.

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2: O homem que fugiu do Tribunal de Ponte de Sor no dia 13 de maio entregou-se esta terça-feira à GNR que o aguardava no local onde ocorreu a fuga. Fonte da GNR disse à Rádio Porto Alegre que as forças de segurança e a justiça foram informados de que o homem iria entregar-se esta terça-feira junto

0: ao Tribunal de Ponte Sor. Após a fuga, o homem de 37 anos reapareceu no dia 19 de maio num vídeo no TikTok onde afirmava que iria apresentar-se em breve à Justiça. Na gravação, reconheceu a gravidade do que fez e insistiu que só tomou essa decisão por temer represálias contra a família. O homem, detido por suspeitas de tentativa de homicídio, conseguiu evadir-se do Tribunal de Ponte Sor, levando a uma perseguição policial, em que foram efetuados vários disparos por militares da GNR. O edifício chegou a ser encerrado por motivos de segurança. A Unidade Local de Saúde do Alto Alentejo apresentou o Núcleo de Doenças Raras, um projeto inovador que nasce com o compromisso de criar um percurso integrado de acompanhamento a pessoas portadoras de doença rara e suas famílias. Segundo Vera Escoto, diretora clínica da ULS e presidente do Núcleo, a principal função deste novo projeto é criar um protocolo de atuação para que as pessoas tenham um seguimento ao longo da sua vida por qualquer porta que entrem. Unidades de saúde, creches, escolas, farmácias e a sociedade civil são fundamentais neste processo de acompanhamento e parte integrante do núcleo, que tem como principais objetivos sinalizar precocemente e definir uma jornada integrada com um plano de cuidados particular. Vera Escoto acrescentou que a estimativa aponta para a existência de cerca de 780 pessoas portadoras de doença rara no distrito de Porto Alegre.
1: Nós estamos aqui, o ULS Alto Alentejo, para uma única coisa: virar a página e, a partir deste momento, as pessoas portadoras de doença rara e as suas famílias terem um projeto, uma jornada integrada, um plano de cuidados particular, para que possam ser integradas nesta sociedade de uma forma diferente. Nós estamos aqui para fazer as pontes com a sociedade, com as escolas, com as creches, minimizar distâncias e criar proximidade. É essa a missão do Núcleo de Doenças Raras do Alto Alentejo. Nós pensamos, segundo o que está escrito, que no distrito, diagnosticados, subdiagnosticados, caem cerca de 780 pessoas. Diagnosticados, subdiagnosticados, por diagnosticar.
0: Joana Gomes, mãe do Tomás, um jovem adulto portador de doença rara, acredita que este novo núcleo tem pessoas capazes de fazer acontecer, agilizar processos, facilitar o acesso à medicação, evitando deslocações a hospitais centrais, responder a questões sobre como se faz um cartão de doenças raras, entre muitas outras dúvidas. À Rádio Porto Alegre, Joana acrescentou que quer sobretudo destacar que há sempre esperança e que é possível, com um trabalho conjunto, tornar o caminho menos difícil.
2: É importante para tentar reduzir aquele caminho que ali estava. Porque se as pessoas souberem como é que se faz um cartão de doenças raras, onde é que se pode ir procurar ajuda, que aqui tem uma dúvida que alguém os ouve, nem que seja na fisioterapia, se as pessoas souberem que existe um enfermeiro que tem alguma sensibilidade para, vai reduzir. Posso lhe dizer que nós, neste momento, é a doutora Vera que nos está a ajudar, porque temos medicação no Tomás, que temos que ir buscá-la de propósito a Lisboa 3 em 3 semanas. Isto não faz sentido. Nós temos capacidade financeira para, mas quem não tem? Eu vou procurar até ao fim do mundo. O Tomás foi uma criança que já esteve muito mal, mas quando eu digo muito mal, não andava, não falava, não comia nada, em que eu sabia que o meu filho não aguentava mais um mês. Sabe como é que o meu filho recuperou e foi à escola a andar? Com dieta. Dieta cetogénica, que é boa para a epilepsia, mas a maior parte dos médicos não. E é assim que a gente tenta levar a vida. Para todos, com esta força, mesmo para ele, porque ele ensinou-nos nisto. Se ele já nem falava, mas se passar 3 semanas me voltou a chamar a mãe, não é? Quando já toda a gente dizia que não era possível, há sempre esperança, não há volta a dar e a gente vai até lá. E é isto que eu quero que vocês mostrem, é que é o que em conjunto todos podemos fazer para que as coisas sejam menos difíceis. Não vão ser fáceis, são menos difíceis. Há esperança e nós precisamos é que estas instituições se juntem, que saiam do papel. Por vezes fica tudo em papel. E aqui acho que não, acho que há pessoas capazes que vão fazer acontecer.
0: O Núcleo de Doenças Raras da ULS do Alto Alentejo, que conta com uma equipa vasta e multidisciplinar, foi apresentado segunda-feira numa sessão que decorreu na sala de conferências do Hospital Dr. José Maria Grande, em Porto Alegre, reunindo profissionais de saúde, parceiros institucionais e representantes da comunidade. No distrito de Porto Alegre, cerca de 4

0: 400 voluntários vão participar na recolha de alimentos promovida pelo Banco Alimentar contra a Fome, marcada para este fim de semana, dias 30 e 31 de maio. Rosa Pinheiro, presidente do Banco Alimentar de Porto Alegre, frisa que esta campanha é essencial para garantir a ajuda necessária às famílias carenciadas. A dirigente deixa um apelo à solidariedade na expectativa de igualar ou superar as 20 toneladas de alimentos recolhidas em maio do ano passado.
1: Realmente a campanha é absolutamente essencial, nesta altura, como é natural, ao fim de um semestre os armazéns estão praticamente vazios e necessitamos mensalmente sempre distribuir os cabazes, não é, às instituições e daí aos utentes, e está naquela altura em que temos que apelar realmente à solidariedade de todos, que tem acontecido realmente nas outras campanhas, as pessoas têm acedido bem à campanha, porque é essencial, nós temos pessoas que necessitam de ajuda. Quanto à campanha de maio, nós vamos, já conseguimos voluntários para as superfícies onde costumamos fazer a recolha, e nos vários concelhos, e contamos com à volta, o número é difícil dizer, entre quem ajuda no armazém e quem está nos turnos nas lojas, digamos, à volta de 300, 400 em todo o distrito. Nós esperamos conseguir igualar pelo menos o que o ano passado conseguimos angariar. Contas redondas foram 20 toneladas. Evidentemente que é uma boa ajuda, não é, nunca dá para todo o semestre, não é? Porque aí contamos com a ajuda da Federação e de outras instituições que nos dão. Mas é absolutamente essencial estas campanhas e queríamos realmente que, mesmo dada a situação que nós vivemos, as pessoas têm mais dificuldades, precisávamos de igualar ou de superar, não é? E daí contamos com a boa vontade de todos, não é?
0: Atualmente, o Banco Alimentar de Porto Alegre distribui alimentos a 2.500 pessoas distribuídas pelos vários concelhos do Alto Alentejo. Massas, arroz, enlatados, azeite, óleo, leite e papas para bebés e crianças são os alimentos essenciais na constituição dos cabazes. O Grupo de Forcados Amadores de Porto Alegre completou esta segunda-feira 57 anos. Em 2025, foi o sexto grupo do país com mais atuações entre os 38 existentes. Segundo o Cabo Gonçalo Louro, o Grupo de Porto Alegre participou em 12 corridas no último ano e o grupo com mais atuações fez 17.
2: Ao longo da temporada vamos fazer cerca de 10, 12 espetáculos, o que a nível nacional é muito bom, porque temos 38 grupos a nível nacional e o ano passado ficámos no ranking em 6º lugar, ou seja, fomos o 6º grupo com mais corridas feitas, em que nós fizemos 12 corridas, o grupo com mais corridas fez 17, portanto estamos um pouco acima da média, ainda bem, conseguimos, temos espetáculos, temos forcados muito, felizmente muitos jovens querem ser forcados e com qualidade, como a mim dá uma tranquilidade, consigo estar dormir descansado, entre aspas, porque tenho ovos para fazer omelete.
0: O presidente da Associação do Grupo de Forcados Amadores de Porto Alegre, João Semedo, disse que a associação está estável e que tem promovido vários eventos para suportar as despesas da atividade, acrescentando que um dos objetivos é reforçar a ligação entre o grupo e a comunidade.
3: É uma associação que tem desenvolvido muitos eventos em prol do grupo. O que nós fazemos aqui é único para eles, é uma associação de fins lucrativos, como é sabido, e é uma associação que vai desenvolvendo várias atividades para também puxar um bocadinho a comunidade para junto do grupo. Interessa-nos muito ter a comunidade junto de nós e podermos compartilhar com eles o que é o gestor, o que é o grupo de Alegre, os valores que são transmitidos aqui. A associação neste momento encontra-se com muita vigorosa, com saúde, conseguimos proporcionar a eles todos aquilo que eles procuram. Não queremos muito interferir no que é o trabalho do cabo, queremos somente ajudar.
0: Grupo de Forcados Amadores.

0: de Porto Alegre foi fundado a 25 de maio de 1969 por um conjunto de jovens estudantes da cidade com orientação de José Carrilho Landeiro, que se tornou o primeiro cabo. O distrito de Porto Alegre está sob aviso amarelo devido às temperaturas máximas muito elevadas. O aviso emitido pelo Instituto Português do Mar e da Atmosfera, pelo IPMA, vai estar ativo pelo menos até às 18 horas de quinta-feira. O Alto Alentejo entra assim na primeira vaga de calor do ano, com valores que nos próximos 10 dias serão mais típicos de pleno verão. Em Elvas, os termómetros devem chegar aos 40 graus, enquanto Porto Alegre deverá manter máximas acima dos 35 graus Celsius. Esta quarta e quinta-feira, para além do distrito de Porto Alegre, com exceção para Faro, todos os restantes distritos de Portugal continental estão também sob aviso amarelo, devido às temperaturas máximas muito elevadas.
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0: 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Muito boa noite. Entre as 20 e as 21, hoje um pouco mais tarde, foi a grande abertura das festas da cidade de Porto Alegre. Nós fugimos agora um pouco desta questão, desta abertura das festas da nossa cidade, para voltarmos a falar de Festival da Canção e de Eurovisão. Desengane-se quem acha que depois de terminar o Eurofestival não há assunto para falar, muito pelo contrário, nós temos aqui matéria, Nuno, para, sei lá, uns 3 ou 4 programas.
1: Eu diria 3 ou 4.

0: 4 meses, por aí.
1: Há aqui muito, muito assunto para falarmos. Neste programa, que, como já perceberam, esta é a 16ª edição, é da autoria de Bruno Anacleto e Nuno Carrilho. Para além do direto de hoje, teremos esta edição repetida na próxima quarta-feira e também em formato podcast em radioportoalegre.pt. A fervilhar estão sempre as notícias em escportugal.pt. Vamos puxar a fita um pouco atrás, vamos voltar a falar da primeira semifinal, da segunda semifinal e, obviamente, da final do Festival de Eurovisão, isto porque nós temos finalmente acesso às pontuações finais. Nós já sabíamos quem tinham sido os finalistas, obviamente, quando fizemos o nosso especial da semana passada, mas não sabíamos de que forma eles tinham estado classificados pelo júri e pelo público. Vamos olhar para estes resultados das duas semifinais. Há aqui muitas surpresas. Foi uma Eurovisão, e podemos começar já por aqui, de uma forma assim um bocadinho, olhando de uma forma um bocadinho geral para esta Eurovisão. Foi um festival de Eurovisão com muitas surpresas, e quando falo aqui em surpresas, nós não falhámos por muito as nossas previsões, salvo num ou outro aspecto, mas a realidade é que houve aqui alguns resultados imprevisíveis, incluindo nas semifinais.
0: Sim, eu acho que assim, estas Eurovisões é que são boas, porque,
1: precisamente,
0: porque vencedores destacados, acho que tínhamos falado aqui nos últimos programas disso, eu não acho muita piada, acho que gosto dessa surpresa. Podíamos não ter sofrido tanto, acho que podia haver logo ali uma passagem para a primeira lugar para o pessoal ficar um bocadinho mais descansado, mas nas semifinais houve muitas surpresas, agora depois de terem sido revelados os resultados, porque no alinhamento dos finalistas, ou quando dos finalistas, eu se calhar a única surpresa mesmo que tive foi o apuramento da Bélgica, que não me enganei, que passou em décimo lugar. Lembro-me de ter apostado que claramente que a Bélgica tinha passado pelo júri, e se calhar até uma surpresa, se calhar menos boa para nós, foi o não apuramento de Portugal. Aí falhei, porque via Portugal na final.
1: Falhámos os dois.
0: Mas admito que falhei mais ainda, porque tinha a certeza que nós íamos ficar no top 10 do júri. E nós ficámos igual no júri e no público, ali com a diferença de alguns pontos. Mas aí foi, para mim, se calhar, o grande falhaço desta temporada foi Portugal não estar no top 10 do júri. Nós ficámos em 11º, para quem ainda não sabe, ficámos em 11º, tanto no júri, tanto no televoto, mas na compilação final ficámos em 12º, a 17 pontos do apuramento. Não foi assim tão longe quanto isso, mas se calhar a maior surpresa até foi quem ficou em 11º, porque foi um país que, eu lembro nós na altura dizermos que era uma canção muito animada, a atuação também foi muito carismática, eles puxaram muito pelo público, mas daí a Estónia se ficar em 11º, quase a passar à final, pronto, foi se calhar assim a grande surpresa, porque via Portugal claramente em 11º. Eu pedia todos os anjinhos e mais alguns para não sermos nós o 11º, porque não há pior posição para ficar, senão ali às portas da final. Já ficámos duas vezes e chegou, mas não estava à espera que fosse a Estónia quase a passar à final.
1: Eu devo dizer que esta Estónia, como dizias e bem, teve uma apresentação muito agradável nesta semifinal. Acho que também esteve melhor do que naquele certo que nós tivemos acesso previamente, e eu cheguei a achar que a Estónia até poderia aqui arranhar a passagem à final, e não me enganei muito nisso.
0: Sim, ela passava pelo público, atenção.
1: Não me enganei muito nisso. Agora, falando aqui em surpresas, nós tínhamos apontado a Finlândia como não só favorita ao festival, mas obviamente também favorita nesta semifinal. Já sabemos que o público muito provavelmente iria virar para Israel, iria dar favoritismo a Israel na primeira semifinal, mas eventualmente o júri iria dar aqui alguma primazia à Finlândia. Isso não aconteceu, porque a Finlândia termina no 5º lugar em termos gerais nesta primeira semifinal, sendo que o júri pontua a Finlândia na 2ª posição, deixando a primeira para a Polónia.
0: Atenção, a Finlândia passou em 3º. Estamos aqui um bocadinho baralhados nas tabelas.
1: É verdade, não. Para as pessoas perceberem, tenho 3 tabelas aqui abertas, e é normal que isto... muita informação aqui. Exatamente. Finlândia em 3º da votação geral. Na votação do público, aqui sim,
0: em 5º
1: lugar, e depois o júri em 2º lugar.
0: Sim, a Finlândia acabou porque ela ganhava tudo, pelos vistos. A Finlândia ia ganhar o público, ia ganhar o júri, ganhava a semifinal.
1: Não ganhou nada.
0: Ganhou os 12 pontos do júri de Portugal na semifinal e já foi com sorte, porque a Finlândia, digamos que foi quase cancelada, digamos, se calhar o termo é muito forte, mas passou despercebida para o público, era algo que eu não estava à espera, e vermos a grande favorita à vitória a passar em 5º lugar no televoto, é assim, é um 5º lugar, e se nós fomos a

0: ali esmiuçar as votações, falhou ali em grandes públicos e teve ali até países com muito poucos pontos, algo que era impensável antes desta semifinal, que eu via, e até ao fim, eu posso dizer que no sábado à tarde perdi para aí 2 horas da minha santa semana eurovisiva a reservar casas em Helsínquia e em Tampere, porque eu estava convencidíssimo que para o ano ia para uma casa que tinha sauna na sala.
1: Já tiveste de cancelar tudo?
0: Já cancelei tudo e já reservei em Sófia.
1: E vais poupar dinheiro em Sófia ou nem por isso?
0: Olha que não vai já ser assim. Aquilo no início estava muito barato, estava, mas agora já está a aparecer tudo quase ao dobro do preço. Mas eu estava mesmo convencidíssimo que a Finlândia ia ganhar. Quando vi a atuação na televisão, que só vi no dia da final, acabei por nunca ver a produção televisiva, via nos ecrãs gigantes, mas nunca assim com muita atenção, achei aquilo, pronto, é bom. Mas pronto, ali ao final de algumas canções, se calhar percebi porque é que passou assim tão despercebida. Para mim foi uma das surpresas. E eu quase tinha a certeza, também lembro-te, nós temos falado que a Moldávia ia ganhar o televoto. Não ganhou, ficou em segundo ali a 20 pontos, nem tanto, de Israel, que ganhou o televoto da semifinal. Não com uma margem esmagadora, como tanto se apregoou.
1: Sim, é um mito mesmo, até na final. Nós vamos falar sobre isto, não sei se no programa de hoje ainda, mas vamos ter aqui tempo para desenvolver esta questão de Israel mais... de forma mais pormenorizada. O mito do favoritismo de Israel por parte do público é um bocadinho maior do que se pensa.
0: Exatamente, tanto que vimos que este ano Israel não ganhou o público, ficou em segundo ali por uma conjugação de fatores e que nós iremos falar certamente. Contudo, falar da primeira semifinal sem falar do flop. Eu acho que aquilo não é um flop, aquilo é um flopão.
1: Tu de certa forma desejavas um flop sueco, mas
0: exatamente,
1: se calhar
0: mas
1: não esperava.
0: Não esperava da maneira que foi, porque é assim, a Felícia não era a minha favorita no Melody Festival. Sempre achei que a Felícia ia estar muito bem posicionada na Eurovisão, mas aquilo começou assim a descambar logo na semifinal e eu achei aquilo assim um bocadinho... só isso. Está bem, mas quando foi na final e depois começámos ali a ver o que estava a acontecer também, e aqui para quem não sabe, mas a Felícia teve grandes problemas nos ensaios da véspera da final, ela acabou mesmo por desmaiar, ela perdeu a voz entre a terça e a quarta-feira, cancelou tudo o que tinha programado com a imprensa sueca, com vários tabloides, com várias, até acho que uma entrevista na emissora austríaca, ela cancelou tudo porque estava sem voz, pois falou-se que não era assim tão sem voz, mas tinha medo ali de forçar a voz, pronto, houve ali uma série de problemas, e depois o stress foi tanto, ou a ansiedade foi tanto, ou tudo foi tanto, que ela acabou por desmaiar no final de um dos ensaios gerais, e até se temeu que não víssemos a Felícia ao vivo, quando foi na grande final, e que fosse utilizada até uma atuação da semifinal, ou até de um dos ensaios gerais. Ela atuou contudo, na semifinal, ela passa à final em nono lugar, que quando falamos da Suécia já é um bocadinho assustador como é que a Suécia passa em nono, é salva pelo júri, porque ficou em sétimo no júri, mas no televoto ficou em 13º lugar. Mas 13º lugar só à frente da Geórgia, que coitadinhos, pronto, foram lá divertir-se, porque não fizeram mais nada do que aquilo, e que a Bélgica, pronto, lá chegou à final também com a ajuda do público, mas nós temos um São Marino à frente da Suécia no televoto, e temos... Portugal, com uma canção que os suecos gostam muito de dizer que era uma ganda seca, mas a ganda seca teve o dobro dos pontos deles na questão do público. Pronto, o júri não foi nosso amigo, não nos quis levar à final, mas foi um flopão da Suécia como não se via há muitos anos. E lembro que a última vez que a Suécia ficou tão mal classificada, agora está já falando na final, foi em Moscou, em 2009, com a Malena, que deixou de ser a Malena e passou a ser a mãe da Greta. A Greta, que tanta vez se fala, quando se fala do ambientalismo e das causas atuais, a Greta está lá, é mãe dela, que representou a Suécia naquele ano, que na altura até foi muito polémica, porque ela juntou-se até algumas manifestações que houve em Moscou naquele ano, e muita gente falou que ela foi quase cancelada por essas participações. É o pior resultado sueco desde essa altura, passou à final, se calhar nem eles sabem como, porque senão ia juntar-se ali ao grande... momento de 2010, que foi a única vez que a Suécia não passou a uma final e que foi assim quase motivo de choque nacional no país.
1: Não são boas notícias para a Suécia, sobretudo quando sabemos que do lado da SVT, da emissora sueca, também há a intenção de cortar alguns custos. Vamos ver como é que isto vai afetar o Melody Festival no próximo ano.
0: Exatamente, e acho que até um dos diretores do Melody Festival já não foi reconduzido no cargo. Está a haver assim uma série de cortes. Estamos a ver algumas crises em emissoras que há alguns anos não apresentavam crise alguma. o cortar no Melody Festival. Percebe-se um bocadinho que aquilo é um investimento de milhões. Ninguém tem noção do quão grande é aquele investimento. Acredito que, se calhar, a SVT vai cortar, mas...

0: Mas as próprias cidades que acolhem as galas do Melody Festival vão combater esses cortes e acho que vamos continuar a ter um dos grandes festivais da Europa, que é o Melody Festival.
1: É uma questão sequer de, também de se reinventar um pouco este Melody Festival, já não será a primeira vez, mas também olhando para aquilo que são os exemplos de outros países. E vou aqui, tenho aqui esta nota para nós pegarmos neste este assunto, mas não é um assunto que tínhamos de desenvolver muito, mas é um dado curioso. Foi noticiado por vocês no ESC Portugal os lucros da Grécia com esta participação. Portanto, aquela ideia de que uma participação na Eurovisão é sempre um poço de prejuízo, pelos vistos há países que conseguem potenciar isto ao ponto de ter lucro.
0: Mas é assim, há um lucro de 600 mil euros. 600 mil euros, como é que um país como a Grécia, que vai à Eurovisão, e a Grécia, estamos a falar que a Grécia, a nível de finanças, se calhar está pior que nós.
1: Não, de certeza está pior que nós, tem uma dívida ainda...
0: Exatamente, e eles conseguem reformular as próprias participações eurovisivas de uma tal maneira que nós há uns anos a Grécia deixou de ser um colosso eurovisivo para ser um país que nem sequer passava das semifinais. E eles este ano vão à Eurovisão com uma canção que não deixou ninguém indiferente, apesar do resultado final ter ficado um bocadinho aquém daquilo que eles pensavam, que se falava muito numa possível vitória grega, e eles ficaram em décimo.
1: E também de um ótimo acolhimento do público que...
0: Acabou por passar um bocadinho mais despercebido do que se esperava. E depois, no final, a emissora vem dizer que teve um lucro de 600 mil euros, especialmente pelas receitas de patrocinadores publicitárias. E atenção que a Grécia, quando nós entrávamos no Press Center, houve ali uma altura, e nós tínhamos uma espécie de um corredor com um balcão, e que nós, no primeiro dia, notámos que havia para aí umas 20 caixas gigantes de papelão, e nós nunca percebemos o que era aquilo. A Grécia fazia campanhas de publicidade todos os dias no Press Center. Era o quê? Eram basicamente 20 voluntários que entravam por ali adentro com uma caixa gigante que abriam e tiravam gorros iguais aos do Aquilas. É assim, aquilo, eles tinham para lá milhares de gorros daqueles. Aquilo custa dinheiro. E se cá foi o país que mais publicidade fez este ano, foi mesmo a Grécia, e nós andávamos pela rua e havia pessoas com gorros do Ferto. E depois, no final, a emissora que fez um festival, que fez duas semifinais e com isso tudo pagou tudo o que tinha a pagar e tem um lucro de 700 mil euros, é pá, se há alguém que vá contratar o chefe da ERT para o Festival da Canção e aqui para esses países, porque precisamos de um investidor desses.
1: Marquem um workshopzinho e pode ser que aprendam todos um
0: Luís Montenegro, toma atenção, tens ali uns candidatos bons para o Ministro das Finanças, claramente.
1: Pode ser que aprendam todos um bocadinho com a Grécia, e estávamos a falar da crise também na SVT, não é que a SVT, nós estamos a falar em crise, mas não é que a SVT esteja a viver propriamente mal, simplesmente querem ter ali um pouco mais de contenção em algumas despesas, mas pronto, pode ser que algumas emissoras tirem aqui algumas notas e se reúnam com a emissora grega para perceber como é que se consegue ter lucro a partir de uma participação na Eurovisão. A Grécia, já que estamos a falar aqui um pouco sobre a Grécia, que terminou em sétimo lugar na primeira semifinal, tal como dizíamos, não foi um resultado brilhante, nem na semifinal e depois também não na final, mas sobre a final já vamos falar um pouco mais à frente. Desta semifinal, temos aqui depois também a Sérvia, que conseguiu aqui uma boa classificação, um quinto lugar. Temos aqui a Lituânia, que teve aqui o seu oitavo lugar. E pronto, eu desta votação aqui destacaria mesmo o primeiro lugar de Israel e o segundo lugar da Polónia, que é de facto surpreendente.
0: Sim, a Polónia, que lembro-me que antes dos ensaios a Polónia estava fora da final. A Polónia era dada como não finalista, nós até falámos muitas vezes que a senhora era muito simpática, só que não. Mas pronto, ali no Festival da Simpatia, e logo nos primeiros ensaios, a Polónia começou a disparar nas casas de apostas e acabou não só por ganhar a votação do júri, e acabou por ficar em segundo lugar numa semifinal que praticamente estava ali com o top 5 fechado, e viu-se que não foi nada assim. E eu lembro que um dos meus colegas foi comigo a Viena, num dos ensaios da final, Alver, disse que a Polónia ia ser uma nova Holanda. Não só pelas parecenças, até ali do palco, até da própria roupa e até da própria postura em palco, mas também depois o que aconteceu na votação, que é, foi muito bem pontuada pelo júri, até acabou por receber alguns 12 pontos na grande final, no público passou completamente despercebida, ao contrário do que aconteceu na semifinal. Portanto, a Holanda, quando passou à final, não passou assim com uma votação tão grande quanto a da Polónia. Também na altura era só televoto, na semifinal não havia júri, mas também é assim, estamos a falar da Polónia, mas a Polónia fica em quarto lugar no televoto com 110 pontos. 10 pontos a mais do que a Finlândia, que era a grande favorita ao triunfo. Por isso, foi se calhar

0: aqui uma das grandes surpresas, más notícias para Portugal, porque foi mais um que nos passou à frente e que nos atirou para fora da final, mas foi ali assim algo que para mim foi surpreendente.
1: Falando em surpresas, e toda esta Eurovisão foi repleta delas, vamos passar um pouco aqui a pente fino, a segunda semifinal, onde também houve várias surpresas. Nós colocámos muitas fichas na passagem da Austrália em primeiro lugar nesta segunda semifinal, mas Dara e a sua bangaranga rebentaram com isto tudo logo nesta segunda semifinal, ao passar em primeiro lugar, com o favoritismo não só do público, mas também

0: modificações a esta canção, tanto na semifinal como depois na final, então foi o completamente arrasadora.
1: Pangaranga.
0: Acaba por ser aqui uma surpresa no meio disto tudo. Agora, se calhar, já não sabemos os resultados, como é que isto acabou.
1: Sim,
0: mas...
1: eu admito, para não ter assim, a minha favorita era a Austrália, e admito que quando vi a atuação da Austrália a primeira vez ao vivo, foi no ensaio da segunda semifinal, eu gelei. Eu pensei, o que é isto que está aqui a acontecer no caso da Austrália? Quando foi ao vivo, pior ainda, porque é assim, há muito tempo que a Eurovisão não tinha uma cantora como a Delta que vai à Eurovisão no auge da sua carreira. Nós tivemos grandes nomes, e até a Bonnie Tyler, que tem sido notícia em Portugal nos últimos tempos. Tivemos a Bonnie Tyler há uns anos na Eurovisão, já numa fase decadente da carreira. Tivemos outros artistas, a Anouk, os Cascada, todos eles já numa fase mais decadente da carreira. A Delta vai no auge da sua carreira com o objetivo de lançar-se também no mercado europeu. Ela está muito presente no mercado australiano, quer-se lançar na Europa, tanto que ela anunciou uma mini turnê logo nos dias seguintes, aliás, antes até da grande final da Eurovisão, e ela, assim, ela mostrou que é uma senhora com um poder de vocal estrondoso, porque ela nunca cantou da mesma maneira, porque ela própria brinca com a voz. É assim, ela ganhou o júri da semifinal.
0: Exatamente.
1: Achei super justo. Ela não ter tido tanto televoto, eu até percebo, porque é a Austrália, e a Austrália não tem vizinhos, não tem ali aqueles fatores geopolíticos. A Austrália é sempre muito difícil vingar no televoto. Mesmo assim, na final teve cento e poucos pontos, para mim já foi um bom. Agora, a Austrália não ganhar o júri, e pior, a Austrália ser pontuada com zero pontos por alguns júris, ó senhores, o vinho devia estar forte. Assim, desculpem lá, é que se houve ali momentos em que eu chamei nomes em bom português, como é óbvio, estávamos sozinhos não, éramos os únicos portugueses ali na sala, havia muita nacionalidade ali ao nosso lado, mas eu chamei assim uns bons nomes porque havia muitos jurados nacionais que deram zero pontos à Austrália. Isso eu não percebo. Depois tem havido aí uma grande polémica, porquê? Porque a Bulgária na semifinal ficou apenas em quinto lugar no júri, mas na final ganhou. Mas se nós olharmos com atenção aos números, a Bulgária ficou ali a 40 pontos de vencer o júri da semifinal, e na semifinal só voltaram metade dos países que estão a concurso em tudo. E se olharmos para o alinhamento, a Bulgária, quando foi na semifinal, abriu a semifinal, e eu acho que é mais fácil uma canção se destacar mais para a frente, porque no final do alinhamento, quem é que já se lembra da primeira? Pouca gente. Por isso eu acredito que, e até já houve ali alguns estudos com as votações, se nós compararmos os pontos que foram dados por estes países na semifinal, e se formos comparar com os pontos dados por estes mesmos países à Bulgária na final, a diferença foi mínima, acho que a diferença foi de 10 pontos. E acho que até foi ao contrário, até deram menos 10 pontos do que tinham dado na semifinal. Pronto, é assim a vida. Eu admito que, conforme vi também a Bulgária, pensei, epá, isto vai aqui, cuidado com isto. Se bem que nós tivemos ali quase uma fuga de informação no decorrer do sábado, e eu admito que não acreditei, tanto que nós fizemos a notícia que a Bulgária ganhava a Eurovisão no intervalo da votação do júri para a votação do público, porque nós tínhamos vários cenários, mas ninguém acreditou nos nossos amigos búlgares que nos vieram dar assim
0: vamos obrigatoriamente
1: uma fuga.
0: Vamos obrigatoriamente ter de falar mais sobre a Bulgária mais daqui a pouco.
1: Exato.
0: Quando olharmos mais para a final, porque de facto é um resultado impressionante. Continuamos aqui a fazer revista à segunda semifinal. A Roménia também conseguiu aqui um excelente resultado. Eu tinha apontado a Roménia ao top 10 da final, inclusivamente. Nesta segunda semifinal, acabou por ser também uma das favoritas, não só do público, no júri. Conseguiu aqui um sexto lugar, mas o público teve aqui grande receptividade para com esta canção da Roménia, como também foi visível na votação da final. A Roménia termina no segundo lugar da segunda semifinal, tal como votou, como terminou no segundo lugar do júri, do público, aliás, na própria final. Portanto, teve aqui um impacto muito grande junto do público.
1: Olha, não estava à espera. Se calhar surpresa para mim foi mesmo a Roménia.
0: Eu estava à espera, mas não com esta dimensão. Na
1: pois, é também é assim. Não sei, é assim. Mas lá está. Se nós repararmos, depois, no final, houve muitas polémicas este ano. E o que é que aconteceu aos países que tiveram polémicas? Ficaram muito bem classificados.
0: Exatamente. Nós vamos analisar um bocadinho isso, sobretudo quando olhamos para a votação de Portugal.
1: Não, exatamente. E é assim, tu ali, Portugal, até já aqui dando um bocadinho de spoiler, na votação do público, notas ali, tens ali muito voto em imigração, e se calhar Portugal nem é o melhor exemplo para esse ponto. Mesmo o caso da Roménia, da Moldávia, da Ucrânia, países que foram muito bem pontuados. Mas a Roménia foi notícia em todo o mundo.

0: com uma grande polémica por causa do suposto significado da canção. E se, o que é que arranjaram com isso? Teve pontuações absurdas. Se foram merecidas, epá, foram. Não sou grande fã da canção, mas admito que aquilo, quer na televisão, quer só mesmo ouvir, ficou ali um bom trabalho televisivo. E essa é a questão, porque é Eurovisão. Ah, isto já não são canções de festival, ou isto, as canções de dança que eram, mas a Eurovisão nunca foi só um festival de canções. É, acima de tudo, um festival televisivo, e é só o maior palco de música e se calhar até de entretenimento do mundo. E a Roménia consegue pegar nesta canção e fazer um grande espetáculo de televisivo. E foram, é por assim, se eu agora já apostava como eu vou, agora que já sei que ficava no top 3. Agora, se eu no meu perfeito juízo metia dinheiro que a Roménia ia ficar no top 3 da Eurovisão, ou até no top 5, nunca na vida. Eu dizia logo, olha, mete mais álcool que isto está fraco. Mas pronto, acho que foi assim um grande regresso. Também já se fala muito que foi a Maroca Noil que comprou os votos.
1: Vamos abordar todos
0: da Roménia, sim.
1: Vamos abordar todos estes assuntos durante estas próximas edições.
0: Era agora o mesmo que Portugal ia comprar votos para ganhar a Espanha. Oh, senhores.
1: Mas vamos continuar aqui a fazer esta revista. Nós vamos depois voltar aqui atrás em algumas questões que nós estamos aqui, vamos picando aqui um bocadinho, vamos deixando aqui a água na boca, porque há aqui assuntos, uns mais polémicos que outros, que nós vamos seguramente abordar, eventualmente não hoje, mas em próximas edições do Estúdio 64. Já falamos um pouco também sobre a Austrália. Noruega conseguiu ter aqui a sua prestação, não diria de meio de tabela, está aqui numa posição de metade superior da tabela, mas uma posição bastante sólida em termos de votação geral e em termos daquilo que foi a preferência tanto do público como do júri. Surpreende-te este resultado?
0: Outra canção que deu polémica na semana da Eurovisão, porque veio a pública, aliás, o senhor veio meter a boca no trombone, a dizer que foi obrigado a mudar a atuação porque supostamente era demasiado sexual para a EBU. Acho que ele resolvia fazer assim coisas um bocado estranhas com a câmara e a produção não gostou muito. E o que é que ele fez? Aproveitou isso, disse isso na conferência na Turquoise Carpet, foi notícia em todo o lado. O que é que ele arranjou com isso? Quarto lugar na semifinal, quando havia casas de apostas que o davam fora da final.
1: Há uma máxima no marketing que é: não existe má publicidade.
0: Exatamente.
1: Só existe publicidade.
0: Ponto. E atenção, a canção da Noruega a fechar a semifinal, a canção levava ali tudo ao rubro, uma canção muito bem defendida, e acima de tudo conseguiu ali aquele público que lá está, o que interessa é as pessoas votarem.
1: É isso mesmo. Continuamos na zona norte da Europa. Dinamarca foi uma Eurovisão de altos e baixos em termos de previsões para a Dinamarca. Começou muito em cima, depois caiu e depois recuperou um bocadinho, andou ali.
0: Estava tal e qual a atuação. Ele ia para cima, ele vinha para baixo, ele ia para cima, ele ia para baixo.
1: A realidade é que a Dinamarca consegue passar esta segunda semifinal em quinto lugar, também com uma votação bastante interessante, digamos. Mais puxada, mais elevada pelo júri do que pelo público, mas acaba por ser um bom resultado da Dinamarca nesta segunda semifinal e que depois também conseguiu um bom resultado na final.
0: Aliás, mas atenção que a Dinamarca consegue ir à final pelo segundo ano consecutivo, já não ia à final antes dessas duas apuramentos já há vários anos, uma canção em dinamarquês. E isto, parecendo que não, acho que é um louvor que temos de fazer. Por mim até podia ter ficado mais acima, gostava muito da canção, a atuação se calhar já ficava ali, se calhar um bocadinho por excesso, se calhar menos show-off era melhor. Mas
1: e mais voz do artista, que exatamente. Não é uma artista, mas por vezes.
0: Exatamente, mas olha aqui um exclusivo Estúdio 64, ele deu a melhor fuga de sempre à imprensa de Israel. Eu estava ao lado da imprensa de Israel quando foi na Turquoise Carpet e os senhores resolveram entrevistá-lo e ali meio fazem-lhe uma pergunta, dizer: olha, tu tens um grande amigo de Israel e ele só faz assim: estão-me a chamar. Pois agora nunca mais ninguém ouviu.
1: A artista polaca também fez, não expressou o estão-me a chamar, mas também virou.
0: Não, mas aquele fez, aquele foi mesmo: vou-me embora, adeus.
1: A artista polaca virou costas, foi pedir aconselhamento ao seu assessor para saber se podia responder à questão ou não, fez gesto a dizer que afinal não respondia. As pessoas ficaram muito felizes com a atitude da artista polaca. Dois dias depois, as mesmas pessoas ficaram muito tristes quando viram a artista polaca a abraçar o artista israelita num outro vídeo. Portanto, como se fosse, como se realmente tivesse algum tipo de doença.
0: Exatamente.
1: Mas pronto, continuamos a olhar para os resultados. Ucrânia continua a sua senda de passagens à final.
0: Mas já chega, pelo amor de Deus, alguém que fale disso. A Ucrânia só passa porque é a Ucrânia. A senhora falhou mais notas na semifinal do que Chipre, que já vamos falar a seguir.
1: Chipre

0: brilhante na final.
1: Sim, sim.
0: Comparativamente à semifinal, foi espetacular.
1: Não, eu acho que Chipre, vamos dar aqui spoiler, eu acho que ela teve a proeza de, em 250 notas, acertar na nota de quando agradeceu ao público. Porque aquilo começou mal, aquilo a meio foi mal, e houve ali um momento que eu já nem cantava nem dançava, eu só pedia para aquilo acabar, porque eu sentia que a senhora estava a ir. Estava a ser puxada. E tive muita pena, porque a chefe de delegação, ela até fizeram-lhe uma espécie de homenagem no dia da semifinal, porque ela ia abandonar o cargo, ao final de 35 anos a trabalhar na Eurovisão, e eu só pensava, a senhora andou 35 anos a trabalhar na Eurovisão para ter a despedida mais sofrida de sempre, porque aquela atuação doeu, é assim, doeram-me os ouvidos como nunca doeram na vida, que aquilo foi terrível do início ao fim.
0: O Chipre tem aqui um dado curioso, na segunda semifinal não obteve os 12 pontos da Grécia.
1: Na semifinal?
0: Exatamente.
1: Então a Grécia não voltou lá.
0: Ora, aí está. Por isso... mas é esse o fator.
1: Agora também bloqueei aqui um bocadinho.
0: É um fator, porque de outra forma teria...
1: É sempre. É sempre. Não, mas Chipre é assim. Chipre foi salvo pelo público. Vou só aqui recorrer à cábula. Ficou em oitavo pelo público. É assim. O público deu 75 pontos a uma pessoa que não acertou uma única nota. Público Eurovisivo, onde é que vocês estavam?
0: Mas o júri também não esteve muito melhor. E aqui vou fazer uma crítica muito grande este júri desta segunda semifinal. Colocar Chipre em décimo lugar com uma canção que, não sendo má para o contexto eurovisivo, não era nada do outro mundo. Para além disso, a artista meteu os pés pelas mãos 300 vezes nesta segunda semifinal, e o júri coloca este Chipre à frente da Albânia, que tinha uma das melhores canções da temporada eurovisiva e um dos artistas
1: era
0: mais promissores.
1: Era tudo açoitado. Não, é assim, isto para mim foi crime. O que fizeram à Albânia, é assim, pelo menos a Albânia passou. Vamos ser aqui sinceros, abençoado público que sabe votar, que cometeu a Albânia em terceiro. E digo-te, se eu tivesse de escolher, a grande surpresa deste ano foi a Albânia.
0: Uhum.
1: Eu gostava muito da canção logo desde o início, mas depois ficou assim, foi passando ali despercebido ao longo do tempo, foi caindo em esquecimento. E quando vi os primeiros ensaios, não gostei. Porque nós estamos ali a ver sem realização e não estava a perceber o que é que estava ali a acontecer. O facto de eles transmitirem a atuação legendada, para mim, foi... aquilo foi lindo do início ao fim. Agora, Chipre, à frente da Albânia, no júri, por amor da santa.
0: Lá está aqui um toquezinho de incompetência que nós temos.
1: Atenção, que só estão separados por dois pontos.
0: Não interessa. Um ponto seria demais. Não se compreende, honestamente. Mas pronto, opções são opções, critérios são critérios, e eles lá tiveram os critérios deles. Mas não deixo de olhar com algum repúdio para este resultado. Com a Albânia, olhamos também, já falamos aqui um bocadinho sobre a Ucrânia. Pronto, havemos também. De falar outra vez sobre a Ucrânia quando olharmos para a forma como Portugal também votou, não sei se hoje ainda, mas haveremos de tocar neste assunto. Nesta segunda semifinal passaram ainda Malta, Chequia, dois países com duas canções interessantes, mas que, pronto, também não era nada do outro mundo.
1: Mas Malta tem muito dinheiro. Nós fomos a uma festa de Malta, fomos convidados pela delegação de Malta, era num hotel, havia muita comida, havia muita bebida, não pagámos nada e sentimos-se ali tratados como se fôssemos as estrelas de Portugal. Por isso, viva Malta, muitos anos na Eurovisão a fazer festas eurovisivas como aquela, onde nós tivemos a oportunidade de falar com o Alice, com o cantor da Albânia, super simpático, e também com a Sara Bonici, que foi compositora da canção do Aidan, desse cantor de Malta, e que tinha participado na Eurovisão há 2 anos e foi em último lugar com 2 pontos. Malta continua a safar-se pelo júri. O júri gosta muito das canções de Malta. Acho que foi
0: a
1: merecido.
0: Canção era boa,
1: foi merecido, foi bem defendida. Ele finalmente lá chegou à Eurovisão, foi o único cantor a ser desclassificado por fazer promoção à sua canção, que é algo assim surreal nos dias de hoje. E depois tivemos a República Checa, que mereceu passar. Passa também pelo júri e não pelo público. E aqui um dado interessante, que ainda bem que não foi a nós, que foi à senhora da Suíça, que ficou aziada até à quinta casa, que deixou logo de seguir a conta da Eurovisão na própria noite da semifinal, ainda ela não sabia os resultados, porque a Suíça fica em nono lugar no júri, em nono lugar no público e, no final de contas, fica em 11º e vai para casa porque não passa à final.
0: São idiossincrasias da matemática.
1: Pois, ainda bem que foi à Suíça e não foi a nós, porque já tinha acontecido na Eurovisão, em 2021, com a Croácia, mas foi 10º lugar no público, 10º lugar no júri.

0: Agora, nono lugar, eu adorei, porque não gostava da canção da Suíça, por isso, olha, fui muito bem para casa, a senhora estava muito aziadinha, por mim passava, era o Azerbaijão. O Azerbaijão que entrou nos anais da história Eurovisiva.
1: Com a pontuação mais baixa, não me digas.
0: Não, não, foi com a melhor reação de sempre, porque a senhora, para quem não percebeu, a senhora, quando acabou a atuação, agradeceu a mandar um grande bussi para toda a gente. E para quem não sabe, bussi, que é muito parecido com uma palavra em inglês, que não vou dizer aqui, nem dizer o seu significado, é muito parecido com essa palavra, só que em alemão quer dizer beijinhos. Mas ela, quando foi, eu estou-me a rir porque foi só um momento surreal e nós tivemos horas a rir do momento, porque ela disse que falava alemão e a apresentadora da Turquoise Carpet chegou lá ao pé dela, não sei quantos e não sei quantos, queres mandar um bussi? E ela... Pussy! Uma expressão do género. Porquê é que me estás a pedir para dizer essa palavra? E pronto, ficou a nossa rainha dos bussis. Coitadinha, só ficou com 2 pontos do júri, a 0 no público. Pronto, também estava lá no Press Center num dos dias. Nós até fizemos a boa ação do ano. Fomos ao pé da senhora, temos gostado muito da canção. Eu fui honesto, porque é verdade, gosto da canção do Azerbaijão. O meu colega tinha em último lugar, mas também disse que gostava muito da canção. Lá tivemos a tirar uma fotografia com a senhora, que ficou muito feliz. Deve ter ido feliz para o Azerbaijão. Beijão, pronto, foi, mas é para o Azerbaijão em último lugar. E dessa semifinal eu fiquei com muita pena, aliás, dos outros 3 países, tanto do Luxemburgo como da Letónia e da Arménia, eu gostava das canções. Se calhar não tinham era espaço para passar aqui. Sim. Nesta semifinal. Da Letónia, eu acreditei que pudesse passar.
1: A Letónia que esteve bastante bem e o Luxemburgo com uma apresentação bastante agradável. Do ponto de vista televisivo, resultar também muito bem a...
0: Sim, mas a canção era assim muito mexuca.
1: Pronto. Tocaste aí num nome que nós não falámos dele quando olhamos para a primeira semifinal. Também não vamos voltar a falar da primeira semifinal. Vamos tocar neste nome, neste país, quando falarmos um pouco sobre... Quando olharmos mais em pormenor sobre a final, e este mais em pormenor eventualmente será na próxima edição já. Falaste na Croácia, causadora do meu melãozinho pós-Eurovisão. Mas haveremos de falar mais sobre a Croácia, eventualmente na próxima semana, porque vamos seguir viagem até à final, mas para olharmos mais a detalhe para a canção vencedora, que já se percebeu, foi a Bulgária. O que é que esta Bulgária trouxe ao certo para o palco da Eurovisão? Já percebemos que não é uma canção extraordinária, nós falamos disso aqui várias vezes. E acho que é unânime entre várias pessoas que seguem a Eurovisão, várias pessoas que são que trabalham na área da música, não é uma composição extraordinária. Mas eventualmente Dara, a artista e a sua comitiva, abraçaram exatamente este projeto. Ou seja, perceberam que não era uma canção extraordinária, perceberam que era uma grande loucura tudo isto que estava ali em termos musicais, abraçaram essa loucura, transportaram essa loucura para o palco de Eurovisão e resultou em pleno, porque do ponto de vista televisivo foi eventualmente, não sei se é mais conseguida, mas das mais conseguidas atuações desta Eurovisão. A Dara tem um carisma completamente absurdo. É um
0: mundo, acho que lhe falta ali um parafuso.
1: É um mundo à parte. Ela garantiu ao canal da EBU, ao canal da Eurovisão, numa pequena entrevista pós-vitória, que ela garantiu que não é louca, mas eu tenho sérias dúvidas. Mas acabou por ter uma atuação muito interessante. Do ponto de vista vocal, também não comprometeu muito, pelo contrário, até. Esta loucura valeu pontos e eu chego aqui, olhando para estes resultados, a achar que aquele público que eventualmente a priori votaria numa Grécia, provavelmente ter-se-á deslocado muito para esta Bulgária, e outro público que, pegando assim de repente naquilo que foi esta Eurovisão, olhar para uma atuação daquelas tão impactante, acabou também por dar favoritismo à Dara. Volto a dizer, e olhando também para o resultado da final, se calhar o júri é o mais surpreendente no meio disto tudo.
0: Sim, não estava à espera que a votação do júri fosse daquela maneira. Nunca na vida pensava, quando começaram a ser os pontos para o Bulgária, pensei, pronto, isso agora a seguir a meio vai mudar, ou assim. É caso mesmo para dizer bangaranga. E é assim, pode não ser uma grande composição, não é? Não é uma grande canção, não é? Mas é daquelas canções que ninguém sabe o que é que significava bangaranga, que nem sequer existia.
1: E agora já existe.
0: E agora já existe. Vai ser introduzido no dicionário búlgaro a palavra bangaranga, a dizer que é animação, uma pessoa carismática. Isto diz tudo, que é quando nós não percebemos nada do que a senhora está para ali a cantar, mas percebemos o sentido daquilo, é porque é um bom produto e ela entregou-se muito àquele projeto. Admito que, pronto, nós festejámos a vitória da Bulgária, novamente, como tínhamos festejado a da Áustria no ano passado, mas pronto, mas notou-se uma aderência muito grande àquela canção e basta vermos o que tem acontecido na Bulgária dos últimos dias. Ela foi recebida em festa no aeroporto, logo no dia a seguir, ela foi recebida no outro dia, acho que havia 5

0: 50 mil pessoas na principal praça de Sófia à espera dela para um concerto, ela hoje foi recebida pelo primeiro-ministro, que estava na Alemanha quando a Bulgária venceu a Eurovisão, e foi recebido pelo chanceler alemão com um bangaranga. E isso mostra que, se calhar, esses países têm que começar a ganhar a Eurovisão, que a Bulgária nunca tinha ganho, tinha perdido para o Salvador Sobral. E aqui um à parte, nós vimos a final ao lado do Cristiano Kostov, que é o cantor que ficou em segundo lugar no ano do Salvador. Admito que me deu assim um gostinho especial, pronto. Até um dos meus colegas foi falar com ele, a pedir-lhe desculpa, que era português, e ele disse que amava a canção do Salvador.
1: Muito simpático. E é amigo de infância da Dara, pelos vistos.
0: Ah, eles já devem ser todos amigos. Agora são todos amigos da Dara, de certeza. Mas pronto, eu acho que foi uma boa vitória da Bulgária. Ganhou um país que já nunca tinha ganho o Festival da Eurovisão. É bom. Por onde, se tudo correr bem, lá estarei em Sófia. Não sei, porque as casas agora estão aumentando tanto que, por amor da santa, tenham lá calminha aí nos preços, mas acho que também já fazia falta também mudança de ares para não ganharem sempre os mesmos, como também já se falava muito. Acho que vai ser uma boa Eurovisão, de certeza, e olha, bangaranga para todos.
1: Haveremos de tocar aqui num outro aspecto ainda sobre esta bangaranga e sobre Dara para numa próxima edição. Nós vamos ter aqui mais duas ou três edições para abordarmos esta Eurovisão, com toda a certeza, e para lançarmos aqui também algumas farpas àquilo que é o contexto eurovisivo. Também faz falta às vezes criticarmos um bocadinho algumas atitudes e algumas posturas. Para já, e para fecharmos esta edição de hoje do Estúdio 64, é inevitável nós não passarmos esta canção vencedora da edição deste ano do Eurovision Song Contest. Falamos, obviamente, da canção de Dara e a sua bangaranga entrar pelos ouvidos e pelas casas dos nossos ouvintes. Despedimos-nos então desta edição do Estúdio 64. Nós voltamos na próxima semana.

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5: Bom dia, são 7 horas, já daqui a pouco vamos ter na Rádio Porto Alegre mais uma edição do Alma da Nossa Terra. Já sabe que o número de telefone está ao seu dispor já a partir de agora, 245-300-568. O tema de hoje para o Alma da Nossa Terra é livre, é ao seu dispor. Por isso pode começar já a ligar, 245-300-568. Volto à antena daqui a 3 minutos e meio. Temos o Alma da Nossa Terra, um programa de e para todos os poetas. Pode ligar.
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1: Ora então, viva para todos, bom dia, o meu nome é São Neto, eu vou estar consigo nesta manhã de quarta-feira até bem perto do meio-dia. Para já temos o Alma da Nossa Terra já a seguir e pode começar já a ligar o 245-300-568, é assim mais uma edição do Programa da Manhã.
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1: Muito bem, para já, antes de mais, vamos à previsão do estado do tempo. Para esta quarta-feira, 27 de maio, temos, e segundo o Instituto Português do Mar e da Atmosfera, temos tempo quente com céu pouco nublado ou limpo, aumentado de nebulosidade no interior das regiões do norte e centro. Durante a tarde, há aguaceiros que podem ser acompanhados de trovoada e também que poderão ser de granizo, mas isto mais prováveis para as zonas montanhosas. O vento é fraco a moderado. Poeiras em suspensão e temos subida das temperaturas. 30 graus de máxima para o Porto, Castelo Branco 36, Santarém 38, Lisboa 36, Évora 38, Beja também com 36, Faro 29, Porto Alegre contou com uma máxima de 35 graus. 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
0: E a seguir, damos então início a mais uma edição do Alma da Nossa Terra.
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0: Bem-vindos ao Alma da Nossa Terra. Já sabe que é um programa que vai para o ar em direto todas as quartas-feiras, entre as 7 e as 8, depois em jeito de repetição, todos os sábados, entre as 6 e as 7. Vamos já para o primeiro poeta, que está em linha. Muito bom dia.
9: Bom dia, sou Neto.
0: Olá, bom dia. Estou a falar com quem?
9: Com Ana Gouveia.
0: Ana Gouveia, como é que está? Bem disposta?
9: Bem disposta. Realmente, com o mundo, qualquer dia andamos ao sábado.
0: É verdade. Ana, vamos ao seu poema. Bora lá.
9: Senhora, sofria. Quando te via, sonhava. O meu coração forte batia. Olhava. Nada para mim mais existia. O teu rir me encantava. Preso, o meu olhar se sentia. Tudo à tua volta, perante mim, brilhava. O bater do meu coração, sentia, escutava, sofria. Sofria entre sonhar. Os teus lábios aos meus colar, existia. Apenas para te olhar. Vida, eras sol a brilhar. Sofria, sofria. Por te amar, Inácio Riso. São um muito bom dia para si, para todo o auditório, e tudo a correr bem. E até à próxima.
0: Muito obrigada. Tudo a correr bem. Tenha um excelente dia na nossa companhia. Bom, muito obrigada, bom. Ana.
9: Obrigada.
0: Até à próxima, então. Estamos então com o Alma da Nossa Terra. Já sabe que é um programa que vai para o ar todas as quartas-feiras. Já sabe que às quartas-feiras, entre as 7 e as 8, o telefone está ao seu dispor. É o 245-300-568. Este é um programa que vai para o ar também em jeito de repetição todos os sábados, entre as 6 e as 7. Programa dedicado aos poetas. E vamos continuar, a seguir vamos ouvir o poeta Higino Maroto.
10: Bom dia, ouvintes da Rádio Porto Alegre. Hoje trago-vos o poema A Imensidão do Mar, poema inserido no meu livro Marzia ao Luar. Há na imensidão do mar a marzia das sombras, onde, por entre bruma e vento, renasce a esperança a cada madrugada. Trazendo algas e sal que vão sarar as feridas e o caminho da luta antiga, renovada, cada vez mais urgente, juntando braços, vozes e força. Mesmo que a montanha seja o sonho, juntos vamos subir. O nós será sempre mais forte que o eu. Muito obrigado e até ao próximo programa.
0: Muito bem, Alma de Nós.

0: Nossa terra já sabe que o telefone está sempre ao seu dispor todas as quartas-feiras no Alma da Nossa Terra. Se não sabe, o número é o 245-300-568. Todas as quartas-feiras em direto pode ligar para este número e ler o seu poema. Desta semana, o poema é ao seu interdispor, o tema é livre, já sabe que é um programa que vai para o ar todas as quartas-feiras e em jeito de repetição, claro, aos sábados, entre as 6 e as 7. Bom dia para si. Está com a Rádio Porto Alegre, mais ouvida do Alentejo e não só. O meu nome é São Neto, hoje sou eu que estou consigo. Já mando aqui um beijinho muito grande para o César Azeitona. As manhãs aqui na sua rádio, no programa da manhã, todas as quartas-feiras, é mesmo assim, Alma da Nossa Terra, um programa para os poetas. Já sabe que também vou estando por aqui a dizer o número em que pode ligar, não é verdade? Todas as quartas-feiras entre as 7 e as 8, é o 245-300-568. Alma da Nossa Terra, programa em jeito de repetição todos os sábados, entre as 6 e as 7. Também irá para o ar. Ora bem, vamos saber neste momento quem está em linha, quem é o próximo poeta. Muito bom dia.
1: Olá, bom dia, São.
0: Bom dia, eu estou a falar com quem?
1: É a Gracinda Margarido, que fala da Serra Porto Alegre.
0: E como é que está a Gracinda? Bem disposta?
1: Estou bem disposta, São, muito obrigada. E a São também?
0: Também, super bem disposta. Sim, eu estava à sua espera.
1: Muito bom.
0: Muito bem. Vamos ao seu poema.
1: Vamos, sim. Foi uma linda visão que eu tive. Então Diga assim, uma visão. Tive uma visão, avistei o paraíso. Por momentos pensei ter perdido o juízo, mas depois caí na realidade. Vi coisas lindas sem fim, cor branca, rosa e marfim, uma maravilha na verdade. Numa cadeira uma pessoa sentada, devo dizer fiquei emocionada, porque vi de quem se tratava. Era a minha querida mãe, que como outras pessoas também, tinha uma estampa na mão e para ela olhava. Fiquei quietinha a escutar. E então pude verificar os seus dizeres e os seus olhares. Dizia então em tom baixinho, querido santinho, qual o caminho para ir ter com os meus familiares? Não era quem a minha mãe pensava, mas sim Jesus com atenção escutava e depois lhe respondeu assim, o teu pedido não posso satisfazer. Foi por seres como és que te quis trazer, pois os bons também me fazem falta a mim. Não estejas triste, estão todos bem, embora com muitas saudades também, por não te poderem ver. Eu tenho prestado atenção, matam saudades através da oração e nas palavras que te tentam dizer. Neste momento veja uma coisa linda, uma das tuas filhas, a Gracinda, a escrever este poema com amizade. Nele diz que te conseguiu ver, lindas palavras está a escrever e assim é menor a saudade. Esta visão foi linda, eu adorei. E já que coisa tão bela avistei, não pude passar sem vos contar. Ainda bem que o fiz, só Deus sabe quando me sinto feliz por convosco poder partilhar. E tenho dito.
0: E muito bem dito. Gostei muito. Claro, eu gosto sempre dos vossos poemas. Muito obrigada, Gracinda,
1: obrigada,
0: e bom sempre. Um ótimo dia também.
1: Um grande beijinho e muito obrigada. Com licença.
0: Muito obrigada. Alma da Nossa Terra, todas as quartas-feiras em direto. E já sabe que todas as quartas-feiras, entre as 7 e as 8, pode ligar o nosso número 245-300-568. Já sabe que também este programa, Alma da Nossa Terra, vai para o ar todos os sábados, entre as 6 e as 7. O meu nome é São Neto, eu conto consigo desse lado. Bom dia, e temos mais alguém em linha. Bom dia.
2: Muito bom dia.
0: Bom dia, eu estou a falar com quem?
2: Com o Adelino Batista, da freguesia de Urra.
0: Adelino, como é que está? Bem disposto?
2: Ora, vai-se vivendo?
0: Vai-se vivendo, não é? Um dia de cada vez. Muito bem, Adelino, vamos ao seu poema para o dia de hoje.
2: Vamos lá, ele. Ouvi dizer a alguém que ouviu a alguém que disse. E eu já o disse também para que toda a gente ouvisse. para muito

0: só o que importa nesta vida é ter dinheiro. Mas quem nasceu para morrer num palheiro, nem às escuras erra a porta. Não se passa da cepa torta, nunca se tem um vintém. Quem assim se sente bem, até diz que a vida é fixe, tudo o resto que se lixe e ouvi dizer a alguém. Há quem viva em beleza, aproveitando uma maré oportuna, conseguindo arranjar a fortuna com muito pouca clareza. Há tanta e tanta riqueza, ganha-no com aldrabice, e é uma de burrice em burrice. Nem se ganhou, o melhor se gastou, só isso que alguém me contou foi isso, e alguém me contou que ouviu alguém que disse. Nascer, viver e morrer é a lei que manda a vida, desde a chegada até à partida, de tudo tem que acontecer, de tudo pode acontecer. Mas alegria e prazer é o melhor que a vida tem, que não falte isso a ninguém, nem amor, nem a saúde, diz quem tem essa virtude, e eu já o disse também. Estou perto do fim da carreira, tanto que eu gosto de viver aquilo que me apraz dizer, em jeito de brincadeira, é que levei uma vida inteira, desde a minha meninice até chegar à velhice. Viver a vida é bem bom, já o disse alto e bom som, para que toda a gente ouvisse. Está dito.
1: E bem dito, Adelino, muito obrigada por estar aí. Tenha um excelente dia na companhia da Rádio Porto Alegre. Muito obrigada e até uma próxima.
0: E até uma próxima, se não for antes.
1: Pois está claro, é assim mesmo é que é. Beijinho, muito obrigada, Adelino.
0: Bom dia, boa noite.
1: Deus, bom dia. Programa da manhã, ou seja, Alma de Nossa Terra, são as manhãs aqui na sua rádio. Às quartas, Alma da Nossa Terra, já sabe que neste horário, portanto, entre as 7 e as 8, o telefone está sempre ao seu dispor. Programa que será repetido aos sábados, entre as 6 e as 7. Ora bem, a seguir temos mais um poema. Vamos ouvir Silvina Candeias.
2: Bom dia. Somos um só. Encerrada numa gota de água, tal como uma lágrima salgada, mostra-se a alegria ou a mágoa de uma vida com o tudo ou nada. Somos como uma manta de retalhos que unidos fazem de nós um só, percorridos caminhos e atalhos até regressarmos de novo ao pó. Alegre ou triste, nossa realidade depende de como enfrentamos, com mais ou menos facilidade, aquelas agruras por que passamos. Somos nós que definimos a verdade e como nossa, então, a acreditamos. Este poema é de Joaquim Gagnão, Évora, que encontrei ontem no Facebook. Bom dia a todos. Obrigada.
1: Também gostei muito. Silvina Candeias, muito obrigada. Alma de Nossa Terra, bom dia para si. Está com a Rádio Porto Alegre 100.5, 104.5 FM, também através da net, claro, radioportoalegre.pt. Alma da Nossa Terra, programa de e para os poetas. Leia o seu poema, já sabe que pode fazê-lo em direto todas as quartas. E claro, depois será repetido aos sábados, entre as 6 e as 7. Contamos sempre consigo. Rádio Porto Alegre, todos os dias, todas as horas, sempre, sempre consigo, mesmo. Meu nome é Soneto, é um prazer enorme estar consigo. Vou estar toda a manhã para si. E vamos a seguir para mais um poema que está em linha. Muito bom dia. Bom dia.
3: Olá, bom dia.
1: Olá, bom dia. Eu estou a falar com quem?
3: A falar com a Inês Ferreira dos Furtios.
1: Inês, como está?
3: Então,
1: bem disposta?
3: Então, como é que anda? Eu estou... Também está boa?
1: Eu, olha, ainda ando com as pernas. Ainda ando com as pernas. E aí, Inês,
3: graças,
1: como é que está?
3: Deus.
1: Graças a Deus. E eu espero que seja por muitos e muitos, muitos anos. Estou com vocês aí desse lado também.
3: É um prazer estar sempre com vocês. É um
1: muito
3: prazer
1: obrigada.
3: Muito grande.
1: Muito obrigada. Ó, Inês, vamos ao seu poema.
3: Vamos, é o dinheiro. Diz o

0: verdade que o dinheiro não dá felicidade. Então eu comecei a pensar, este provérbio não é verdadeiro. Como é que nós podíamos governar se não houvesse o dinheiro? O dinheiro é um grande causador de desavenças e falta de pudor. Por ele se faz muita asneira, fazem-se casamentos sem amor, mata-se de todas as maneiras, espalhando tristeza e dor. E mais, tudo quer é o poleiro, para poder roubar o dinheiro. E para quê? Se o carcanhola não dá felicidade, para que querem eles serem felizes, fazer sacrifícios pelos países e são vigaristas com tanta habilidade. O dinheiro é o nosso maior inimigo. É para todos um grande perigo, mas por ele andamos todos a suspirar. Sem o dito cujo, não podemos viver. Nada se poderia comprar, incluindo o pão que temos que comer. A nossa gente, o Zé Povinho, está cada vez mais pobrezinho. Para nós nada sobrou. O rico cada vez tem mais riqueza, porque com bastante se habituou e esta é a realidade portuguesa. Foi assim só.
1: E é verdade, ó Inês, o carcanhol...
0: É verdade,
1: o carcanhol,
0: a gente é cada vez mais pobre, eles cada vez mais ricos.
1: É verdade, mas é assim, mas se não fosse o carcanhol, a gente também podíamos não ter saúde, não é?
0: Mas,
1: o carcanhol
0: mas
1: ajuda um bocadinho, não é?
0: Faz muita falta.
1: Faz muita falta, não é?
0: Sem dinheiro ninguém come.
1: Ninguém come, a saúde é pior, não
0: Exatamente.
1: Temos dinheiro para comprar os medicamentos.
0: Mal, a gente não tem dinheiro em
1: Ora,
0: todo,
1: é, já, e também com estas. É verdade, e com estas intempéries todas, este calor todo,
0: é
1: o inverno passado, com aquelas intempéries, aquele comboio de tempestades,
0: foi muito o que mal, muito mal.
1: Veio provocar este calor todo.
0: E agora vem esta bufaga de calor que vai dar aí cabo de tudo.
1: Pois, é verdade, é verdade. Olha, Inês,
0: Olha,
1: bom dia.
0: Muito grande,
1: beijinho
0: só.
1: Muito
0: um
1: grande, prazer
0: falar consigo.
1: Muito obrigada por estar aí e volto sempre. Muito obrigada.
0: Muito obrigada, um beijinho para todos.
1: Beijinho grande.
0: Adeus.
1: Muito bem, vamos continuar ao seu dispor. Estamos com o Alma da Nossa Terra.
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1: Ora bem, mais uma participação em linha. Bom dia.
4: Bom dia, São.
1: Olá, bom dia. Eu estou a falar com... Eu estou bem, muito obrigada. Eu estou a falar com quem?
4: Está a falar com a Bia, aqui de São José.
1: E esta Bia, como é que está? Bem disposta
4: Cá
1: também?
4: Estamos.
1: Que é maravilha.
4: É como Deus quer e vamos andando.
1: É como Deus quer, temos que ir devagarinho, pé ante pé, não é? Aproveitar cada minuto, cada segundo.
4: Cada segundo.
1: Ora, está. Não pensarmos no passado e também não pensarmos no futuro. Apenas pensarmos no momento em que estamos a viver, não é?
4: É só o momento é que conta.
1: Eu acho que sim. Ó Bia, vamos então ao seu poema para o dia de hoje.
4: Vamos aqui, a vida é uma correria. Então o mote é assim. A vida é uma correria, a vida é uma correria, e a vida é uma correria, e a vida é uma correria. A correr lá vamos nós, logo de manhã ao levantar, em casa, no emprego e a trabalhar, acompanhados ou a sós, filhos, pais e avós, quer de noite, quer de dia, com tristeza ou alegria, a rir ou a chorar, dançando ou a cantar, a vida é uma correria. A vida nos vai ensinar a correr nossos caminhos, com rosas e com espinhos, más e boas estradas andar, com retas e curvas no caminhar, de sonhos e magia, pedimos a Deus e à Virgem Maria, para superar as pedras da ingratidão, o sofrimento nos dá a lição e a vida é uma correria. Corre o rio para o mar, corre a abelha de flor em flor, corre o coração para o amor, e corre a mãe e os filhos a beijar, corre o sol a volta ao mundo dar, corre a luz que nos alumia, corre o destino que nos guia, corre a vida para a frente e para trás, corre a guerra, corre a paz, e a vida é uma correria. Correndo vai a vida, do nascer ao morrer, correndo sempre a aprender, tudo que a vida é vivida, seja negra ou colorida, ilusão ou fantasia, a correr faço a poesia. Correndo o corpo perde os valores e perdemos os nossos amores, e a vida é uma correria. E é assim são.
1: E é verdade, e quem é que não corre hoje em dia, não é?
4: É sempre uma
1: Nem que seja por onde for, não é? Ou fugido, seja de quem for, não é?
4: Pois,
1: a vida realmente é...

0: Mesmo uma correria, isso faz tanto mal à saúde, não é?
1: Mas é
0: era, antigamente
1: assim,
0: éramos mais calmos, não era?
1: Era tudo mais calmo,
0: mais
1: chegava
0: calmo.
1: Para todo lado e agora não chega a lado nenhum.
0: É verdade.
1: Yeah,
0: Bia, prazer falar consigo, muito obrigada por estar aí e tenha um ótimo dia, uma excelente manhã, um ótimo dia na nossa companhia.
1: Muito obrigada
0: e até uma próxima.
1: Pelo momento que nos dá e um bom dia para todos.
0: É sempre
1: nós.
0: Com todo o prazer que estamos aqui.
1: Com paz e saúde e beijinhos.
0: Beijinho grande também. Muito obrigada.
1: Obrigada.
0: Ora bem, o Alma da Nossa Terra, bom dia para si. Tenho uma excelente semana na companhia da Rádio Porto Alegre. E por aqui já ouvimos Ana Gouveia, Egídio Morato, Gracinda Margarido, Adelino Batista, Silvina Candeias, Inês Ferreira e também a Bia. Já sabe que é o Alma da Nossa Terra que vai para o ar em direto todas as quartas-feiras. É no programa da manhã. Sabe que o telefone para passatempos é o 245-300-568, entre 7 e 18 às quartas, ao seu dispor para poder ler o seu poema. O programa que vai para o ar também, em jeito de repetição todos os sábados, entre as 6 e as 7. Alma da Nossa Terra, bom dia.
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0: E muito bem, estamos com o programa da manhã. Já sabe que nesta hora temos o Alma da Nossa Terra. São 7 e praticamente 29 minutos. A seguir, vamos para intervalo. Temos os desabafos. 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
12: Olá, então bem-vindos a mais uns desabafos. O partido que por estes dias tem a responsabilidade de governar o país anda num tupio de contestações

várias, que irão acabar em mais uma greve geral, decretada em primeira instância pelos do costume, com assento na paralisação nos mesmos de sempre e secundada, na dita greve geral, pela outra entidade que defende os trabalhadores e que por estes dias tem de obedecer a uma cartilha de orientação mais política. Se por isto se diz que é inerente ao normal da governação, já o mesmo não será estar sempre a levar bicadas de um antigo dirigente deste mesmo partido e que foi, hélas, primeiro-ministro. Este mesmo não se coíbe, não falando diretamente com os jornalistas, de criticar a ação governativa fugindo sempre à magna questão.

0: pariram um rato. Será bom que esta espécie de abelha de zumbido diga ao que vem, se é que vem alguma coisa, ou então ir para dentro do partido, enquanto militante, dizer o que lhe vai na alma. Andar pela cidade enquanto condutor carece de regras de civismo e de alguma ética. Acelerar para provocar espetáculo, sem que haja ninguém para aplaudir, fora de recinto preparado para tal, incumprindo regras de trânsito, fazendo circular ou pregar quem passa ou circula, ficar incomodado quando alguém, neste caso eu, lhe buzina fazendo notar que terá feito algo de não correto, e isto junto a uma passadeira à saída de uma rotunda, com a via atravessada ao meio por separador, com um casal acabado de passar numa parte dessa mesma passadeira, tudo isto faz parte ou fez parte do meio-dia de ontem, nesta nossa cidade, onde nada se passa, segundo alguns. E importa aqui referir que quem atua deste modo, e em termos de democracia, e bem, também vota, também consolida maiorias e hipotéticas mudanças de governo. Se quem atua assim no dia-a-dia passar a mandar nisto tudo, estamos falados. E de facto estamos falados, mas também não estamos muito longe de que tudo isto possa vir a acontecer. Este é o último dos desabafos para esta temporada. Esperemos que ao regressar, alguns dos processos que em tribunal navegam há muitos anos já tenham tido evolução no que à sua resolução diz respeito. Até breve. E foi um prazer ter estado com vocês desse lado. Um abraço.
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5: Estamos agora a 20 minutos das 8. Bom dia. É o programa da manhã.
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5: Muito bem, ainda pode ligar? Claro que sim, estamos com o Alma da Nossa Terra, o número de telefone ao seu dispor, deixe no ar o seu poema, diga o que lhe vem na alma, 245-300-568, ainda está ao seu dispor.
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4: Então, Alma da Nossa Terra, na primeira parte deste programa já ouvimos Ana Gouveia e Gino Morato, Gracinda Margarido, Adelino Batista, Silvina Candeias, Inês Ferreira, a Bia, e agora vamos ouvir também a Margarida Royer de Souza.
5: Rasto de liberdade. Quantas prisioneiras declamam o enigma do cativeiro? Quantas estaladas, quantas dores, quantas avenidas faltam percorrer, arrastando as suas imensas caudas de toalhas ensanguentadas. Não há leito, não há berço, nem veia, nem braço que sustente as verdadeiras prisioneiras. Não há vento, não há pressa no momento, nem ocaso mais profundo que decifre a dor onde o estranho marca a posse de uma tosse cavernosa entranhada no âmago delirante da caverna vadia. Gritos alucinantes, gestos possuídos de clamores errantes, pairam ao sofro ofegante da frincha entreaberta da porta usada. Elas passam, elas sorvem aquele bocado de ar que num brilho longínquo lhes assoma o passo, sem laço, sem faca, sem odor pleno de calor, que lhes afaga o que resta num escasso olhar, sem rumo perdido, mas não esquecido. Tateia desenfreadamente, metodicamente e rotineiramente a grande medida da grande alternativa que é a liberdade. Margarida Royer de Souza.
4: Margarida, bastante bonito e gostei muito de a ouvir. Margarida Royer de Souza. Continuamos com o Alma da Nossa Terra. Agora à vez de Manuela Tapadas.
6: Bom dia, Rádio Porto Alegre. Bom dia a todos os colegas e ouvintes. E vai o meu poema. Quem nasceu no Alentejo, hoje ao romper do dia, ao ver o sol nascer, ouvi cantar o rouxinol uma encantadora melodia. Que beleza havia nessa linda toada. Pela manhã na campina, uma harmónica divina é quando, na planície, com som de amor encantada, um tapete de flores crescia pelo chão. Sim, vai descendo e o rio correndo. Há sempre quem estenda a caridosa mão. Na sementeira de um horto, espalhando as espigas de pão, para matar a fome e sentir conforto. Ó terra abençoada, pelas mãos calejadas, trabalhadas, tantas vezes com sofrimento, nessa terra molhada, mas cantando com uma cotovia, e ao chegar ao fim do dia, no coração, um nobre sentimento. O sol já desaparece, dá lugar ao luar, já se sente quebrado, que na penumbra cresce e fica o céu estrelado. São cândidas visões encantadas nesta planície abandonada. Já não há trigo loiro, nem ondulação de ouro, no seio da mãe terra, que está agonizada. Com razão as afamada, como se fosse o amanhã de uma tremenda guerra. Um bom dia para todos. Sejam felizes, amigos.
4: Escutamos então mais um poema, agora de Manuela Tapadas. Muito obrigada. É o programa da... Ou seja, é o Alma da Nossa Terra. É o Alma...

0: Uma da nossa terra. Bom dia para si. Vamos continuar. Temos mais um poema. Agora é a vez de Manuel Lopes.
1: Ora, muito bom dia a todos, em especial quem nos escuta. E nós, cá estamos mais uma vez para participar. E o poema de hoje tem por título O Mar Encantado. Estava eu na areia deitado, num belo dia de verão, pensando que estava acordado, mas estava dormindo, pois então. Estava num lindo sonho, no mar alto me encontrava, e o que se julgava medonho era tudo perfeito, eu achava. Os golfinhos entre eles dançavam, riam como doidas as baleias, os tubarões também sorriam, batiam palmas as sereias. O carapau e a sardinha viviam dias de amores numa linda casinha decorada com flores. Vi a linda marmota, por um goraz cobiçada, logo apareceu outro janota e o olhar da mãe pescada. Lá vi o velho charroco, um peixe engraçado, brincou com o choco e ficou todo manchado. E um pargo ficou mulato, para riso das fanecas, e lá para o fundo o peixe-gato, com medo das alforrecas. Vi peixes, espadas e rebolos, entre ramagens e folhas, vi cachuchos e linguados e as suas primas solhas. Vi corvinas e garopas, vi besugos e solnetas, vi chaputas e umas chopas, e vi também alegres, alegretes. Vi umas lulas brilhantes e um polvo com tentáculos em movimentos constantes. Faziam vários espetáculos. Pareceu-me um festim a cantarem alegremente. Vi lagostas e lagostim neste mar belo e atraente. Nas suas ondas gigantes, o seu ruído me acordou. Eram coisas interessantes que o sonho me demonstrou. Escrito e dito por Manuel Lopes, poeta popular alentejano, Carvalho Algarandra. Um bom dia a todos. O meu obrigado.
0: Muito obrigada a nós. Escutámos então Manuel Lopes. Assim passaram por aqui, nesta edição de hoje do Alma da Nossa Terra, Ana Gouveia, Higino Morato, Gracinda Margarido, Adelino Batista, Silvina Candeias, Inês Ferreira, Bia, Margarida Roia de Souza, Manuela Tapadas e também Manuel Lopes.
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0: Estamos agora a 9 minutos das 8, patrocínio é da Sofidente. A seguir vamos para intervalo. Estamos a terminar esta primeira parte do programa da manhã, todas as quartas-feiras, com a Alma da Nossa Terra. Até já.
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1: Estamos então a terminar esta primeira parte do programa da manhã, às quartas-feiras, o Alma da Nossa Terra. Terminamos com Despertar Alentejano, o desafio. A seguir temos as notícias, eu volto depois.

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5: O homem que fugiu do Tribunal de Ponte Sor no dia 13 de maio entregou-se esta terça-feira à GNR, que o aguardava no local onde ocorreu a fuga. Fonte da GNR disse à Rádio Porto Alegre que as forças de segurança e a justiça foram informados de que o homem iria entregar-se esta terça-feira junto ao Tribunal de Ponte Sor. Após a fuga, o homem de 37 anos reapareceu no dia 19 de maio num vídeo no TikTok onde afirmava que iria apresentar-se em breve à Justiça. Na gravação, reconheceu a gravidade do que fez e insistiu que só tomou essa decisão por temer represálias contra a família. O homem, detido por suspeitas de tentativa de homicídio, conseguiu evadir-se do Tribunal de Ponte Sor, levando a uma perseguição policial, em que foram efetuados vários disparos por militares da GNR. O edifício chegou a ser encerrado por motivos de segurança. A Unidade Local de Saúde do Alto Alentejo apresentou o Núcleo de Doenças Raras, um projeto inovador que nasce com o compromisso de criar um percurso integrado de acompanhamento a pessoas portadoras de doença rara e suas famílias. Segundo Vera Escoto, diretora clínica da ULS e presidente do Núcleo, a principal função deste novo projeto é criar um protocolo de atuação para que as pessoas tenham um seguimento ao longo da sua vida.

0: por qualquer porta que entrem. Unidades de saúde, creches, escolas, farmácias e a sociedade civil são fundamentais neste processo de acompanhamento e parte integrante do núcleo, que tem como principais objetivos sinalizar precocemente e definir uma jornada integrada com um plano de cuidados particular. Vera Escoto acrescentou que a estimativa aponta para a existência de cerca de 780 pessoas portadoras de doença rara no distrito de Porto Alegre.
1: Nós estamos aqui, o Aliás ao Alentejo, para uma única coisa: virar a página e, a partir deste momento, as pessoas portadoras de ramalho e as suas famílias terem um projeto, uma jornada integrada, um plano de cuidados particular, para que possam ser integradas nesta sociedade de uma forma diferente. Nós estamos aqui para fazer as pontes com a sociedade, com as escolas, com as creches, minimizar distâncias e criar proximidade. É essa a missão do núcleo de doenças raras do Alto Alentejo. Nós pensamos, segundo o que está escrito, que no distrito diagnosticados, subdiagnosticados, caem cerca de 780 pessoas. Diagnosticados, subdiagnosticados, por diagnosticar.
0: Joana Gomes, mãe do Tomás, um jovem adulto portador de doença rara, acredita que este novo núcleo tem pessoas capazes de fazer acontecer, agilizar processos, facilitar o acesso à medicação, evitando deslocações a hospitais centrais, responder a questões sobre como se faz um cartão de doenças raras, entre muitas outras dúvidas. À Rádio Porto Alegre, Joana acrescentou que quer sobretudo destacar que há sempre esperança e que é possível, com um trabalho conjunto, tornar o caminho menos difícil.
2: É importante para tentar reduzir aquele caminho que ali estava. Porque se as pessoas souberem como é que se faz um cartão de doenças raras, onde é que se pode ir procurar ajuda, que aqui tem uma dúvida que alguém os ouve, nem que seja na fisioterapia, se as pessoas souberem que existe um enfermeiro que tem alguma sensibilidade para vai reduzir. Posso lhe dizer que nós, neste momento, é a doutora Vera que nos está a ajudar, porque temos medicação no Tomás, que temos que ir buscá-la de propósito a Lisboa 3 em 3 semanas. Isto não faz sentido. Nós temos capacidade financeira para, mas quem não tem? Eu vou procurar até ao fim do mundo. O Tomás foi uma criança que já esteve muito mal, mas quando eu digo muito mal, não andava, não falava, não comia nada, em que eu sabia que o meu filho não aguentava mais um mês. Sabe como é que o meu filho recuperou e foi à escola a andar? Com dieta cetogénica, que é boa para a epilepsia, mas a maior parte dos médicos não. E é assim que a gente tenta levar a vida, para todos, com esta força, mesmo para ele, porque ele ensinou-nos nisto. Se ele já nem falava, mas se passar 3 semanas me voltou a chamar a mãe, não é? Quando já toda a gente dizia que não era possível, há sempre esperança, não há volta a dar, e a gente vai até lá. E é isto que eu quero que vocês mostrem, é que é o que em conjunto todos podemos fazer para que as coisas sejam menos difíceis, porque não vão ser fáceis, são menos difíceis. Há esperança, e nós precisamos é que estas instituições se juntem, que saiam do papel. Por vezes fica tudo em papel, e aqui acho que não, acho que há pessoas capazes que vão fazer acontecer.
0: O núcleo de doenças raras da ULS do Alto Alentejo, que conta com uma equipa vasta e multidisciplinar, foi apresentado segunda-feira numa sessão que decorreu na sala de conferências do Hospital Dr. José Maria Grande, em Porto Alegre, reunindo profissionais de saúde, parceiros institucionais e representantes da comunidade. No distrito de Porto Alegre, cerca de 400 voluntários vão participar na recolha de alimentos promovida pelo Banco Alimentar contra a Fome, marcada para este fim de semana, dias 30 e 31 de maio. Rosa Pinheiro, presidente do Banco Alimentar de Porto Alegre, frisa que esta campanha é essencial para garantir a ajuda necessária às famílias carenciadas. A dirigente deixa um apelo à solidariedade na expectativa de igualar ou superar as 20 toneladas de alimentos recolhidas em maio do ano passado.
3: Realmente a campanha é absolutamente essencial, nesta altura, como é natural, ao fim de um semestre os armazéns estão praticamente vazios e necessitamos mensalmente sempre distribuir os cabazes, não é, às instituições e daí aos utentes. E está naquela altura em que temos que apelar realmente à solidariedade de todos, e tem acontecido realmente nas outras campanhas, as pessoas têm acedido bem à campanha, porque é essencial. Nós temos pessoas que

0: necessitam de ajuda. Quanto à campanha de maio, nós vamos, já conseguimos voluntários para as superfícies onde costumamos fazer a recolha e nos vários concelhos, e contamos com à volta, o número é difícil dizer, entre quem ajuda no armazém e quem está nos turnos nas lojas, digamos à volta de 300, 400 em todo o distrito. Nós esperamos conseguir igualar pelo menos o que o ano passado conseguimos angariar. Contas redondas foram 20 toneladas. Evidentemente que é uma boa ajuda, não é, nunca dá para todo o semestre, não é? Porque aí continuamos, contamos com a ajuda da Federação e de outras instituições que nos dão. Mas é absolutamente essencial estas campanhas. E queríamos realmente que, mesmo dada a situação que nós vivemos, as pessoas têm mais dificuldades, precisávamos de igualar ou de superar, não é? E daí contamos com a boa vontade de todos, não é?
1: Atualmente, o Banco Alimentar de Porto Alegre distribui alimentos a 2.500 pessoas distribuídas pelos vários concelhos do Alto Alentejo. Massas, arroz, enlatados, azeite, óleo, leite e papas para bebés e crianças são os alimentos essenciais na constituição dos cabazes. O Grupo de Forgados Amadores de Porto Alegre completou esta segunda-feira 57 anos. Em 2025, foi o sexto grupo do país com mais atuações entre os 38 existentes. Segundo o Cabo Gonçalo Louro, o Grupo de Porto Alegre participou em 12 corridas no último ano e o grupo com mais atuações fez 17.
2: Ao longo da temporada vamos fazer cerca de 10, 12 espetáculos, o que a nível nacional é muito bom, porque temos 38 grupos a nível nacional e o ano passado ficámos no ranking em 6º lugar, ou seja, fomos o 6º grupo com mais corridas feitas, em que nós fizemos 12 corridas, o grupo com mais corridas fez 17, portanto estamos um pouco acima da média, ainda bem, conseguimos, temos espetáculos, temos forcados muitos, felizmente muitos jovens querem ser forcados e com qualidade, como a mim dá uma tranquilidade, consigo estar dormido descansado, entre aspas, porque tenho ovos para fazer omelete.
1: O presidente da Associação do Grupo de Forcados Amadores de Porto Alegre, João Semedo, disse que a associação está estável e que tem promovido vários eventos para suportar as despesas da atividade, acrescentando que um dos objetivos é reforçar a ligação entre o grupo e a comunidade.
3: É uma associação que tem desenvolvido muitos eventos em prol do grupo. Tudo o que nós fazemos aqui é único evento para eles, é uma associação de fins lucrativos, como é sabido, e é uma associação que vai desenvolvendo várias atividades para também puxar um bocadinho a comunidade para junto do grupo. Interessa-nos muito ter a comunidade junto de nós e podermos compartilhar com eles o que é os touros, o que é o grupo de Alegre, os valores que são transmitidos aqui. A associação neste momento encontra-se com muita vigorosa, com saúde, conseguimos proporcionar a eles todos aquilo que eles procuram. Não queremos muito interferir no que é o trabalho do cabo, queremos somente ajudar.
1: O Grupo de Forcados Amadores de Porto Alegre foi fundado a 25 de maio de 1969 por um conjunto de jovens estudantes da cidade com orientação de José Carrilho Landeiro, que se tornou o primeiro cabo. O distrito de Porto Alegre está sob aviso amarelo devido às temperaturas máximas muito elevadas. O aviso emitido pelo Instituto Português do Mar e da Atmosfera, pelo IPMA, vai estar ativo pelo menos até às 18 horas de quinta-feira. O Alto Alentejo entra assim na primeira vaga de calor do ano, com valores que nos próximos 10 dias serão mais típicos de pleno verão. Em Elvas, os termómetros devem chegar aos 40 graus, enquanto Porto Alegre deverá manter máximas acima dos 35 graus Celsius. Esta quarta e quinta-feira, para além do distrito de Porto Alegre, com exceção para Faro, todos os restantes distritos de Portugal continental estão também sob aviso amarelo, devido às temperaturas máximas muito elevadas.
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7: Bom dia, na Rádio Porto Alegre já a seguir. Seguimos em frente com a segunda hora do programa da manhã.
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7: Muito bem, quanto à previsão do estado do tempo para esta quarta-feira, hoje é 27 de maio e segundo o Instituto Português do Mar e da Atmosfera, temos para hoje tempo quente com céu pouco nublado ou limpo, aumentando de nebulosidade no interior norte e centro durante a tarde, também com previsão de aguaceiros que podem ser acompanhados de trovoada e também de granizo, mais prováveis nas zonas

0: montanhosas. Vento fraco a moderado, temos poeiras em suspensão e subida das temperaturas. Máximas para hoje, 30 graus para o Porto, 36 para Castelo Branco, Lisboa e também para Beja, 38 para Santarém e Évora, Faro 29, Porto Alegre, contou com uma máxima de 35 graus. 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
0: Ora bem, nesta hora vamos ter música e não só, boa disposição, como é apanágio aqui no programa de, como é habitual, aqui no programa da manhã. Hoje, quarta-feira, já daqui a pouco, vamos ter mais uma edição do programa Altitude de Excelência. Vamos ter a revista de imprensa e, claro, também nesta hora vamos ter o programa e esta em. Para já temos música com Marisa Liz. Bom dia para si, são 8 horas 18 minutos. Tenha um bom dia, está com a Rádio Porto Alegre. Não se atrás se for de caminho para o seu trabalho.
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0: Se for de viagem, uma boa viagem na companhia da sua rádio. Bom dia para si.
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0: com 8h20, Marisa Liz, grande voz da música portuguesa também, com o tema Gente Aberta. Programa da manhã, já a seguir mais um episódio do programa Altitude de Excelência. Bom dia.
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0: Uma ótima quarta-feira, cuidado com o calor, que já se faz sentir lá fora. Então até já.
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mais uma semana, mais um podcast aqui na Rádio Porto Alegre para falarmos um pouco mais da viticultura aqui na Serra de São Mamede. E então, esta semana, como todos nós já deparámos, temos tido temperaturas bastante elevadas, máximas e mínimas para esta altura do ano, o que também tem condicionado um desenvolvimento mais repentino e vigorante das nossas vinhas aqui na Serra de São Mamede. E em termos de estado fenológico, ou seja, o estado de desenvolvimento vegetativo da vinha, na generalidade das vinhas aqui que nós observamos e que eu também acompanho aqui na Serra, o estado dominante neste momento é floração a limpa, embora em algumas castas já estejamos no bago de chumbo, portanto já terminou a fase de vingamento e já se começa também a notar uma percepção do potencial produtivo que temos nessas vinhas. Nesta fase, a minha recomendação incide essencialmente na prevenção que deve ser realizada de uma forma assertiva relativamente ao oídio. Portanto, o oídio é a doença-chave e a doença mais importante, ao fim e ao cabo, que nós temos de ter em conta aqui nas vinhas da Serra de São Mamede. E é a partir desta altura, portanto, o final da floração para a frente, que temos de ter mais cuidado e manter e realizar uma estratégia o mais preventiva possível. Já falei também em sessões anteriores a importância de manter um bom arejamento nas nossas vinhas, portanto em termos de cortes, mas também nunca deixo de realçar a importância dessas mesmas intervenções em termos de corte, de vegetação, não serem muito severas, porque como todos nós sabemos, vamos a caminhar para uma fase do ano onde poderemos ter vagas de calor intensas e muitas vezes estas intervenções severas também nos podem causar danos em termos de escaldão. Também nesta fase da floração a limpa, não esquecer que devemos realizar as análises foliares, portanto é uma análise importante que nesta fase também nos dá uma informação da nutrição que a nossa planta, que a nossa videira tem nesta fase e que nos permite também, juntamente com os tratamentos fitossanitários, fazer ainda alguma fertilização e alguma nutrição, não só por via foliar, como também complementada pela rega. Já relativamente à rega, também sou da opinião nesta fase, atendendo que já passaram mais de 15 dias desde que ocorreu a última precipitação aqui na zona da Serra de São Mamede, em que tivemos praticamente 50 milímetros, recomendo com estas subidas de temperatura iniciar, logicamente que nas vinhas que assim o possui, a rega da vinha. Portanto, deverá ser uma rega progressiva nesta fase, e também ajustada naturalmente ao tipo de solo, à idade da vinha e logicamente também à casta respectiva. Estas análises foliares também são importantes para quem tem os compromissos do pedido único e nomeadamente da produção integrada na vinha, portanto todos os anos é obrigatório a recolha destas análises, aliás destas amostras, para a posterior análise foliar. Em termos de informações também relevantes, e como estamos praticamente a terminar este mês de maio, gostaria de dizer que quem tem candidaturas ao VITIS, ao regime de apoio à reestruturação e reconversão de vinhas, se tiver alguma alteração a fazer à candidatura, a mesma deverá ocorrer até agora o final do presente mês de maio. Também quem submeteu novas plantações, portanto quem realizou novas plantações de vinha, não deverá esquecer que tem 30 dias após a plantação de fazer a comunicação respectiva, portanto senão poderá ser sujeito a coimas. E pronto, esta semana eram estas informações que eu gostaria de transmitir. Espero que estes podcasts tenham e estejam a

0: ajudar as pessoas que se dedicam a esta temática das vinhas aqui na Serra de São Mamede, para que consigamos cada vez mais contribuir para uma viticultura que nós pretendemos que seja de excelência, diferenciadora e que honre o privilégio de estarmos aqui neste lugar único que é a Serra de São Mamede e Porto Alegre. Muito obrigado a todos e boa semana.
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3: A todas as horas. 8h27, antes dos comerciais, temos música com os Dama e Zé Macho. Ficar ao ai. Volto depois também com mais música nesta segunda hora do programa da manhã e, claro, também a revista de imprensa.

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5: Seguimos em frente com o programa da manhã.

0: Bom dia para si, estamos a 22 minutos e meio das 9.
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0: E já a seguir temos então a revista de imprensa. 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
0: Revista de imprensa com o jornalista Hugo Teixeira. Hugo, bom dia.
4: Olá Viva, muito bom dia. Começamos hoje com a revista Sábado, que escreve roteiros perfeitos no paraíso das ilhas espanholas, a hormona do stress, os perigos de suplementos que para controlar o cortisol é outro dos temas em destaque. Já o Diário de Notícias escreve Médio Oriente, diálogo prossegue debaixo de fogo com o Irão a acusar os Estados Unidos de violarem o cessar-fogo. Portugal entra em dias críticos de calor e a área ardida já é o dobro face a maio do ano passado, é outro dos temas. Já o Correio da Manhã escreve 13 detidos na operação de PJ, funcionários fotografados a receber envelopes de dinheiro, notas, refeições e obras pagam corrupção nas águas de Gaia. O Público puxa para manchete, Ministério Público pede que Ricardo Salgado não cumpra cadeia pelos crimes que praticou, juízes veem mais litígios na venda forçada de heranças indivisas, é também outro dos temas em destaque. Já o JN, o Jornal de Notícias, escreve ex-diretor recebeu 1 milhão em obras feitas por trabalhadores da própria Águas de Gaia, análises nos hospitais, ameaçam laboratórios no interior do país, também é outro dos temas em destaque neste diário. No campo dos jornais económicos, o Jornal de Negócios escreve só 9% das empresas em Portugal têm produtividade elevada, riscos da guerra atrasam mais de 1 mês propostas para a alta velocidade. O Jornal Económico puxa hoje para manchete papel estratégico da Rainha das Exportações em debate. O Governo promete concursos até agosto para 2 mil milhões. No campo dos jornais desportivos, começamos com o jornal O Jogo, que puxa uma entrevista ao treinador do Porto, Francesco Farioli, diz que há necessidades que precisam de ser preenchidas. Pote, jogador do Sporting, admite temporada acidentada e medo de voltar a lesionar-se. A Bola escreve Leonardo Jardim, diz que não volta a treinar em Portugal e o Benfica poderá ver hoje chegar a Lisboa. Marco Silva é outro dos temas. Por último, o Record escreve que Anderson já ruge, médio dá acordo como certo e já fala a Leão. Outro tema também do Record que puxa o Sporting para a capa e diz que o Sporting é grande. Estou muito feliz também o Record a conseguir já falar com este médio que vai arrumar ao Sporting Clube de Portugal.
0: Estamos agora a 19 minutos das 9. Bom dia para si, está com o programa da manhã. Agora temos Alma, eles chamam-se mesmo assim, mas são do Sul, portanto, Alma Sul. Logo a seguir aos comerciais, estarei de volta, trago também mais uma edição do programa e esta em...

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1: E agora temos mais uma edição do programa e esta em...
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7: Que todas as decisões trazem consequências, todos sabemos. E às vezes até as mais pequenas podem ter grandes consequências. Basta alterar um detalhe, por vezes, na natureza para desencadear algo impossível de controlar. Vou-lhe contar agora a história de um caso que aconteceu na China já no final da década de 50. O país vivia numa fase de transformação profunda. Estavam num plano muito ambicioso para aumentar a produção agrícola e para acelerar a industrialização. No meio deste processo, surgiu uma campanha nacional com um objetivo bastante claro, que era eliminar aquilo que era visto como uma ameaça, desde mosquitos, ratos, moscas e, entre eles, também pardais. Na altura acreditava-se que as aves eram responsáveis por consumir grandes quantidades de cereais, portanto parecia simples. Se houver menos pardais, existe mais comida disponível para a população. Pronto, foi este o mote. Começou então a mobilização em massa. E, como sabe, a China tem muitas pessoas, são milhões, e essas milhões de pessoas foram incentivadas a participar. Portanto, destruíram ninhos, perseguiram as aves, faziam barulho para impedir que os pardais descansassem, portanto, até ficarem exaustos, e em pouco tempo os pardais praticamente desapareceram. Ou seja, à primeira vista aquilo parecia ter sido um sucesso, mas já sabem, na natureza raramente a coisa funciona assim de forma tão linear, não é? Desaparecem os pardais, mas aparecem outras coisas. Pronto. Algo começou de facto a mudar lentamente, quase de forma invisível. É que estas aves não comiam apenas grãos, não é? De cereais. Elas alimentavam-se também de insetos. Ou seja, sem pardais, os insetos começaram a multiplicar-se. E foi então que surgiu outro grande problema. Pragas de gafanhotos, por exemplo, começaram a invadir os campos agrícolas, destruíram colheitas inteiras. Portanto, aquilo que se pretendia proteger acabou por ser devastado. O resultado foi mesmo catastrófico. A produção agrícola colapsou, milhões de pessoas enfrentaram a fome e as estimativas apontam para que dezenas de milhões de pessoas tenham mesmo morrido numa das maiores tragédias humanas do século XX. Perante este desastre, a solução foi tão irónica quanto reveladora. A China teve de importar pardais para tentar restaurar aquele equilíbrio que tinha sido perdido. No fim desta história, a conclusão, pronto, parece-me inevitável, ao tentar eliminar um pequeno inimigo, acabou por se criar um problema impossível de conter.
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1: 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Estamos agora a fechar esta segunda hora do programa da manhã. Fechamos com Zé Mar, Malhão do Beijo. A seguir temos as notícias. Eu volto depois para continuar consigo, claro, nesta manhã bem quente de quarta-feira, quando consigo, até bem perto do meio-dia. Até já.

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1: O homem que fugiu do Tribunal de Ponte Sor no dia 13 de maio entregou-se esta terça-feira à GNR que o aguardava no local onde ocorreu a fuga. Fonte da GNR disse à Rádio Porto Alegre que as forças de segurança e a justiça foram informados de que o homem iria entregar-se esta terça-feira junto ao Tribunal de Ponte Sor. Após a fuga, o homem de 37 anos reapareceu no dia 19 de maio num vídeo no TikTok onde afirmava que iria apresentar-se em breve à Justiça. Na gravação, reconheceu a gravidade do que fez e insistiu que só tomou essa decisão por temer represálias contra a família. O homem, detido por suspeitas de tentativa de homicídio, conseguiu evadir-se do Tribunal de Ponte Sor, levando a uma perseguição policial, em que foram efetuados vários disparos por militares da GNR. O edifício chegou a ser encerrado por motivos de segurança. O distrito de Porto Alegre está sob aviso amarelo devido às temperaturas máximas muito elevadas. O aviso emitido pelo Instituto Português do Mar e da Atmosfera, pelo IPMA, vai estar ativo pelo menos até às 18 horas de quinta-feira. O Alto Alentejo entra assim na primeira vaga de calor do ano, com valores que nos próximos 10 dias serão mais típicos de pleno verão. Em Elvas, os termómetros devem chegar aos 40 graus, enquanto Porto Alegre deverá manter máximas acima dos 35 graus Celsius. Esta quarta e quinta-feira, para além do distrito de Porto Alegre, com exceção para Faro, todos os restantes distritos de Portugal continental estão também sob aviso amarelo, devido às temperaturas máximas muito elevadas. A Unidade Local de Saúde do Alto Alentejo apresentou o Núcleo de Doenças Raras, um projeto inovador que nasce com o compromisso de criar um percurso integrado de acompanhamento a pessoas portadoras de doença rara e suas famílias.

0: Segundo Vera Escoto, diretora clínica da ULS e presidente do núcleo, a principal função deste novo projeto é criar um protocolo de atuação para que as pessoas tenham um seguimento ao longo da sua vida por qualquer porta que entrem. Unidades de saúde, creches, escolas, farmácias e a sociedade civil são fundamentais neste processo de acompanhamento e parte integrante do núcleo, que tem como principais objetivos sinalizar precocemente e definir uma jornada integrada com um plano de cuidados particular. Vera Escoto acrescentou que a estimativa aponta para a existência de cerca de 780 pessoas portadoras de doença rara no distrito de Porto Alegre.
1: Nós estamos aqui, o ULS Alto Alentejo, por uma única coisa: virar a página e, a partir deste momento, as pessoas portadoras de ramar e as suas famílias terem um projeto, uma jornada integrada, um plano de cuidados particular, para que possam ser integradas nesta sociedade de uma forma diferente. Nós estamos aqui para fazer as pontes com a sociedade, com as escolas, com as creches, minimizar distâncias e criar proximidade. É essa a missão do núcleo de doenças raras do Alto Alentejo. Nós pensamos, segundo o que está escrito, que no distrito, diagnosticados, subdiagnosticados, caem cerca de 780 pessoas. Diagnosticados, subdiagnosticados, por diagnosticar.
0: Joana Gomes, mãe do Tomás, um jovem adulto portador de doença rara, acredita que este novo núcleo tem pessoas capazes de fazer acontecer, agilizar processos, facilitar o acesso à medicação, evitando deslocações a hospitais centrais, responder a questões sobre como se faz um cartão de doenças raras, entre muitas outras dúvidas. À Rádio Porto Alegre, Joana acrescentou que quer sobretudo destacar que há sempre esperança e que é possível, com um trabalho conjunto, tornar o caminho menos difícil.
2: É importante para tentar reduzir aquele caminho que ali estava. Porque se as pessoas souberem como é que se faz um cartão de doenças raras, onde é que se pode ir procurar ajuda, que aqui tem uma dúvida e que alguém os ouve, nem que seja na fisioterapia, se as pessoas souberem que existe um enfermeiro que tem alguma sensibilidade para vai reduzir. Posso-lhe dizer que nós, neste momento, é a doutora Vera que nos está a ajudar, porque temos medicação do Tomás, que temos que ir buscá-la de propósito a Lisboa 3 em 3 semanas. Isto não faz sentido. Nós temos capacidade financeira para, mas quem não tem? Eu vou procurar até ao fim do mundo. O Tomás foi uma criança que já esteve muito mal, mas quando eu vos digo muito mal, não andava, não falava, não comia nada, em que eu sabia que o meu filho não aguentava mais um mês. Sabe como é que o meu filho recuperou e foi à escola a andar? Com dieta cetogénica, que é boa para a epilepsia, mas a maior parte dos médicos não. E é assim que a gente tenta levar a vida para todos, com esta força mesmo para ele, porque ele ensinou-nos nisto. Se ele já nem falava, mas se passar 3 semanas me voltou a chamar a mãe, não é? Quando já toda a gente dizia que não era possível, há sempre esperança, não há volta a dar, e a gente vai até lá. E é isto que eu quero que vocês mostrem, é que é o que em conjunto todos podemos fazer para que as coisas sejam menos difíceis, porque não vão ser fáceis, são menos difíceis. Há esperança, e nós precisamos é que estas instituições se juntem, que saiam do papel. Por vezes fica tudo em papel, e aqui acho que não, acho que há pessoas capazes que vão fazer acontecer.
0: O núcleo de doenças raras da ULS do Alto Alentejo, que conta com uma equipa vasta e multidisciplinar, foi apresentado segunda-feira numa sessão que decorreu na sala de conferências do Hospital Dr. José Maria Grande, em Porto Alegre, reunindo profissionais de saúde, parceiros institucionais e representantes da comunidade. No distrito de Porto Alegre, cerca de 400 voluntários vão participar na recolha de alimentos promovida pelo Banco Alimentar contra a Fome, marcada para este fim de semana, dias 30 e 31 de maio. Rosa Pinheiro, presidente do Banco Alimentar de Porto Alegre, frisa que esta campanha é essencial para garantir a ajuda necessária às famílias carenciadas. A dirigente deixa um apelo à solidariedade, na expectativa de igualar ou superar as 20 toneladas de alimentos recolhidas em maio do ano passado.
3: Realmente a campanha é absolutamente essencial. Nesta altura, como é natural, ao fim de um semestre os armazéns estão praticamente vazios e necessitamos mensalmente sempre distribuir os cabazes, não é, às instituições e daí aos utentes. E está naquela altura em que temos que apelar

0: realmente à solidariedade de todos, que tem acontecido realmente nas outras campanhas, as pessoas têm acedido bem à campanha, porque é essencial, nós temos pessoas que necessitam de ajuda. Quanto à campanha de maio, nós vamos, já conseguimos voluntários para as superfícies onde costumamos fazer a recolha, e nos vários concelhos, e contamos com à volta, o número é difícil dizer, entre quem ajuda no armazém e quem está nos turnos nas lojas, digamos à volta de 300, 400 em todo o distrito. Nós esperamos conseguir igualar pelo menos o que o ano passado conseguimos angariar. Contas redondas foram 20 toneladas. Evidentemente que é uma boa ajuda, não é, nunca dá para todo o semestre, né? Porque aí contamos com a ajuda da Federação e de outras instituições que nos dão. Mas é absolutamente essencial estas campanhas. E queríamos realmente que, mesmo dada a situação que nós vivemos, as pessoas têm mais dificuldades, precisávamos de igualar ou de superar, não é? E daí contamos com a boa vontade de todos, não é?
1: Atualmente, o Banco Alimentar de Porto Alegre distribui alimentos a 2.500 pessoas distribuídas pelos vários concelhos do Alto Alentejo. Massas, arroz, enlatados, azeite, óleo, leite e papas para bebés e crianças são os alimentos essenciais na constituição dos cabazes. O Grupo de Forgados Amadores de Porto Alegre completou esta segunda-feira 57 anos. Em 2025, foi o sexto grupo do país com mais atuações entre os 38 existentes. Segundo o Cabo Gonçalo Louro, o Grupo de Porto Alegre participou em 12 corridas no último ano e o grupo com mais atuações fez 17.
2: Ao longo da temporada vamos fazer cerca de 12 espetáculos, o que a nível nacional é muito bom, porque temos 38 grupos a nível nacional e o ano passado ficámos no ranking em 6º lugar, ou seja, fomos o 6º grupo com mais corridas feitas, em que nós fizemos 12 corridas, o grupo com mais corridas fez 17, portanto estamos um pouco acima da média, ainda bem, conseguimos, temos espetáculos, temos forcados muitos, felizmente muitos jovens querem ser forcados e com qualidade, como a mim dá uma tranquilidade, consigo estar dormido descansado, entre aspas, porque tenho ovos para fazer omelete.
1: O presidente da Associação do Grupo de Forcados Amadores de Porto Alegre, João Semedo, disse que a associação está estável e que tem promovido vários eventos para suportar as despesas da atividade, acrescentando que um dos objetivos é reforçar a ligação entre o grupo e a comunidade.
3: É uma associação que tem desenvolvido muitos eventos em prol do grupo. Tudo o que nós fazemos aqui é único evento para eles, é uma associação de fins lucrativos, como é sabido, e é uma associação que vai desenvolvendo várias atividades para também puxar um bocadinho a comunidade para junto do grupo. Interessa-nos muito ter a comunidade junto de nós e podermos compartilhar com eles o que é os touros, o que é o grupo de Alegre, os valores que são transmitidos aqui. A associação neste momento encontra-se com muita vigorosa, com saúde, conseguimos proporcionar a eles todos aquilo que eles procuram. Não queremos muito interferir no que é o trabalho do cabo, queremos somente ajudar.
1: O Grupo de Forcados Amadores de Porto Alegre foi fundado a 25 de maio de 1969 por um conjunto de jovens estudantes da cidade com orientação de José Carrilho Landeiro, que se tornou o primeiro cabo.
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8: Bom dia na Rádio Porto Alegre. Já a seguir, vamos em frente com a terceira e última hora do programa da manhã.
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8: Muito bem, quanto à previsão do estado do tempo para esta quarta-feira, hoje é 27 de maio e segundo o Instituto Português do Mar e da Atmosfera, temos tempo quente com céu pouco nublado ou limpo, aumentando de nebulosidade no interior das regiões do norte e centro durante a tarde, com a previsão de aguaceiros que podem ser acompanhados de trovoada e também por vezes de granizo, isto mais prováveis nas zonas montanhosas. Vento fraco a moderado, temos para hoje também poeiras em suspensão e subida das temperaturas. 30 graus de máxima para o Porto, 36 para Castelo Branco, Lisboa e Beja, Santarém e Évora 38, Faro 29, Porto Alegre contou hoje com uma máxima de 35 graus. 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
8: 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São 9:17. Bom dia. Nesta hora vamos ter, já daqui a pouco, o Pulsar Económico com Rui Anacleto, além de muitos outros destaques. Fica a saber que função pública, pensões por acidente de trabalho, pagam IRS.

0: também a amêndoa representa quase 75% das exportações de frutos secos. E já a seguir, temos então a revista de imprensa com o apoio da Multirribeiro.
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0: Revista de imprensa já a seguir com o jornalista Hugo Teixeira. Bom dia, Hugo.
4: Olá, viva, muito bom dia. Começamos hoje com a revista Sábado, que escreve roteiros perfeitos no paraíso das ilhas espanholas, a hormona do stress, os perigos de suplementos que, para controlar o cortisol, é outro dos temas em destaque. Já o Diário de Notícias escreve Médio Oriente, diálogo prossegue debaixo de fogo com o Irão a acusar os Estados Unidos de violarem o cessar-fogo. Portugal entra em dias críticos de calor e a área ardida já é o dobro face a maio do ano passado, é outro dos temas. Já o Correio da Manhã escreve 13 detidos na operação de PJ, funcionários fotografados a receber envelopes de dinheiro, notas, refeições e obras pagam corrupção nas águas de Gaia. O Público puxa para manchete, Ministério Público pede que Ricardo Salgado não cumpra cadeia pelos crimes que praticou, juízes veem mais litígios na venda forçada de heranças indivisas, é também outro dos temas em destaque. Já o JN, o Jornal de Notícias, escreve ex-diretor recebeu 1 milhão em obras feitas por trabalhadores da própria Águas de Gaia, análises nos hospitais, ameaçam laboratórios no interior do país, também é outro dos temas em destaque neste diário. No campo dos jornais económicos, o Jornal de Negócios escreve só 9% das empresas em Portugal têm produtividade elevada, riscos da guerra atrasam mais de 1 mês propostas para a alta velocidade. O Jornal Económico puxa hoje para manchete papel estratégico da Rainha das Exportações em debate. O Governo promete concursos até agosto para 2 mil milhões. No campo dos jornais desportivos, começamos com o jornal O Jogo, que puxa uma entrevista ao treinador do Porto, Francisco Farioli, diz que há necessidades que precisam de ser preenchidas. Pote, jogador do Sporting, admite temporada acidentada e medo de voltar a lesionar-se. A Bola escreve Leonardo Jardim, diz que não volta a treinar em Portugal e o Benfica poderá ver hoje chegar a Lisboa. Marco Silva é outro dos temas. Por último, o Record escreve que Anderson já ruge, médio dá acordo como certo e já fala a Leão. Outro tema também do Record que puxa o Sporting para a capa e diz que o Sporting é grande, estou muito feliz. Também o Record a conseguir já falar com este médio que vai arrumar ao Sporting Clube de Portugal.
0: Agora temos a música com os bandidos do Cante e Quero Acreditar. A não perder já daqui a pouco também o Pulsar Económico com o Rui Anacleto. Bom dia, são 9.

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2: O endividamento da economia portuguesa subiu para 868.100 milhões de euros até março. É o destaque desta edição do Pulsar Económico.

endividamento do setor não financeiro em Portugal, que abrange administrações públicas, empresas e particulares, aumentou 5.400 milhões de euros em março, atingindo um total de 868.100 milhões de euros, segundo os dados do Banco de Portugal. Deste montante global, a fatia maior correspondia ao setor privado, com 489.300 milhões de euros, enquanto os restantes 378.800 milhões de euros diziam respeito ao setor público. A dívida pública registou um acréscimo de 1.700 milhões de euros, motivado essencialmente pelo investimento dos bancos em títulos de dívida pública e pelo aumento de depósitos no Tesouro, uma subida que só não foi mais expressiva devido à redução do endividamento face ao exterior. Por sua vez, o endividamento do setor privado avançou 3.800 milhões de euros no mesmo período, a dívida das empresas privadas cresceu 2.200 milhões de euros, representando um aumento de 13,5% em comparação com o mesmo período do ano passado, refletindo um maior financiamento junto da banca e do exterior, através de empréstimos e títulos de dívida. Já o endividamento dos particulares subiu 1.600 milhões de euros, impulsionado fundamentalmente pelo recurso ao crédito à habitação. Esta subida traduziu-se num crescimento de 8,7% em relação a março do ano passado. O número de agregados familiares em Portugal com rendimentos brutos anuais superiores a 100 mil euros aumentou de forma acentuada em 2024, totalizando 127.111 famílias integradas nos dois escalões de IRS mais elevados. De acordo com os dados da Autoridade Tributária e Aduaneira, o escalão com rendimentos entre os 100 mil e os 250 mil euros registrou um crescimento de 24%, passando a abranger 114.538 agregados. Por sua vez, o patamar de topo, composto por quem oferece mais de 250 mil euros por ano, registou uma subida ainda mais expressiva de 25,2%, fixando-se em 12.573 famílias. Em contraste com o forte crescimento dos rendimentos mais altos, a base da pirâmide fiscal evidenciou sinais de erosão, assinalando uma quebra no número de agregados nos dois escalões, situados entre os 5 mil e os 13.500 euros anuais, com exceção do escalão mais baixo, até 5 mil euros, que aumentou 3%. Paralelamente, as estatísticas revelam que a taxa média efetiva de IRS voltou a recuar, situando-se nos 11,65% em 2024, ano em que o Estado cobrou um total de 17.303 milhões de euros de imposto líquido e, embora tenham sido entregues cerca de 6 milhões e 200 mil declarações, apenas 3 milhões e 400 mil foram efetivamente chamadas a pagar IRS. A implementação da funcionalidade que permite aos clientes bancários visualizarem o nome do destinatário antes de confirmarem uma transferência com IBAN, juntamente com o sistema SPIN, ou seja, as transferências através do número de telemóvel ou número de contribuinte, e o serviço de verificação do beneficiário, revelou-se um sucesso no combate ao crime financeiro em Portugal. Segundo o Banco de Portugal, estas três inovações tecnológicas terão evitado cerca de 6 milhões e meio de euros em fraudes ao longo dos últimos dois anos. Esta evolução contrariou a tendência de crescimento das burlas registadas na União Europeia, promovendo uma trajetória de descida acentuada em território nacional. Os dados apresentados evidenciam uma queda significativa na manipulação do ordenante, táticas como as famosas mensagens Olá Pai ou Olá Mãe, que passou de representar 60% das transferências fraudulentas em 2023 para apenas 16% em 2025. Contudo, o Banco de Portugal alerta que estes mecanismos perdem eficácia perante esquemas de spoofing, ou seja, quando os burlões falsificam números oficiais de contacto telefónico, sublinhando que Portugal é o único país da União Europeia que ainda não legislou sobre esta matéria, sendo essencial colmatar essa lacuna legal para reforçar a segurança e a prevenção da fraude digital no país. A Autoridade Tributária esclarece que as pensões por acidente de trabalho atribuídas pela Caixa Geral de Aposentações aos trabalhadores da função pública estão obrigatoriamente sujeitas a IRS, mesmo quando assumem um caráter indemnizatório e incluem pagamentos retroativos. Segundo as finanças, embora o Código do IRS preveja a isenção de tributação para certas indemnizações por lesão corporal, essa regra tem uma exceção que exclui especificamente as prestações atribuídas no âmbito do regime de acidentes em
serviço e doenças profissionais da administração pública, criando assim uma diferença no tratamento fiscal face aos trabalhadores do setor privado. No que diz respeito ao pagamento de valores retroativos acumulados de anos anteriores, a autoridade tributária indica que existem mecanismos para proteger os contribuintes de um agravamento excessivo na taxa de IRS devido à progressividade do imposto. Os visados podem optar por dividir e imputar o rendimento aos anos a que diz respeito ou, em alternativa, entregar declarações de substituição referentes a um limite máximo dos 5 anos anteriores ao pagamento. Contudo, o Fisco deixa a ressalva de que esta entrega de declarações de substituição não se aplica caso os rendimentos sejam litigiosos, ou seja, se o direito a recebê-los estiver a ser discutido em tribunal. As exportações portuguesas de frutos secos atingiram um novo recorde em 2025, ao superarem os 156 milhões de euros, traduzindo-se num crescimento de 20% face ao ano anterior. O grande motor deste desempenho é a amêndoa, que já representa cerca de 75% do total do setor, com 115 milhões e 450 mil euros, com o miolo sem casca a assumir pela primeira vez o protagonismo ao concentrar 65% do valor exportado, tendo a Espanha como principal comprador. Atualmente, Portugal posiciona-se como o segundo maior produtor europeu e o quinto a nível mundial, existindo a forte expectativa por parte da Associação Portugal Nuts de que o país suba à quarta posição global ainda este ano.

0: 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O esforço, a garra e o talento subiram ao pódio. A Associação de Futebol de Porto Alegre saúda os grandes obreiros da época 2025-2026. No futebol, séniores, Liga Max Finance, Futebol Clube Mosteirense, Sub-18, o Elvas SAD, Sub-16, Sport Avanches e Benfica, Sub-14, Futebol Clube Monfortense, Sub-12, Sport Clube Estrela, Liga de Prata, o futuro brilha com Sub-16, Clube Desportivo Porto Alegrense, Sub-14, Clube de Futebol Os Elvenses, Sub-12, Sporting Clube Campo Maiorense. No futsal, séniores masculinos, Liga Max Finance, União Desportiva do Conselho de Sousel, séniores femininos, Liga J Casado, Casa do Benfica, júniores e juvenis, o domínio é do Elétrico Futebol Clube. Iniciados, União Desportiva de Sousel. Infantis, União Desportiva do Conselho de Sousel. Parabéns aos clubes, atletas e adeptos.
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2: Programa da Manhã, agora a música com João Sol e Se Fosse Fácil. Bom dia, estamos a 13 minutos e meio das 10, ainda com o Programa da Manhã na Rádio Porto Alegre. Eu sou o Anson Neto e conto consigo até bem perto do meio-dia. Já sabe que no Bom Dia Alentejo, hoje é quarta-feira, dia de quartas de sexta.

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9: Muito bem, é assim que fechamos mais uma edição do Programa da Manhã com os irmãos Verdade, seu tema Isabela.

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4: A Unidade Local de Saúde do Alto Alentejo apresentou o Núcleo de Doenças Raras, um projeto inovador que nasce com o compromisso de criar um percurso integrado de acompanhamento a pessoas portadoras de doença rara e suas famílias. Segundo Vera Escoto, diretora clínica da ULS e presidente do Núcleo, a principal função deste novo projeto é criar um protocolo de atuação para que as pessoas tenham seguimento ao longo da sua vida por qualquer porta que entrem. Unidades de saúde, creches, escolas, farmácias e a sociedade civil são fundamentais neste processo de acompanhamento e parte integrante do núcleo, que tem como principais objetivos sinalizar precocemente e definir uma jornada integrada com um plano de cuidados particular. Vera Escoto acrescentou que a estimativa aponta para a existência de cerca de 780 pessoas portadoras de doença rara no distrito de Porto Alegre.
5: Nós estamos aqui, o ULS Alto Alentejo, para uma única coisa: virar a página e, a partir deste momento, as pessoas portadoras de doença rara e as suas famílias terem um projeto, uma jornada integrada, um plano de cuidados particular, para que possam ser integradas nesta sociedade de uma forma diferente. Nós estamos aqui para fazer as pontes com a sociedade, com as escolas, com as creches, minimizar distâncias e criar proximidade. É essa a missão do núcleo de doenças raras do Alto Alentejo. Nós pensamos, segundo o que está escrito, que no distrito, diagnosticados, subdiagnosticados, caem cerca de 780 pessoas. Diagnosticados, subdiagnosticados, por diagnosticar.
4: Joana Gomes, mãe do Tomás, um jovem adulto portador de doença rara, acredita que este novo núcleo tem pessoas capazes de fazer acontecer, agilizar processos, facilitar o acesso à medicação, evitando deslocações a hospitais centrais, responder a questões sobre como se faz um cartão de doenças raras, entre muitas outras dúvidas. À Rádio Porto Alegre, Joana acrescentou que quer sobretudo destacar que há sempre esperança e que é possível, com um trabalho conjunto, tornar o caminho menos difícil.
6: É importante para tentar reduzir aquele caminho que ali estava. Porque se as pessoas souberem como é que se faz um cartão de doenças raras, onde é que se pode ir procurar ajuda, que aqui tem uma dúvida que alguém os ouve, nem que seja na fisioterapia, se as pessoas souberem que existe um enfermeiro que tem alguma sensibilidade para vai reduzir. Posso lhe dizer que nós, neste momento, é a doutora Vera que nos está a ajudar, porque temos medicação no Tomás, que temos que ir buscá-la de propósito a Lisboa 3 em 3 semanas. Isto não faz sentido. Nós temos capacidade financeira para, mas quem não tem? Eu vou procurar até ao fim do mundo. O Tomás foi uma criança que já esteve muito mal, mas quando eu digo muito mal, não andava, não falava, não comia nada, em que eu sabia que o meu filho não aguentava mais um mês. Sabe como é que o meu filho recuperou e foi à escola a andar? Com dieta cetogénica, que é boa para a epilepsia, mas a maior parte dos médicos não. E é assim que a gente tenta levar a vida para todos, com esta força mesmo para ele, porque ele ensinou-nos nisto. Se ele já nem falava, mas se passar 3 semanas me voltou a chamar a mãe, não é? Quando já toda a gente dizia que não era possível, há sempre esperança, não há volta a dar, e a gente vai até lá. E é isto que eu quero que vocês mostrem, é que é o que em conjunto todos podemos podemos fazer para que as coisas sejam mais, menos difíceis, porque não vão ser fáceis, são menos difíceis. Há esperança e nós precisamos é que estas instituições se juntem, que saiam do papel. Por vezes fica tudo em papel e aqui acho que não, acho que há pessoas capazes que vão fazer acontecer.
4: O Núcleo de Doenças Raras da ULS do Alto Alentejo, que conta com uma equipa vasta e multidisciplinar, foi apresentado segunda-feira numa sessão que decorreu na sala de conferências do Hospital Dr. José Maria Grande, em Porto Alegre, reunindo profissionais de saúde, parceiros institucionais e representantes da comunidade. O homem que fugiu do Tribunal de Ponte Sor no dia 13 de maio entregou-se esta terça-feira à GNR, que o aguardava no local onde ocorreu a fuga. Fonte da GNR disse à Rádio Porto Alegre que as forças de segurança e a justiça foram informados de que o homem iria entregar-se esta terça-feira junto ao Tribunal de Ponte Sor. Após a fuga, o homem de 37 anos reapareceu no dia 19 de maio num vídeo no TikTok onde afirmava que iria apresentar-se em breve à Justiça. Na gravação, reconheceu a gravidade do que fez e insistiu que só tomou essa decisão por temer represálias contra a família. O homem, detido por suspeitas de tentativa de homicídio, conseguiu evadir-se do Tribunal de Ponte Sor, levando a uma perseguição policial em que foram efetuados vários disparos por militares da GNR. O edifício chegou a ser encerrado por motivos de segurança. No distrito de Porto Alegre, cerca de 400 voluntários vão participar na recolha de alimentos promovida pelo Banco Alimentar contra a Fome, marcada para este fim de semana, dias 30 e 31 de maio. Rosa Pinheiro, presidente do Banco Alimentar de Porto Alegre, frisa que esta campanha é essencial para garantir a ajuda necessária às famílias carenciadas. A dirigente deixa um apelo à solidariedade na expectativa de igualar ou superar as 20 toneladas de alimentos recolhidas em maio do ano passado.
7: Realmente a campanha é absolutamente essencial, nesta altura, como é natural, ao fim de um semestre os armazéns estão praticamente vazios e necessitamos mensalmente sempre distribuir os cabazes, não é, às instituições e daí aos utentes. E está naquela altura em que temos que apelar realmente à solidariedade de todos, e que tem acontecido realmente nas outras campanhas, as pessoas têm acedido bem à campanha, porque é essencial, nós temos pessoas que necessitam de ajuda. Quanto à campanha de maio, nós vamos, já conseguimos voluntários para as superfícies onde costumamos fazer a recolha e nos vários concelhos, e contamos com à volta do número, é difícil dizer, entre quem ajuda no armazém e quem está nos turnos nas lojas, digamos à volta de 300, 400 em todo o distrito. Nós esperamos conseguir igualar pelo menos o que o ano passado conseguimos angariar. Contas redondas foram 20 toneladas. Evidentemente que é uma boa ajuda, não é, nunca dá para todo o semestre, não é? Porque aí contamos com a ajuda da Federação e de outras instituições que nos dão. Mas é absolutamente essencial estas campanhas e queríamos realmente que, mesmo dada a situação que nós vivemos, as pessoas têm mais dificuldades, precisávamos de igualar ou de superar, não é? E daí contamos com a boa vontade de todos, não é?
4: Atualmente, o Banco Alimentar de Porto Alegre

0: Distribui alimentos a 2.500 pessoas distribuídas pelos vários concelhos do Alto Alentejo. Massas, arroz, enlatados, azeite, óleo, leite e papas para bebés e crianças são os alimentos essenciais na constituição dos cabazes. O grupo de Forcados Amadores de Porto Alegre completou esta segunda-feira 57 anos. Em 2025, foi o sexto grupo do país com mais atuações entre os 38 existentes. Segundo o cabo Gonçalo Louro, o grupo de Porto Alegre participou em 12 corridas no último ano e o grupo com mais atuações fez 17.
1: Ao longo da temporada vamos fazer cerca de 10, 12 espetáculos, o que a nível nacional é muito bom, porque temos 38 grupos a nível nacional e o ano passado ficámos no ranking em 6º lugar, ou seja, fomos o 6º grupo com mais corridas feitas, em que nós fizemos 12 corridas, o grupo com mais corridas fez 17, portanto estamos um pouco acima da média, ainda bem, conseguimos, temos espetáculos, temos forcados, muitos, felizmente muitos jovens querem ser forcados e com qualidade, como a mim dá uma tranquilidade, consigo estar dormir descansado, entre aspas, porque tenho ovos para fazer omelete.
0: O presidente da Associação do Grupo de Forcados Amadores de Porto Alegre, João Semedo, disse que a associação está estável e que tem promovido vários eventos para suportar as despesas da atividade, acrescentando que um dos objetivos é reforçar a ligação entre o grupo e a comunidade.
2: É uma associação que tem desenvolvido muitos eventos em prol do grupo. Tudo o que nós fazemos aqui é único evento para eles, é uma associação de fins lucrativos, como é sabido, e é uma associação que vai desenvolvendo várias atividades para também puxar um bocadinho a comunidade para junto do grupo. Interessa-nos muito ter a comunidade junto de nós e podermos compartilhar com eles o que é os touros, o que é o grupo de Alegre, os valores que são transmitidos aqui. A associação neste momento encontra-se com muita vigorosa, com saúde, conseguimos proporcionar a eles todos aquilo que eles procuram. Não queremos muito interferir no que é o trabalho do cabo, queremos somente ajudar.
0: O Grupo de Forcados Amadores de Porto Alegre foi fundado a 25 de maio de 1969 por um conjunto de jovens estudantes da cidade com orientação de José Carrilho Landeiro, que se tornou o primeiro cabo. O distrito de Porto Alegre está sob aviso amarelo devido às temperaturas máximas muito elevadas. O aviso emitido pelo Instituto Português do Mar e da Atmosfera, pelo IPMA, vai estar ativo pelo menos até às 18 horas de quinta-feira. O Alto Alentejo entra assim na primeira vaga de calor do ano, com valores que nos próximos 10 dias serão mais típicos de pleno verão. Em Elvas, os termómetros devem chegar aos 40 graus, enquanto Porto Alegre deverá manter máximas acima dos 35 graus Celsius. Esta quarta e quinta-feira, para além do distrito de Porto Alegre, com exceção para Faro, todos os restantes distritos de Portugal continental estão também sob aviso amarelo, devido às temperaturas máximas muito elevadas.
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7: Renova os votos de uma ótima quarta-feira. Sejam então muito bem-vindos para mais uma edição do Bom Dia Alentejo.
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1: Já vamos então à previsão do estado do tempo para esta quarta-feira. Hoje é dia 27 de maio e segundo o Instituto Português do Mar e da Atmosfera, temos tempo quente com céu pouco nublado ou limpo, aumentando de nubosidade no interior das regiões do norte e centro durante a tarde, onde há previsão de aguaceiros que podem ser acompanhados de trovoada e também de granizo, isto mais prováveis nas zonas montanhosas. Vento fraco a moderado, temos também para hoje ainda poeiras em suspensão e subida das temperaturas. 30 graus de máxima para o Porto, 36 para Castelo Branco, Lisboa e Beja, Santarém e Évora 38, Faro 29, Porto Alegre, conta hoje com uma máxima de 35 graus. 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
1: Mais uma edição do Bom Dia Alentejo. Hoje é quarta-feira, estamos então ao meio de mais uma semana. Já sabe que na próxima hora e às quartas temos as quartas de sangue com Paulo Cardoso. Para já, tenho música para si e as próximas têm o patrocínio exclusivo da Ótica Reis, sempre a olhar por si.
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1: 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E o distrito de Porto Alegre continua, aliás, sob aviso amarelo, até bem perto das 18 horas, até às 18 horas de hoje, devido à persistência de valores elevados de temperatura máxima.
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1: Oh, bom dia, Alentejo. Agora a música para já com Tony Carreira. E muito mais, são 10h21, bom dia.

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0: Agatha e Deixa-te Andar. Bom dia para si, são 10h27. 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Música vai continuar aqui na sua rádio, nestas manhãs de quarta-feira. 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Não esqueça ainda nesta hora, lá mais para o final, iremos ter receita para o almoço de hoje. Até já. Deixa-te andar.
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Banda Lilia, é assim que se chama. É verdade, se mexe e encosta. E vamos continuar a mexer, claro que sim. A seguir é para mexer nas panelas. Vamos preparar o nosso almoço a seguir aos comerciais. Então até já, quando conseguir.

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8: 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Bom dia, estamos a 13 minutos e meio das 11. É o Bom Dia Alentejo.
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1: Muito bom dia, eu sou a Soneto e estamos a preparar já o nosso almoço. Hoje tenho para si um arroz de peixe malandrinho com algum marisco. Quanto aos ingredientes, uma posta de maruca, uma de pescada e um redfish com sal, louro e coentros. Vamos fazer o refogado com azeite, São Mamete, coentros, orégãos, um pouco de gengibre e vamos adicionar um pouco de polpa de tomate e deixar cozinhar. A seguir, vamos colocar o vinho branco e deixar evaporar. Vamos juntar o caldo da cozedura do peixe, 3 medidas ou mais para uma medida de arroz. Vamos juntar o arroz, a amêijoa e o camarão. Vamos limpar o peixe e adicionar no final. Vamos retificar os temperos e, claro, ficou uma verdadeira delícia. Bom apetite para o seu almoço.
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1: Agora temos a música com o Marco Lima e a comida à portuguesa. É sem dúvida. É sem dúvida. A melhor. É mesmo. É português, é bom.

E é com a Tonis, o fadinho da comida, que terminamos então esta primeira parte do Bom Dia Alentejo. Volto já daqui a pouco a seguir aos comerciais. Hoje é quarta-feira, é dia de quartas sem com Paulo Cardoso. Então

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7: Na Rádio Porto Alegre, já a seguir, vamos em frente com a segunda e última hora do Bom Dia Alentejo.
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7: Quanto à previsão do estado do tempo, esta quarta-feira, 27 de maio, e segundo o Instituto Português do Mar e da Atmosfera, temos tempo quente com céu pouco nublado ou limpo, aumentando de nubosidade no interior das regiões do norte e centro durante a tarde, também com previsão de aguaceiros que podem ser acompanhados de trovoada e granizo, isto mais provável nas zonas montanhosas. Vento fraco a moderado, temos ainda para hoje poeiras em suspensão e subida das temperaturas máximas de 30 graus para o Porto, Castelo Branco e Lisboa 36, Beja também com 36, Santarém e Évora 38, Faro 29, Porto Alegre contou hoje com uma máxima de 35 graus. 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
7: Hoje é quarta-feira, é dia de Quartas de Sangue, já a seguir com o Paulo Cardoso. É um programa de e para os dadores de sangue com o Paulo Cardoso, claro. Ele que é o presidente da direção da FAS Portugal e vice-presidente da Associação de Porto Alegre.
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7: Paulo Cardoso, muito bom dia. Como está? Muito calor lá fora, não é verdade? Este calor aperta um bocadinho.
8: Bom dia, São. Bom dia ao nosso auditório, aos nossos dadores. Está calor. Eu venho falar de calor humano.
7: É para isso é que serve também as quartas de sangue, não é
8: exato,
7: verdade?
8: Exato. Também faz falta o calor humano e continuamos a ter calor humano, apesar de muitas vezes as situações não são fáceis, e hoje é precisamente o programa onde vamos falar disso. Todos os meses temos a nota informativa do Instituto Português do Sangue. Este mês ainda não tinha acontecido, portanto trago hoje aqui, já no final, para explicar qual é a situação a nível nacional, e que eu estou aqui, portanto, sempre a recordar que hoje a dádiva de sangue é universal. Uhum. Se em algum país ocorrer uma tragédia, se houver necessidade de sangue, outro país que possa enviar reservas de sangue para ajudar esse país, isso acontece. Também já aconteceu no nosso país termos reservas que, pronto, estavam altas, felizmente, e que foi exposto também ao governo angolano, se tivessem necessidade, que nós enviaríamos componentes sanguíneos para Angola. Temos que ser solidários, temos que ser universais neste aspecto da humanidade. Portanto, não há aquela questão do regionalismo, que damos sangue em Porto Alegre, é para quem está em Porto Alegre, isso não existe, até porque o sangue vai para Évora, é lá que é tratado. Não concordo muito com esse sistema, não é realmente a melhor solução, porque o hospital de Beja e o hospital de Porto Alegre terem que ir a Évora levar as unidades sangue colhidas. E depois
7: nós aquecemos o distrito, não é?
8: Sim, e depois termos que ir novamente a Évora, tanto como Beja, ir tanto apanhar os componentes sanguíneos tratados, né? Portanto, isso não é realmente a melhor solução, não devia de ser assim, mas é assim que acontece. Na certeza, porém, que as reservas são nacionais. Já o referi aqui várias vezes, muitas vezes o Centro de Sangue do Porto fornece componentes sanguíneos para o Centro de Sangue de Lisboa, que é aquilo que tem sempre mais dificuldade em ter as suas reservas em dia. Portanto, aquilo, a garantia, aquilo que nós esperamos e aquilo que nós queremos é que realmente não falte componentes sanguíneos a ninguém, seja em que parte do país for ou até do mundo, mas sabemos que, infelizmente, algumas partes do mundo ainda há pessoas a morrer por falta de componentes sanguíneos. É algo que tem que ser resolvido. Eu, através da FAS Portugal, do ponto de vista internacional, também damos a nossa colaboração, o contributo para trabalharmos para esse progresso noutros países, porque, ao fim e ao cabo, estamos a falar de seres humanos e os seres humanos têm todos o direito ao tratamento. Portanto, no que diz respeito aos resultados de abril, portanto, estas notas informativas, como é óbvio, têm que reportar sempre o mês anterior, não é? Porque o mês em que estamos está a ser ainda analisado, ainda não acabou, portanto ainda não temos dados finais. E então no mês de abril tivemos menos 5 sessões de colheitas. Portanto, houve uma redução. Não sei bem qual foi a razão, mas pelas queixas que me chegam, onde provavelmente foram colheitas que provavelmente foram até anuladas. E por isso tivemos uma redução dos 350 dadores, portanto, que estavam previstos. E depois tem um resultado. E já lá vamos, já vou falar do resultado, mas queria falar aqui de algo que é importante, que é faz sempre um balanço, uma perspectiva de quantos dadores vão estar na colheita. Para quê? Para que as equipas que vão à colheita de sangue levem o material necessário, levem os profissionais de saúde necessários para essa colheita. É sempre muito importante ter essa provisão. Sabemos que é difícil, não é? Porque isto não há inscrições, houve no tempo da pandemia e aí era fácil, agora não temos isso, mas mais ou menos as coisas têm tido assim algum resultado. Às vezes há surpresas, umas melhores, outras piores, mas realmente a taxa de comparência é algo que tem que ser uma aposta para se fazer essas previsões, para que os recursos sejam realmente bem aproveitados. Portanto, e aqui tivemos uma diminuição da taxa de comparência. Portanto, houve realmente, em relação àquilo que era expectável, apareceram menos dadores que aquilo que estava indicado. Portanto, temos aqui um fenómeno de diminuição que nos alerta e nos diz que temos que intensificar um pouco mais a nossa promoção da dádiva de sangue. Também não sei como, porque realmente os nossos dirigentes, as nossas associações já fazem um trabalho...

0: exemplar e uso muito as nossas redes sociais, mas também há outras formas de comunicar. Temos aqui este exemplo da rádio, infelizmente nem todas as associações têm esta oportunidade de ter acesso à rádio, mas fica aqui o apelo para que outras rádios sejam sensíveis, para que
1: haja... Podem também divulgar isso, e...
0: Sim, para que exista esta informação. E quando falamos aqui em redução de colheitas, em redução de dores, o que é que nós vimos? Nós vimos que, portanto, eu vou falar aqui de dados que são do dia 25 de maio, portanto, tem dois dias, dados, portanto, nas reservas de sangue nacional, portanto, houve realmente uma quebra. Portanto, há realmente sinais que as coisas que estavam mais ou menos equilibradas tiveram aqui um bocadinho um desequilíbrio. Posso dizer, por exemplo, que o A positivo passou de verde para amarelo, o A negativo de verde para amarelo, o AB positivo manteve-se no verde, mas depois temos aqui o AB negativo, que já estava amarelo, nem passou para laranja, passou para vermelho. Portanto, este é o resultado, portanto, realmente destas situações. O B positivo continua a verde, o B negativo a amarelo, portanto, é a mesma coisa. O zero positivo continua a amarelo e o zero negativo, o tal sangue universal, passou de amarelo a laranja. Portanto, quando temos redução de colheitas, quando temos redução de dores, os dados aparecem. Mas isto estamos a falar dos dados do IPST. Isso significa que as dádivas colhidas nos centros de sangue são os três principais centros de Portugal, um em Lisboa, outro em Coimbra, outro no Porto. Portanto, é aqui que as coisas dão um bocadinho, nos dão uma amostra daquilo que está a passar. Porque, felizmente, em relação ao panorama nacional, está a verde, o panorama nacional está a verde,
1: a nível nacional,
0: portanto, seja no Alentejo, seja na zona do Algarve. O Algarve recuperou, o Algarve, eu tinha dito aqui o mês passado que estava outra vez aqui com algumas dificuldades, mas vou por exemplo dar aqui um exemplo de recuperação para verde. Foi, por exemplo, o A positivo que estava amarelo e depois passou para laranja. Agora passou para verde, uma boa recuperação.
1: Muito bom.
0: Isto no Algarve, portanto, também é uma zona difícil, porque não há tanto movimento associativo. Há pelo menos uma associação que faz um grande trabalho, a Associação do Barlavento do Algarve, lá com o nosso amigo, já o entrevistámos aqui, o nosso amigo João Reis, já foi entrevistado em direto aqui pela rádio. Portanto, o AB positivo passou de laranja para verde e a única coisa que se manteve, portanto, não está ainda bom, portanto, será o zero positivo, continua amarelo. Portanto, o Algarve recuperou. Às vezes há estas coisas. Portanto, a nível nacional tivemos aqui algumas situações que pioraram, principalmente nos centros de sangue, mas o Algarve, portanto, depois do seu trabalho, isto tem muito a ver com as dinâmicas também locais de... provavelmente beneficiaram também de pessoas que foram para lá passar uns dias e pronto. Estas coisas às vezes têm uma explicação que nós não compreendemos, mas elas acontecem e é preciso perceber que isto... Dependemos sempre da vontade das pessoas para dar sangue, e elas, onde quer que estejam, e fica aqui também já este apelo, porque vai começar períodos de férias,
1: de férias
0: e quem não conseguir dar por razões de... seja qual for a razão, mas muitas das vezes é porque tem que estar à espera, porque ainda não fez os 3 ou os 4 meses, embora hoje já há a possibilidade de uma vez por ano de poder dar sangue ao fim de 2 meses. Portanto, se alguém que não consiga dar no seu local habitual, também pode ir ao site...
1: Onde estiver, se ganhar, também
0: pode ir ao site do IPST, que tem lá, portanto, os locais onde estão previstos, em várias regiões do país, onde estão previstos, portanto, essas colheitas. portanto, e, porque o que interessa aqui realmente é dar sangue, portanto, seja lá onde for.
1: Seja onde for.
0: É preciso garantir estas reservas que dependem muito da dádiva regular. Portanto, os apelos são importantes, mas se os dadores não forem regulares, nós não temos realmente...

0: grande sucesso. Mas em relação ao planeamento para junho, portanto, estão planeadas 464 sessões de colheitas, portanto, é um bom número, com 20.267 dadores previstos. Portanto, se isto tudo se realizar, portanto, estou convencido que estes números negativos que ouvimos logo no início do programa, portanto, que vão ser alterados para o mês que vem, logo estarei aqui a dizer se isso realmente aconteceu, portanto, ou não. Por cá, no dia 23 de maio, curiosamente no dia da cidade, mas tivemos a nossa sessão de colheita na sede do Rancho Folclórico de Arronches, onde tivemos 22 dadores inscritos, dos quais 21 realizaram, portanto houve alguém que por qualquer motivo não conseguiu realizar, e tivemos mais uma prenda, 4 dadores de primeira vez, é muito bom.
1: Desde que seja depois regular, não é?
0: Bem-vindos à Dádiva de Sangue, e continuem que... E tragam mais gente.
1: E que mais gente, não é?
0: Tragam
1: esses
0: mais
1: quatro,
0: gente.
1: Tragam
0: exatamente.
1: Outros quatro.
0: Eles que transmitam esta alegria, que é sabermos que estamos a salvar vidas.
1: Exato.
0: Que estamos a ajudar alguém que precisa.
1: E também há
0: precisa.
1: Um peditório por aí, portanto, de medula óssea também.
0: Sim, sim. Nós temos, portanto, temos no país, e já falámos muitas vezes aqui, de situações em que muitas vezes até crianças necessitam de transplante de medula óssea, e já falámos também muito sobre essa matéria e sobre a necessidade das pessoas se registarem. Não é por acaso que a nossa associação faz também sempre esse apelo, portanto, ao registro de medula óssea. É muito importante, porque é a possibilidade de aparecerem dadores compatíveis. Quanto mais se inscreverem, maiores são as probabilidades, que elas já são de si difíceis. Eu queria aqui até, pronto, lançar aqui este desafio para quem esteja nessas condições, que nos transmita, ou aqui para a rádio, ou pode ser diretamente para mim, ou para a associação, ou até para a federação, que teremos muito gosto em falar com essas pessoas.
1: Eu tenho a impressão que a Rádio Porto Alegre já transmitiu, portanto já publicou, acho que no Facebook da rádio,
0: sim.
1: Acho que sim.
0: Sim, pronto, estamos disponíveis para ouvir esses testemunhos, e porque esse testemunho é muito importante. As pessoas que sentem realmente esse drama, desculpa, mas é o termo mais correto, esse drama de estar nessa condição, esse testemunho é muito importante para alertar as pessoas, porque um dia pode ser eu, pode ser outro.
1: Exatamente.
0: Todos nós estamos sujeitos,
1: claro.
0: Estamos sujeitos a isso. Eu já dei aqui o exemplo do meu amigo José Rosado, que é presidente da Associação de Dadores de Sangue de Évora. Durante muitos anos ele andou a apelar às pessoas para dar sangue, para fazer o registro de medula, e agora foi ele que precisou.
1: Exatamente.
0: Foi ele que
1: todos
0: precisou.
1: Todos nós, portanto, um dia podemos precisar.
0: Sim, eu já expliquei aqui que os números são dramáticos. Uma em cada cinco pessoas pode contrair uma doença oncológica.
1: Exato.
0: É um número dramático. E uma em cada 10 pessoas pode não sobreviver.
1: Exato.
0: Portanto, vamos unir-nos, vamos ajudar-nos uns aos outros, porque é assim é que mostramos que existe humanidade.
1: Exatamente.
0: É assim é que mostramos amor ao próximo, é assim é que manifestamos que estamos cá, não de uma forma que é egoísta, mas sim altruísta.
1: Exato.
0: Ser altruísta é realmente um grande privilégio, porque é estarmos cá também para ajudar os outros.
1: Ajudar os outros.
0: Isso é muito bom. Tivemos grandes homens na história da humanidade, ficaram célebres por isso. Portanto, aqui o que aconteceu em Arronches foi realmente mais uma manifestação de humanidade, tanto de pessoas que estavam sensíveis, e estes normalmente são os dadores regulares. Nós temos isso por experiência, porque nestas colheitas de sangue aparecem sempre os mesmos dadores, às vezes faltam um ou falta outro, mas depois aparecem, neste caso apareceram 4 novos dadores. Isso é que é realmente muito importante, e fica aqui também o nosso agradecimento e os parabéns por esta boa gente que ainda pensa nos outros e tem este tipo de gesto de generosidade. Então, a nossa próxima colheita de sangue vai ser no dia 30 de maio, é um sábado, e vai realizar-se nas instalações do Grupo Desportivo Arnense de Santo Antônio.

0: Tonho das Areias, entre as 9 e as 13 horas. Mais uma oportunidade para ajudar quem precisa. Lá estaremos à espera, portanto, deste gesto simples de esticar o braço, que é a única forma de salvar vidas. Os componentes sanguíneos não se fabricam, portanto, é o corpo humano é que os fabrica, e é assim que nós temos que ver a questão. E lá está, portanto, o tal apelo. Se tiver entre 18 e 35 anos, faça o registro de medula óssea para ajudar estas pessoas, como o caso que tivemos agora aqui a abordar e para o qual estamos disponíveis para divulgar e dar ênfase para que as pessoas sintam que existe essa necessidade do registro de medula óssea. No nosso calendário temos as outras colheitas, portanto, esta agora falei aqui de Santo António das Areias, mas temos lá outras colheitas, que quem queira fazer o seu agendamento, planeamento, portanto, poderá consultar na página de Facebook da Associação, ou através do WhatsApp da Rádio Porto Alegre, para o 245-300-564. Também no nosso banco de sangue, das 9 às 13 horas, de segunda a sexta-feira, também temos lá os nossos profissionais de saúde, portanto, com a sua simpatia de sempre, à espera dos nossos cidadãos, que são sempre muito acarinhados, muito bem tratados. Por isso é que eu digo, quem não conheça, quem tenha receio, que acompanhe um amigo da dor, ou uma amiga da dor, e que veja que realmente é um ambiente fantástico. E as pessoas saem de lá felizes, e saem de lá com a noção.
1: E se calhar com mais saúde também.
0: E dar sangue dá saúde
1: dá
0: também.
1: Saúde.
0: É que isso também é outra questão.
1: Aos outros
0: é
1: e a nós próprios.
0: Para o caso do banho de sangue, para quem queira ir ao banho de sangue e para prever qualquer imprevisto ou de falta de médico ou outra situação qualquer, também temos as greves. Uhum. É um direito também que assistam os nossos profissionais de saúde, mas para evitar qualquer constrangimento e até para garantir que chega ao banho de sangue e que é logo atendido, portanto, nós aqui temos sempre sugerido, portanto, e aconselhamos a telefonar para o 245-301-032. Quem quiser ouvir novamente este programa ou aconselhar portanto, a audição deste programa, temos vamos ter, portanto, depois brevemente, temos os outros anteriores já no podcast, mas depois vamos ter este também no podcast da Rádio Porto Alegre, em radioportoalegre.pt. Pronto.
1: E por hoje
0: está tudo.
1: Estamos conversados. Dar sangue é dar vida.
0: Tivemos boas e más notícias, faz parte. Nem sempre as coisas são como
1: nem
0: queremos.
1: Nem sempre tudo corre bem.
0: Não podemos é baixar os braços,
1: claro.
0: E ter esperança que vamos sempre conseguir,
1: claro que sim,
0: ultrapassar todos os problemas e garantir às pessoas que precisam e que vão ser tratadas.
1: Claro que sim. Paulo, Quartas de Sangue, na próxima quarta-feira. Bom dia para si.
0: Bom dia.
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1: 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Agora temos um pouco de música, depois os desabafos e a seguir aos comerciais. Estarei de volta. Até já. São 11h27.

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3: Olá, então, bem-vindos a mais uns desabafos. O partido que por estes dias tem a responsabilidade de governar o país anda num tupio de contestações várias que irão acabar em mais uma greve geral, decretada em primeira instância pelos do costume, com assento na paralisação nos mesmos de sempre e secundada, na dita greve geral, pela outra entidade que defende os trabalhadores e que por estes dias tem de obedecer a uma cartilha de orientação mais política. Se por isto se diz que é inerente ao normal da governação, já o mesmo não será estar sempre a levar bicadas de um antigo dirigente deste mesmo partido e que foi, hélas, primeiro-ministro. Este mesmo não se coíbe, não falando diretamente com jornalistas, de criticar a ação governativa fugindo sempre à magna questão. Quer de novo liderar o partido e ser candidato a primeiro-ministro? É normal neste partido haver de quando em vez uns rapazes que por lá passaram ditarem tudo o que lhes vem à cabeça de qualquer forma e feitio. Inclusive, houve alguns que formaram novos partidos para depois a montanha parir um rato. Será bom que esta espécie de abelha de zumbido diga ao que vem, se é que vem alguma coisa, ou então ir para dentro do partido, enquanto militante, dizer o que lhe vai na alma. Andar pela cidade enquanto condutor carece de regras de civismo e de alguma ética. Acelerar para provocar espetáculo, sem que haja ninguém para aplaudir. Fora de recinto preparado para tal, incumprindo regras de trânsito, fazendo circular ou pregar quem passa ou circula. Ficar incomodado quando alguém, neste caso eu, lhe buzina fazendo notar que terá feito algo de não correto, e isto junto a uma passadeira à saída de uma rotunda, com a via atravessada ao meio por separador, com um casal acabado de passar numa parte dessa mesma passadeira, tudo isto faz parte ou fez parte do meu dia de ontem, nesta nossa cidade, onde nada se passa, segundo alguns. E importa aqui referir que quem atua deste modo, e em termos de

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1: Olá, bom dia a todos. E cá estamos nós para mais 5 minutitos de conversa. Eu sou o David.
2: E eu sou a Caetana Barradas.
1: E hoje o nosso tema da conversa são as abelhas.
2: Pois é, sendo nós defensores do ambiente e de todos os seres vivos que habitam neste nosso planeta Terra, até parece estranho ainda não termos falado da abelha, este ser tão pequeno e tão essencial à nossa sobrevivência.
1: É verdade, as abelhas são muito mais do que os insetos produtores de mel. Elas desempenham um papel essencial não só na sobrevivência humana, como disse a Caetano, mas também no equilíbrio de toda a natureza.
2: É todo um trabalho silencioso que a abelha faz. Quando uma abelha visita uma flor para recolher néctar ou pólen, ela acaba por transportar pólen de uma flor para outra, o que permite a produção das plantas. Sem este processo, muitas espécies vegetais teriam dificuldade em produzir-se, o que afetaria diretamente a biodiversidade e a produção de alimentos.
1: Além da agricultura, as abelhas ajudam a manter os ecossistemas saudáveis. Muitas plantas silvestres dependem delas para continuar a existir, servindo depois o alimento do abrigo para outros animais. Por isso, proteger as abelhas significa proteger toda a cadeia da vida.
2: Sim, ouviram bem, proteger as abelhas. Infelizmente, elas precisam ser protegidas, pois há espécies de abelhas que já estão em risco de extinção. Para falar connosco sobre a importância das abelhas, convidámos uma apicultora daqui, do nosso concelho, Monforte. Chama-se Mafalda Carrajola, que vive em Viamonte. Bom dia, Dona Mafalda. Muito obrigado por ter aceitado vir falar connosco.
1: Diga-nos há quanto tempo trabalha com abelhas e como conseguiu o seu interesse pela apicultura.
3: Eu sou apicultora com o meu marido desde 2015. Foi por curiosidade. Nós comprámos umas caixinhas de abelhas, colocámos lá numa herdade perto de Viamonte, começámos a tratar delas para ver se nós tínhamos a tal jeitinho para... porque não é só colocá-las lá no campo e deixámos-a lá e elas vão à procura da comida. Não. Elas só se conseguem alimentar durante o verão, porque no inverno temos que ser nós a ajudá-las a produzirem-se, porque como foi este ano, o inverno é muito extremo e elas não saem lá das suas casotas para ir à procura de comida, nem o há. Então o que é que nós temos que fazer? Durante todo o ano nós temos que lhes colocar

0: colocar nas caixinhas um alimento próprio, que é parecido, vocês sabem aqueles bolos com a pasta de açúcar, é uns saquinhos, aquilo é branco, e nós abrimos o saquinho e elas alimentam-se aquilo. Temos que colocar também vitaminas para que elas sejam, durante o inverno, sejam saudáveis, para podermos conseguir mantê-las. Este ano, mesmo com nós tendo feito todo esse processo de alimentação, de vitaminas, todos esses cuidados que temos, este ano nós tivemos muitas baixas, morreram muitos por causa do inverno extremo, que elas morreram muito.
1: Sabemos que as abelhas são essenciais por causa da polinização, como já dissemos. Podemos até acrescentar que elas polinizam cerca de 75% das culturas alimentares mundiais e 90% das plantas com flores. Sabemos também que elas nos oferecem o mel, mas não é só isso, pois não? Que outros produtos se retiram da colmeia e que utilidade têm para nós?
0: A cera é utilizada para fazer velas, cosméticos, os batons, também a própria manutenção da colmeia. Nós, como somos um produtor, nós não fazemos vida, por exemplo, não exportamos, não, é só mesmo por gosto, por gostar de termos as abelhas, de mexermos nas colmeias, de vermos o desenvolvimento delas e de termos aquele gostinho de todos os fins de semana nós de irmos lá e vermos, que é um processo muito demoroso, que é ver se a rainha mete os ovos, que nós costumamos chamar de que é a postura do dia, que é os ovinhos da rainha, que é para desenvolver mais, e nós, dessa da postura do dia, pode vir a nascer uma rainha. Dessa rainha podemos vir a fazer uma nova colmeia, e por assim dizer, nós vamos aumentando as caixas para fazermos mais colmeias. Nós temos a cera de retémula, e vamos a um senhor ali aos furtios, onde ele nos faz as tais plaquinhas. Se vocês forem, por exemplo, à agriloja, vamos ver bocadinhos de cera moldada, que é o que nós metemos nos quadros, para que elas entrem lá e façam o mel. Nós utilizamos a nossa cera para isso. Há quem seja os grandes produtores que tenham muita cera e vendem a cera para fazer. Pois, nós também já experimentámos em fazer a cera para os móveis em casa, mas isso é para produto próprio nosso. Depois também temos o própolis. O própolis é um chamado antibiótico natural, que é usado para medicamentos e sprays, para tratamento das infecções como da garganta e para cicatrizarem. E a geleia real. A geleia real tem dois processos. A geleia real é para a própria rainha, as abelhas. O que é que elas fazem? Elas produzem a geleia real para que a abelha rainha consiga e seja mais forte para poder fazer mais posturas do dia. E também a geleia real é consumido também dietético. É um consumo dietético que aumenta a energia e o metabolismo. Eles metem muito a geleia real em produtos de emagrecimentos e...
2: E agora, Dona Mafalda, a pergunta mais preocupante: sabemos que as abelhas estão em perigo, tendo vindo a diminuir. Na sua opinião, porquê é que isto está a acontecer e quais são os perigos que as abelhas têm de enfrentar atualmente?
0: Podem plantar flores como alfazema, rosmaninho, uso dos pesticidas, a perda do habitat, alteração climática e espécies invasoras e doenças. As espécies invasoras que agora ultimamente têm visto, que é a vespa asiática, e os parasitas que se alojam nas colmeias, como os ácaros e a varroa. Temos que tratar as abelhas para que eles não tenham estas coisas, porque se caem, por exemplo, ao ácaro ou a varroa, a colmeia fica enfraquecida.

0: e acaba por morrer.
1: Nosso tempo não é muito, por isso temos que passar para a nossa última pergunta, a mais importante de todas. Como é que nós, isto é, cada um de nós, pode ajudar a proteger as abelhas no nosso dia-a-dia?
2: Plantar as flores, principalmente as melíferas, como a alfazema, o crinto, o milho, a colocar recipientes com água. Nos recipientes metendo uma pedra para que elas não se afoguem, por causa quando está muito calor. E principalmente ajudar os apicultores da região, porque ao comprarmos mel nos supermercados, o mel é alterado. E o nosso mel não, o nosso mel é puro. Nós extraímos diretamente dos quadros e são logo engarrafados para consumo.
3: Dona Mafalda Carrajão, mais uma vez agradecemos por ter vindo a falar connosco e ter partilhado os seus conhecimentos e opiniões.
1: Pois é, no que toca às abelhas, a realidade é esta. Atualmente, estes insetos têm de enfrentar vários desafios, como o uso de pesticidas e a destruição dos seus habitats naturais. Desafios provocados por nós, humanos, por isso cabe-nos a nós inverter a situação.
3: Não podemos esquecer a produção global de alimentos e a sobrevivência dos ecossistemas. Dependem do trabalho das abelhas. É imprescindível protegê-las. Estes seres são pequenos e têm uma importância gigantesca para o planeta e para a nossa sobrevivência.
1: E podemos, todos nós, fazê-lo facilmente. Podemos ajudar as abelhas com pequenas ações, como plantar flores, nem que sejam vasos e, claro, evitar sempre produtos químicos nocivos e ainda, basicamente, respeitar a natureza.
3: Bem, terminamos por aqui. Obrigada por terem estado desse lado e despedindo-nos marcando o encontro para a próxima quarta-feira pelo 12:30. Até lá!
1: Cuidem-se, cuidem uns dos outros e cuidem das abelhas.
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0: 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Ai, vai que eu...

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8: Olá, então, bem-vindos a mais uns desabafos.
6: partido que

0: por estes dias tem a responsabilidade de governar o país, anda num tupio de contestações várias que irão acabar em mais uma greve geral, decretada em primeira instância pelos do costume, com assento na paralisação nos mesmos de sempre e secundada, na dita greve geral, pela outra entidade que defende os trabalhadores e que por estes dias tem de obedecer a uma cartilha de orientação mais política. Se por isto se diz que é inerente ao normal da governação, já o mesmo não será estar sempre a levar bicadas de um antigo dirigente deste mesmo partido e que foi, hélas, primeiro-ministro. Este mesmo não se coíbe, não falando diretamente com os jornalistas, de criticar a ação governativa fugindo sempre à magna questão. Quer de novo liderar o partido e ser candidato a primeiro-ministro? É normal neste partido haver de quando em vez uns rapazes que por lá passaram ditarem tudo o que lhes vem à cabeça de qualquer forma e feitio. Inclusive, houve alguns que formaram novos partidos para depois a montanha parir um rato. Será bom que esta espécie de abelha de zumbido diga ao que vem, se é que vem alguma coisa, ou então ir para dentro do partido, enquanto militante, dizer o que lhe vai na alma. Andar pela cidade enquanto condutor carece de regras de civismo e de alguma ética. Acelerar para provocar espetáculo, sem que haja ninguém para aplaudir. Fora de recinto preparado para tal, incumprindo regras de trânsito, fazendo circular ou pregar quem passa ou circula, ficar incomodado quando alguém, neste caso eu, lhe buzina fazendo notar que terá feito algo de não correto, e isto junto a uma passadeira à saída de uma rotunda, com a via atravessada ao meio por separador, com um casal acabado de passar numa parte dessa mesma passadeira, tudo isto faz parte ou fez parte do meio-dia de ontem, nesta nossa cidade, onde nada se passa, segundo alguns. Importa aqui referir que quem atua deste modo, e em termos de democracia, e bem, também vota, também consolida maiorias e hipotéticas mudanças de governo. Se quem atua assim no dia-a-dia passar a mandar nisto tudo, estamos falados. E de facto estamos falados, mas também não estamos muito longe de que tudo isto possa vir a acontecer. Este é o último dos desabafos para esta temporada. Esperemos que, ao regressar, alguns dos processos que em tribunal navegam há muitos anos já tenham tido evolução no que à sua resolução diz respeito. Até breve. E foi um prazer ter estado com vocês desse lado. Um abraço.
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4: Boa tarde, 4 minutos já para cada 14 horas nesta quarta-feira, 27 de maio, um dia com tempo quente, com céu pouco nublado ou limpo, vento em geral fraco, poeiras em suspensão e pequena subida de temperatura, em especial da mínima. As máximas a rondar os 33 graus em Porto Alegre, 35 em Lisboa, Castelo Branco está hoje com 36 graus, Santarém 37, máxima de 38 graus na cidade de Évora. 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
0: E vamos já saber quem ligou. 245-300-568. Olá, boa tarde.
3: Boa tarde, Rui.
0: Boa tarde, Amália. Que nos diga de Estremoz, como é que está? Bem disposta?
3: Bem disposta, graças a Deus e o Rui.
0: Tudo bem também, obrigado. Então, Amália, antes de conhecermos a música de hoje, vamos à frase.
3: Graviola com Mangostão, da Repleto de Vida, 800-215-116.
0: E vamos ouvir.
3: Vou ouvir o Fernando Farinha, de Rocada.
0: Para dedicar também, alguém.
3: E é para dedicar com os parabéns ao filho da Gracinda Margarida, ao Nuno, que faz os anos. Muitos parabéns para ele, que faça muitos com muita saúde, na companhia da família, dos amigos, e que tenha um dia muito feliz. E é para dedicar também ao neto do João Maltês, que também faz os anos. Muitos parabéns para ele, que faça muitos também com muita saúde, na companhia da família, dos amigos, e que tenha um dia muito feliz. E agora vai com um beijinho para a Rosa da Freria, para a Amélia Tomé, para a minha grande amiga Joaquina Jacó, para a Joaquina Dias do Gavião, para o João Maltês, para a Magé da Igrejinha, para a Joaquina Serra, para a prima Fernanda Rosa e Francisco, para o Amílcar, para a prima Conceição do Sabogueiro, para a Leopoldina da Ponte Sori, para o primo António de Matos e família, para o primo Mendes e Emília, para a Julieta e para o João Maria. E vai para todos os restantes da minha lista, para todos os amigos que estejam na escuta, para toda a equipa da Rádio Porto Alegre, para si, para a sua família, um grande beijinho, tudo de bom. E até amanhã, se Deus quiser.
0: Muito obrigado, um grande beijinho também, uma ótima tarde e até amanhã, cá estaremos.
3: Obrigado.
0: Até amanhã, sim. Obrigado. Ficamos assim com Fernando Farinha, de Rocada, primeira participação de hoje, 245-300-568, está disponível.

0: Fernando Farinha com Derrocada. Vamos ao encontro de mais uma participação. Olá, boa tarde.
1: Boa tarde, Rui Anacleto, seja bem aparecido.
0: Muito obrigado. Então, e como é que está a nossa amiga Ana Gouveia, de Monte da Pedra?
1: Muito bem, obrigada.
0: Está bem.
1: Muito ocupada, mas tudo bem.
0: Anda muito ocupada a preparar as férias de verão, é isso?
1: Não, ando nos sénios e não tenho tempo para vocês.
0: E
1: os meus amigos notam que eu não lhes dou, enfim...
0: É só atividades, uma agenda muito preenchida, já estou a imaginar, muito bem.
1: Já.
0: Então,
1: um destes dias a gente vê.
0: Com certeza, então cá estaremos para receber. Então, Ana, vamos à frase antes...
1: A viola com uma questão da República de Vida, 815-16.
0: E a música?
1: E vamos ouvir o Fernando Santana, que é vulgar.
0: Para dedicar.
1: E vou dedicar só ao Augusto, porque o programa é pequeno... Ao Ana Ribeiro, ao Sónia Ricardo, à Sofia, à Fernanda Rosa, ao Francisco Rosa, ao David Morata, à Amélia Tomé, à Amélia de Estremoz, para o João Maltês e amanhã, porque eu tenho possibilidades ainda, até para outros, ok?
0: Muito bem.
1: Para o Inacleto, até amanhã, se vocês quiserem, e o resto é um bom programa.
0: Até amanhã, muito obrigado, uma ótima tarde e cá estaremos às duas.
1: Ok.
0: Até amanhã, obrigado. Okay. Fernando Santana, vou cavalgar 245-300-568. 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

0: Aqui ficamos com Fernando Santana, Vou Cavalgar. 14 horas com 17 minutos. Olá, boa tarde.
1: Boa tarde, Sr. Rui.
0: Ora viva, estou a falar com Pedro Miguel, de Comenda.
1: Exatamente.
0: E como é que está o Pedro nesta quarta-feira?
1: Estou bem disposto, e o senhor também.
0: Também, estamos todos bem dispostos.
1: Isso é que é preciso.
0: O tempo está a ajudar.
1: Está. Para o fresquinho.
0: É isso mesmo. Então, Pedro, vamos à frase, antes de mais.
1: A gaviola com mangostão, repleto de vida, 800, 215, 216.
0: E qual vai ser a música hoje?
1: A música é do Bico Chum, O Meu Primeiro Amor.
0: E quero dedicar?
1: Dedicar para a minha senhora Angélica, e é dedicada mesmo para eles, para os meus primos Francisco Rosa e Fernanda Rosa, seu filho Ricardo, e sua Joaninha. E é mesmo dedicada a eles. Que ele ficou contente do Benfica ganhar e eu fiquei triste o sabor de me perder, mas pronto, paciência.
0: É vida.
1: E para si, Sr. Rui, muito gosto de ouvi-lo, muito boa tarde, o resto de um programa bom e até amanhã, se Deus quiser.
0: Muito obrigado, uma ótima tarde e até amanhã, cá estaremos. Obrigado.
1: Obrigado.
0: Já a seguir então do Big Show com o Primeiro Amor, estamos com o patrocínio do Graviola com Mangostão de Repleto de Vida. 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

0: Daqui a pouco vamos fazer uma pausa nesta edição de Discos Pedidos, mas antes, tempo ainda para mais uma participação que já está em linha. Olá, boa tarde.
1: Boa tarde, senhor Luís.
0: Ora viva, estou a falar com...
1: Elisete Flores da Comenda.
0: E Elisete, que tem aí o rádio com um volume muito alto, não é verdade?
1: Está muito alto. Eu vou para longe.
0: Vai para longe, é melhor. Aqui durante uns minutinhos.
1: Já
0: muito
1: estou
0: bem.
1: Já estou longe.
0: Então, Elisete está bem disposta, não é verdade?
1: Bem disposta, graças a Deus.
0: Ora,
1: estou a ouvir rádio Porto Alegre, estou sempre
0: está,
1: bem.
0: Está bem disposta, muito obrigado. Então, Elisete, vamos à frase, antes de mais.
1: Vá. 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
0: E a música de hoje vai ser?
1: A música é o Carlos do Carmo, Canoas Montes.
0: E para dedicar?
1: É para dedicar aqui para a minha filha, para o meu genro, para a Rosa Silva, para o marido, para a Angélica, para o marido, para a Andrelina, para os meus primos de Porto Alegre, da Palmeira e o Quim, para a Dona Gracinda Margarido, para a Dona Natalina, para a Dona Amélia Toné, para a Dona Amália de Estremoz, para aquele senhor da Alter de Chão e para aquele senhor da Torre das Vargas, para o senhor Paulo dos Valhascos e para si, tudo de bom e um beijinho, até amanhã se Deus quiser.
0: Muito obrigado, um beijinho, uma ótima tarde e até amanhã, cá estaremos. Obrigado.
1: Até amanhã.
0: Ficamos já a seguir então com Canoas do Tejo de Carlos do Carmo, uma hora que conta com o patrocínio do Graviola com Mangostão de Repleto de Vida. 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

0: 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Já a seguir então, Carlos do Carmo, depois uma pausa nesta edição de Discos Pedidos, logo a seguir pode voltar para ligar o 245-300-568.
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3: Já estamos de volta para esta que é a edição de hoje de Discos Pedidos. Até às 15 horas estamos com o número disponível 245-300-568 para que possa fazer o seu pedido e a sua dedicatória. 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
2: Vamos saber qual é a próxima música. Olá, boa tarde.
3: Olá, boa tarde, Zui.
2: Ora,

0: Ai, meu Patrício, agora não me deu.
1: Saudades minhas, Luís Capão.
0: Exatamente, Luís Capão, da Alter do Chão. Olha, é para tudo auditório, para a comenda e arredores. E para todas as pessoas que ouvem esta grande rádio do Alto Alentejo.
1: Muito bem, ficamos então com Luís Capão, saudades minhas.
0: Adeus, amigo, um abraço.
1: Um grande abraço.
0: Trabalho hoje, está calor, mas ainda está fresquinho, vá.
1: Vamos aqui, é um misto. À noite está fresco, durante o dia temos que fugir ao calor, não é verdade?
0: É até que não chegue a hora da sua alegria, que é as férias.
1: É, exatamente, exatamente.
0: É a hora da sua alegria, vá, adeus.
1: Um grande abraço e uma ótima tarde. Obrigado, Luís Capão, com saudades minhas, para ouvir nos próximos minutos. 245-300-568 está disponível. 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

0: Saudades minhas, Luís Capão a passar por aqui nesta edição de Discos Pedidos. Olá, boa tarde.
1: Olá, Rui, muito boa tarde.
0: Ora viva, estou a falar com Teresa Agostinho.
1: Com a Teresa Agostinho, da bonita Vila de Gavião.
0: E muito calor também, aí em
1: muito
0: Gavião.
1: Muito calor, mais um geral.
0: É geral. É na Europa.
1: É geral.
0: Europa toda já está com muito calor em pleno mês de maio.
1: Muito calor.
0: É sim. Então está tudo bem, é o que importa, não é verdade?
1: Está tudo
0: vamos
1: bem, Rui, graças
0: fugindo ao
1: a
0: calor.
1: Deus.
0: É isso mesmo. Então, Teresa, vamos à frase antes de mais.
1: Vamos, Graviola com Mangostão de Repleto de Vida, 800-215-216.
0: E o que vamos ouvir hoje?
1: Vamos ouvir Roberto Carlos, Emoções.
0: E quero dedicar?
1: Sim, vou dedicar com o meu carinho aos meus amores e família de coração e amigos de coração. E

0: a todas as pessoas que eu costumo indicar, eu deixo um beijinho para cada um. E esta musiquinha hoje é especial para mim, Rui.
1: Muito bem.
0: Um beijinho também para si, um abraço do meu marido e para todos vós, Rádio Porto Alegre, continuação de uma boa tarde de trabalho e um beijinho para todos.
1: Um grande beijinho também, um grande abraço para o seu marido, uma ótima tarde e até amanhã, cá estaremos.
0: Obrigado.
1: Obrigado.
0: Obrigado.
1: E ficamos assim com Roberto Carlos, emoções de relembrar que, nesta hora, contamos com o patrocínio do Graviola com Mangostão de Repleto de Vida para fazer a sua encomenda. 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
3: Ficamos a 10 minutos das 15, continuamos nesta edição de Discos Pedidos. 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
3: Já temos mais alguém do outro lado. Olá, Viva, boa tarde.
6: Olá, muito boa tarde.
3: Ora, Viva, estou a falar com...
6: Pedro Carvalho.
3: Que nos liga de onde?
6: Do Porto, cidade do Porto.
3: Do Porto. Do Norte. E como é que está aí a cidade do Porto? Também muito calor?

0: Para neste
1: está maravilhoso. Muito bom.
0: É sempre um prazer também ouvir alguém aí do Porto, uma cidade bastante simpática, sem dúvida nenhuma. Então, e sabe a frase, participação?
1: Não, é a primeira vez que estou a ligar para a rádio, por acaso não sei.
0: E faz muito
1: não
0: bem.
1: Não ajudar, então, ajuda-me e ligue.
0: Com certeza, vamos a isso. Graviola com mangostão.
1: Graviola com mangostão.
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0: Exatamente. E vamos então ouvir.
1: O Nuno Albatroz, com sangria para todos vocês. Está muito calor.
0: É verdade. Muito obrigado pela sua participação. Um grande abraço para si e para toda a cidade do Porto. É sempre um prazer e venha mais vezes aqui à nossa.
1: E para vocês também, no Alentejo. Muito obrigado. Muito um abraço obrigado. Para todos.
0: Tá? Um grande abraço. Beijinhos. Boa tarde.
1: Tchau. Igualmente. Boa tarde. Obrigado.
0: Nuno Albatroz com sangria, o último pedido desta edição de hoje de Discos Pedidos, que conta com o patrocínio do Graviola com Mangostão de Repleto de Vida. Amanhã haverá mais a partir das 14 horas, através do 245-300568.

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2: É assim que chegamos ao final desta edição de Discos Pedidos, que contou com o patrocínio do Mangostão, com de Graviola com Mangostão de Repleto de Vida. 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Às 15 vamos ter notícias e regresso logo a seguir para a segunda hora das tardes da RP, também com a passagem do Pulsar Económico, atualidade económica para ouvir pouco depois das 15. Continue connosco, tenha uma ótima tarde com a Rádio Porto Alegre. Até já.

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1: A Guarda Nacional Republicana anunciou ter detido um homem de 65 anos e uma mulher de 43 no Conselho de Avis por suspeitas dos crimes de violência doméstica e escravidão sobre um homem com mais de 60 anos. A operação foi realizada esta terça-feira pelo Núcleo de Investigação e Apoio a Vítimas Específicas do Comando Territorial de Porto Alegre. Durante a investigação, os militares apuraram que os dois suspeitos agrediam e ameaçavam a vítima, um homem de 61 anos que estava à sua guarda. As autoridades deram então cumprimento a dois mandados de detenção fora de flagrante delito. Os detidos foram presentes ao Tribunal Judicial de Fronteira, que decidiu aplicar várias medidas de coação, nomeadamente termo de identidade e residência, proibição de contactar a vítima e as testemunhas do processo, proibição de se aproximarem da casa da vítima num raio de 200 metros e apresentações semanais no posto policial da área de residência. O candidato à presidência da Federação Distrital de Porto Alegre do Partido Socialista, Tiago Teutónio Pereira, quer projetar o Alto Alentejo para um novo estádio de desenvolvimento económico e social. O marvanense de 38 anos apresentou oficialmente a candidatura para o biênio 2026-2028, esta terça-feira, ao final da tarde, na sede da Federação do PS em Porto Alegre, destacando tratar-se de uma lista de consenso e convergência que traduz a unidade do partido na preparação do futuro do distrito. Sob o lema Novo Impulso, servir o Alto Alentejo, Teutónio Pereira garantiu contar com o apoio do partido, de autarcas, simpatizantes e independentes para implementar uma nova agenda para o território. Em declarações aos jornalistas, o candidato alertou para as dificuldades económicas da região, sublinhando que um cidadão no Alto Alentejo ganha menos 400 euros do que a média nacional. Nesse sentido, defendeu a necessidade de um novo impulso económico para o distrito de Porto Alegre.
2: Eu acho que, acima de tudo, houve aqui uma vontade grande de conseguirmos garantir um consenso. Um consenso que se traduz numa unidade também do partido. Era muito importante termos um caminho uno e que pudesse projetar o Alto Alentejo para aquele estádio de desenvolvimento que todos nós perseguimos. Com o apoio, naturalmente, dos militantes do Partido Socialista, dos autarcas, de muitos simpatizantes e independentes que se juntaram a esta candidatura, nós aquilo que queremos fazer, tal como o nosso slogan diz, é dar um novo impulso, mas ao mesmo tempo servir o Alto Alentejo. Dar um novo impulso económico. O Alto Alentejo, se virmos hoje, tem um PIB per capita, mas também um rendimento médio muito abaixo da média nacional. Um cidadão no Alto Alentejo ganha, em média, menos 400 euros do que a média nacional. Temos de ter a capacidade de congregar os projetos que estão a ser colocados em marcha na rodovia, mas aqueles que faltam lançar na ferrovia para podermos ter uma euroregião logística e que possa servir para as infraestruturas de acolhimento empresarial na nossa região. Temos que tirar partido daquilo que são projetos absolutamente diferenciadores, como o da aeronáutica, mas não esquecer o caminho que está a ser feito neste momento no Pisão e de que forma é que ele também pode ser uma grande alavanca para este desígnio económico. E depois temos de dar um novo impulso social, um novo impulso verde. Este vai ser um momento de coesão e de unidade. Nós vamos ter um congresso federativo no dia 12 de julho. A partir desse momento, aquilo que queremos fazer é uma agenda para o território do Alto Alentejo. Como é que isso se fará? Com a preparação e com a reflexão dos grandes temas e dos debates que já enunciei alguns, mas com a presença do deputado do Partido Socialista, dos autarcas do Partido Socialista, quer na comunidade intermunicipal, na ANAF, mas também com aquilo que disse, com o espírito de mobilização da sociedade civil de novo em torno de uma agenda comum para o Alto Alentejo, vamos ter 2 anos onde, acima de tudo, o nosso mandato é para preparar o futuro. E por isso é que servir o Alto Alentejo é colocar-nos ao serviço daquilo que são os 15 concelhos e todas as populações do Alto Alentejo.
1: O socialista salientou ainda a importância da convergência com João Pedro Meira, candidato a vice-presidente da Federação, parte de uma equipa renovada que será apresentada no Congresso Federativo, marcado para 12 de julho. Caso venha a ser eleito, Teutónio Pereira substitui no cargo Luís Moreira Testa. As eleições estão marcadas para o dia 19 de junho. O Tribunal de Ponte Sor decretou a medida de prisão preventiva para o homem que fugiu daquele juízo onde se encontrava para ser interrogado no dia 13 de maio e que se entregou às autoridades na terça-feira. O homem de 37 anos entregou-se ao início da tarde à GNR junto ao Tribunal de Ponte Sor sem ter ocorrido qualquer tipo de incidentes. O Tribunal decretou a prisão preventiva, a medida de coação mais gravosa, tendo o arguido sido conduzido para o estabelecimento prisional de Elvas, onde vai aguardar o desenrolar do processo. Fonte da GNR não precisou os crimes pelos quais o homem está indiciado, mas a fonte judicial, quando o arguido

0: O presidente do tribunal indicou que estava em preparação um interrogatório relacionado com crimes de homicídio na forma tentada. O convento de Santa Clara em Porto Alegre acolhe este sábado o evento Enoturismo Alta, Alto Teor do Alentejo, com a participação de dezenas de produtores de vinho e azeite. Promovido pelo Instituto Politécnico de Porto Alegre e pela Escola de Hotelaria e Turismo, este evento de entrada gratuita tem para oferecer ao público uma área de exposição e degustação, provas comentadas e harmonizações gastronómicas, entre outros atrativos. Além de estarem agendadas mesas redondas sobre a temática, o evento quer, acima de tudo, valorizar e incentivar o enoturismo e o olivoturismo na região do Alentejo. A declaração da Rádio Porto Alegre, o professor João Vaz Estevão, referiu que a iniciativa tem também como objetivo dar a conhecer esta área e servir de ensaio para os alunos que estão na fase de pós-graduações de enoturismo e olivoturismo do IPP.
1: Um evento que tem como objetivo divulgar o melhor que há no Alto Alentejo do enoturismo, portanto não é um evento apenas de vinhos, é de enoturismo, mas também nesta segunda edição juntámos-lhe aqui a vertente do olivoturismo. Aqui no olivoturismo já é o melhor que se faz do olivoturismo em todo o Alentejo, não apenas no Alto Alentejo, uma vez que ainda é um tipo de turismo que está numa fase algo inicial, não é? Portanto, para haver escala neste evento, tinha que haver então na vertente do olivoturismo aqui todas as unidades de referência do próprio Alentejo. E também é um evento que tem como objetivo, em termos formativos, servir de, digamos assim, ensaio, digamos assim, para os alunos das pós-graduações do Politécnico de Porto Alegre de Enoturismo, que já vai na sua quarta edição, e de Olivoturismo, que vai na sua primeira edição, poderem então praticar, na realidade, a organização de um evento com tudo o que isso implica a nível de capacidade de organização, mas também de conhecimento dos agentes de referência nestes dois tipos de turismo na região do Alentejo.
2: Vai contar com muitas palestras, mas também com a presença de muitos expositores durante este evento.
1: O evento é composto por três grandes áreas, e não só áreas em termos de localização, como áreas em termos funcionais. A primeira delas, uma delas, é a área de exposição, que se localizará no claustro do excelente, fantástico, antigo Convento de Santa Clara. Depois também tem, numa parte também do próprio claustro, há uma outra área, que é chamada área das harmonizações, que é uma área em que vai ser feita uma degustação, vão ser feitas degustações em harmonização de vinhos, azeites e iguarias preparadas, confeccionadas e comentadas pela escola docente e alunos da Escola de Hotelaria e Turismo de Porto Alegre e de Turismo de Portugal, que são nossos parceiros não só nas pós-graduações que eu referi, mas também neste evento desde o primeiro momento. E por último, haverá uma área para mesas redondas, uma primeira mesa redonda relativa ao enoturismo, uma segunda mesa redonda relativa ao olivoturismo, que têm como objetivo precisamente perspectivar os desafios, mas também as oportunidades que, digamos, os tipos de turismo no caso do Alentejo.
0: Esta iniciativa vai decorrer este sábado entre as 14h30 e as 18h30, contando com o apoio do município local, Comissão Vitivinícola Regional Alentejana, Centro de Estudos e Promoção do Azeite do Alentejo e da Entidade Regional de Turismo do Alentejo e Ribatejo. Mais de 3 dezenas de Volkswagen Carocha vão sair à rua este sábado num encontro que promete animar Cabeça de Vide e seguir depois até Castelo de Vide. Ante declarações à Rádio Porto Alegre, o porta-voz da iniciativa, Ribeirinho Leal, confirmou a inscrição de 32 carros, número que considera interessante para esta edição. O encontro, que vai na 24ª edição, tem também um forte simbolismo, uma vez que homenageia Joaquim Firmino Costa Pinto, o homem que trouxe e impulsionou a presença dos carochas em Cabeça de Vide, e pretende ainda valorizar este modelo automóvel histórico. Ora, a concentração está marcada para as 10 da manhã na Avenida da Libertação em Cabeça de Vida. A partir daí, os carroças seguem em desfile rumo a Castelo de Vida, onde o programa inclui um almoço convívio e a entrega de diplomas de participação e de taças aos carros.
3: Já temos 32 viaturas inscritas, pessoas que vêm de Porto Alegre, que vêm de Gafo, que vêm de Elvas, que vêm da zona de Lisboa, etc. 32 viaturas, aparentemente não será um grande número, mas como é um encontro monomarca, é só para veículos arrefecidos a ar, Volkswagen arrefecido a ar, até consideramos que é um número bastante interessante e que nos dá fogo e ânimo para que nós, em anos futuros, possamos repetir este encontro.
2: E o que é que vai acontecer durante este encontro?
3: A concentração será em Cabeça de Vida às 10 horas, far-se-á uma visita à Vila de Cabeça de Vida, depois, para que aqueles que são de longe conheçam o nosso Alentejo, vamos por Alter, vimos a Porto Alegre, vamos subir ali a história da rampa, vamos visitar a barragem da Apertadura, vamos à portagem, vamos depois subir o túnel das árvores da portagem, depois seguir-se-á um almoço numa unidade hoteleira em Castelo de Vida. Eventualmente, se o tempo não o permitir, iremos também lá acima visitar Nossa Senhora da Penha em Castelo de Vida.
2: Portanto, um dia cheio de homenagem ao Carocha.
3: Sim, homenagem ao Carocha e não só. Isto é feito principalmente em homenagem ao Sr. Joaquim Firmino Costa Pinto, de Cabeça de Vida, que foi a pessoa que teve mais Volkswagen de Carocha no distrito de Porto Alegre. De vez em quando vinha trocar o Volkswagen por outro novo. E como o Sr. Joaquim Firmino Costa Pinto era uma pessoa conhecida, as pessoas, quando há alguém conhecido que opta por uma marca de automóveis, vão atrás. E foi atrás do Sr. Costa Pinto que diversas pessoas vieram também a adquirir o seu Volkswagen de Carocha. Portanto, cá no Alentejo havia muito, a maior parte deles de ver-se-á ao facto de Joaquim Firmino Costa Pinto, o patrono dos nossos encontros e a pessoa que nós homenageamos, ter tido bastantes viaturas desta marca.
0: A Feira do Livro do Crato abre esta quinta-feira no Jardim Municipal e contempla um programa marcado por música, encontros com autores e muitas atividades para o público escolar e familiar. Um dos destaques vai para a presença do jornalista e escritor José Milhazes, que esta sexta-feira apresenta as obras A Mais Breve História da Rússia e A Mais Breve História da Ucrânia, num dos momentos mais aguardados desta edição. A abertura oficial está marcada para esta quinta-feira, às 15 horas, com um espetáculo das crianças do Centro Infantil da Eira e da Plus Band da Escola Básica Integrada. Na sexta-feira, além de José Milhazes, a escritora Karina Novo apresenta Mas Eu Quero, em sessões dirigidas aos vários ciclos de ensino. O Dia da Criança, a 1 de junho, segunda-feira, terá a programação própria e o encerramento da Feira do Livro, na terça-feira, inclui, entre outras iniciativas, leituras pelos alunos do pré-escolar e a atuação da turma da Academia Sénior. A Feira do Livro vai funcionar das 10 às 19 horas e com horário alargado na sexta-feira e no sábado, até às 23 horas.
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5: 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Tem. O esforço, a garra e o talento subiram ao pódio. A Associação de Futebol de Porto Alegre saúda os grandes obreiros da época 2025-2026. No futebol, séniores, Liga Max Finance, Futebol Clube Mosteirense, Sub-18, o Elvas SAD, Sub-16, Sport Arronches e Benfica, Sub-14, Futebol Clube Monfortense. Sub-12, Sport Clube Estrela. Liga de Prata, o futuro brilha com Sub-16, Clube Desportivo Portalegrense. Sub-14, Clube de Futebol Os Elvenses. Sub-12, Sporting Clube Campo Maiorense. No Futsal, Séniores Masculinos, Liga Max Finance, União Desportiva do Conselho de Sousel. Séniores Femininos, Liga J Casado, Casa do Benfica. Júniores e Juvenis, o domínio é do Elétrico

0: Futebol Clube. Iniciados, União Desportiva de Sousel. Infantis, União Desportiva do Conselho de Sousel. Parabéns aos clubes, atletas e adeptos. 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
0: 15 horas com 20 minutos, tarde de quarta-feira, 27 de maio. Hoje, um dia com tempo quente, com céu pouco nublado ou limpo, vento em geral fraco, poeiras em suspensão e pequena subida de temperatura, em especial da mínima. Porto Alegre hoje com 33 graus, Lisboa está com 35, Castelo Branco com máxima de 36, Santarém 37, Évora hoje com máxima de 38 graus. 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Entramos na segunda hora do dia das tardes da RP. Rui Anacleto, consigo até às 18. Tardes da RP. das 14 às 18 horas, de segunda à sexta-feira. Já daqui a pouco vamos ter a edição de hoje do Pulsar Económico, a atualidade económica e financeira sempre aqui de segunda à sexta-feira, pouco depois das 9 e também das 15 horas. Para já seguimos com Bárbara Bandeira. Mal olhado é o nome do tema. Tenha uma ótima tarde, boa viagem com a Rádio Porto Alegre.

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2: O endividamento da economia portuguesa subiu para 868.100 milhões de euros até março. É o destaque desta edição do Pulsar Económico.

O endividamento do setor não financeiro em Portugal, que abrange administrações públicas, empresas e particulares, aumentou 5.400 milhões de euros em março, atingindo um total de 868.100 milhões de euros, segundo os dados do Banco de Portugal. Deste montante global, a fatia maior correspondia ao setor privado, com 489.300 milhões de euros, enquanto os restantes 378.800 milhões de euros diziam respeito ao setor público. A dívida pública registou um acréscimo de 1.700 milhões de euros, motivado essencialmente pelo investimento dos bancos em títulos de dívida pública e pelo aumento de depósitos no Tesouro, uma subida que só não foi mais expressiva devido à redução do endividamento face ao exterior. Por sua vez, o endividamento do setor privado avançou 3.800 milhões de euros no mesmo período, a dívida das empresas privadas cresceu 2.200 milhões de euros, representando um aumento de 13,5%. Em comparação com o mesmo período do ano passado, refletindo um maior financiamento junto da banca e do exterior através de empréstimos e títulos de dívida. Já o endividamento dos particulares subiu 1.600 milhões de euros, impulsionado fundamentalmente pelo recurso ao crédito à habitação. Esta subida traduziu-se num crescimento de 8,7% em relação a março do ano passado. O número de agregados familiares em Portugal com rendimentos brutos anuais superiores a 100 mil euros aumentou de forma acentuada em 2024, totalizando 127 mil.

1.111 famílias integradas nos dois escalões de IRS mais elevados. De acordo com os dados da Autoridade Tributária e Aduaneira, o escalão com rendimentos entre os 100 mil e os 250 mil euros registrou um crescimento de 24%, passando a abranger 114.538 agregados. Por sua vez, o patamar de topo, composto por quem oferece mais de 250 mil euros por ano, registrou uma subida ainda mais expressiva de 25,2%, fixando-se em 12.573 famílias. Em contraste com o forte crescimento dos rendimentos mais altos, a base da pirâmide fiscal evidenciou sinais de erosão, assinalando uma quebra no número de agregados nos dois escalões, situados entre os 5.000 e os 13.500 euros anuais, com exceção do escalão mais baixo, até 5.000 euros, que aumentou 3%. Paralelamente, as estatísticas revelam que a taxa média efetiva de IRS voltou a recuar, situando-se nos 11,65% em 2024, ano em que o Estado cobrou um total de 17.303 milhões de euros de imposto líquido e, embora tenham sido entregues cerca de 6 milhões e 200 mil declarações, apenas 3 milhões e 400 mil foram efetivamente chamadas a pagar IRS. A implementação da funcionalidade que permite aos clientes bancários visualizarem o nome do destinatário antes de confirmarem uma transferência com IBAN, juntamente com o sistema SPIN, ou seja, as transferências através do número de telemóvel ou número de contribuinte, e o serviço de verificação do beneficiário, revelou-se um sucesso no combate ao crime financeiro em Portugal. Segundo o Banco de Portugal, estas três inovações tecnológicas terão evitado cerca de 6 milhões e meio de euros em fraudes ao longo dos últimos dois anos. Esta evolução contrariou a tendência de crescimento das burlas registadas na União Europeia, promovendo uma trajetória de descida acentuada em território nacional. Os dados apresentados evidenciam uma queda significativa na manipulação do ordenante. Táticas como as famosas mensagens Olá Pai ou Olá Mãe, que passou de representar 60% das transferências fraudulentas em 2023 para apenas 16% em 2025. Contudo, o Banco de Portugal alerta que estes mecanismos perdem eficácia perante esquemas de spoofing, ou seja, quando os burlões falsificam números oficiais de contacto telefónico, sublinhando que Portugal é o único país da União Europeia que ainda não legislou sobre esta matéria, sendo essencial colmatar essa lacuna legal para reforçar a segurança e a prevenção da fraude digital no país. A Autoridade Tributária esclarece que as pensões por acidente de trabalho atribuídas pela Caixa Geral de Aposentações aos trabalhadores da função pública estão obrigatoriamente sujeitas a IRS, mesmo quando assumem um caráter indemnizatório e incluem pagamentos retroativos. Segundo as Finanças, embora o Código do IRS preveja a isenção de tributação para certas indemnizações por lesão corporal, essa regra tem uma exceção que exclui especificamente as prestações atribuídas no âmbito do regime de acidentes em serviço e doenças profissionais da administração pública, criando assim uma diferença no tratamento fiscal face aos trabalhadores do setor privado. No que diz respeito ao pagamento de valores retroativos acumulados de anos anteriores, a Autoridade Tributária indica que existem mecanismos para proteger os contribuintes de um agravamento excessivo na taxa de IRS devido à progressividade do imposto. Os visados podem optar por dividir e imputar o rendimento aos anos a que diz respeito ou, em alternativa, entregar declarações de substituição referentes a um limite máximo dos 5 anos anteriores ao pagamento. Contudo, o Fisco deixa a ressalva de que esta entrega de declarações de substituição não se aplica caso os rendimentos sejam litigiosos, ou seja, se o direito a recebê-los estiver a ser discutido em tribunal. As exportações portuguesas de frutos secos atingiram um novo recorde em 2025, ao superarem os 156 milhões de euros, traduzindo-se num crescimento de 20% face ao ano anterior. O grande motor deste desempenho é a amêndoa, que já representa cerca de 75% do total do setor, com 115 milhões e 450 mil euros, com o miolo sem casca a assumir pela primeira vez o protagonismo ao concentrar 65% do valor exportado, tendo a Espanha como principal comprador. Atualmente, Portugal posiciona-se como o segundo maior produtor europeu e o quinto a nível mundial, existindo a forte expectativa por parte da Associação Portugal Nuts de que o país suba à quarta posição global ainda este ano.

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0: 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E depois da edição de hoje do Pulsar Económico, regresso à música com Vizinhas. É o primeiro trabalho da atriz e agora também cantora Helena Caldeira.

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0: Seguimos em frente nesta segunda hora das tardes da RP. A Minha Gente é o nome deste tema, já editado em 2026, de Mimiquete. Logo depois, Nuno Ribeiro com Saloia.

Para trás, Soloia, música de Nuno Ribeiro. Agora é a vez de Sara Correia, Quero é Viver. Ainda nesta hora vamos ouvir Elisa e Tiago Nogueira, Como é Fraco o Coração.

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coração. Como é fraco o coração, a passagem de Elisa e Tiago Nogueira, já muito perto do final desta segunda hora das tardes da ERP, final ainda com Juro de Fernando Daniel. Às 16, vamos ter notícias. Eu regresso logo a seguir com muito mais música para si nesta tarde quente de quarta-feira, 27 de maio. Conto consigo, até já.

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4: A Guarda Nacional Republicana anunciou ter detido um homem de 65 anos e uma mulher de 43 no concelho de Avis por suspeitas dos crimes de violência doméstica e escravidão sobre um homem com mais de 60 anos. A operação foi realizada esta terça-feira pelo Núcleo de Investigação e Apoio a Vítimas Específicas do Comando Territorial de Porto Alegre. Durante a investigação, os militares apuraram que os dois suspeitos agrediam e ameaçavam a vítima, um homem de 61 anos que estava à sua guarda. As autoridades deram então cumprimento a dois mandados de detenção fora de flagrante delito. Os detidos foram presentes ao Tribunal Judicial de Fronteira, que decidiu aplicar várias medidas de coação, nomeadamente termo de identidade e residência, proibição de contactar a vítima e as testemunhas do processo, proibição de se aproximarem da casa da vítima no raio de 200 metros e apresentações semanais no posto policial da área de residência. O Convento de Santa Clara em Porto Alegre acolhe este sábado o evento Enoturismo Alta, Alto Teor do Alentejo, com a participação de dezenas de produtores de vinho e azeite. Promovido pelo Instituto Politécnico de Porto Alegre e pela Escola de Hotelaria e Turismo, este evento de entrada gratuita tem para oferecer ao público uma área de exposição e degustação, provas comentadas e harmonizações gastronómicas, entre outros atrativos. Além de estarem agendadas mesas redondas sobre a temática, o evento quer, acima de tudo, valorizar e incentivar o enoturismo e o olivoturismo na região do Alentejo. Em declarações à Rádio Porto Alegre, o professor João Vaz Estevão referiu que a iniciativa tem também como objetivo dar a conhecer esta área e servir de ensaio para os alunos que estão na fase de pós-graduações de enoturismo e olivoturismo do IPP.
5: Um evento que tem como objetivo divulgar o melhor que há no Alto Alentejo do enoturismo, portanto não é um evento apenas de vinhos, é de enoturismo, mas também nesta segunda edição juntámos-lhe aqui a vertente do olivoturismo. Aqui no olivoturismo já é o melhor que se faz de olivoturismo em todo o Alentejo, não apenas no Alto Alentejo, uma vez que ainda é um tipo de turismo que está numa fase algo inicial, não é? Portanto, para haver escala neste evento, tinha que haver então na vertente do olivoturismo aqui todas as unidades de referência do próprio Alentejo. E também é um evento que tem como objetivo, em termos formativos, servir de, digamos assim, ensaio, digamos assim, para os alunos das pós-graduações do Politécnico de Porto Alegre de Enoturismo, que já vai na sua quarta edição, e de Olivoturismo, que vai na sua primeira edição, poderem então praticar, na realidade, a organização de um evento com tudo o que isso implica a nível de capacidade de organização, mas também de conhecimento dos agentes de referência nestes dois tipos de turismo na região do Alentejo.
6: Vai contar com muitas palestras, mas também com a presença de muitos expositores durante este evento.
5: O evento é composto por três grandes áreas, e não só áreas em termos de localização, como áreas em termos funcionais. A primeira delas, uma delas, é a área de exposição, que se localizará no claustro do excelente, do fantástico antigo Convento de Santa Clara. Depois também tem numa parte também do próprio claustro, há uma outra área, que é chamada área das harmonizações, que é uma área em que vai ser feita uma degustação, vão ser feitas degustações em harmonização de vinhos, azeites e iguarias preparadas, confeccionadas e comentadas pela escola docente e alunos da Escola de Hotelaria e Turismo de Porto Alegre e Turismo de Portugal, que são nossos parceiros não só nas pós-graduações que eu referi, mas também neste evento desde o primeiro momento. E por último, haverá uma área para mesas redondas, uma primeira mesa redonda relativa ao enoturismo, uma segunda mesa redonda relativa ao olivoturismo, que têm como objetivo precisamente perspectivar os desafios e mas também as oportunidades que, digamos, os tipos de turismo no caso do Alentejo.
4: Esta iniciativa vai decorrer sábado, entre as 14h30 e as 18h30, contando com o apoio do município local, Comissão Vitivinícola Regional Alentejana, Centro de Estudos e Promoção do Azeite do Alentejo e da Entidade Regional de Turismo do Alentejo e Ribatejo. O Tribunal de Pontessor decretou a medida de prisão preventiva para o homem que fugiu daquele juízo onde se encontrava para ser interrogado no dia 13 de maio e que se entregou às autoridades na terça-feira. O homem de 37 anos entregou-se ao início da tarde à GNR junto ao Tribunal de Pontessor sem ter ocorrido qualquer tipo de incidentes. O Tribunal decretou a prisão preventiva, a medida de coação mais gravosa, tendo o arguido sido conduzido para o estabelecimento prisional de Elvas, onde vai aguardar o desenrolar do processo. Fonte da GNR não precisou os crimes pelos quais o homem está indiciado, mas a fonte judicial, quando o arguido fugiu do tribunal, indicou que estava em preparação um interrogatório relacionado com crimes de homicídio na forma tentada. O candidato à presidência da Federação Distrital de Porto Alegre do Partido Socialista, Tiago Teutónio Pereira, quer projetar o Alto Alentejo para um novo estádio de desenvolvimento económico e social. O marvanense de 38 anos apresentou oficialmente a candidatura para o biênio 2026-2028, esta terça-feira, ao final da tarde, na sede da Federação do PS em Porto Alegre, destacando tratar-se de uma lista de consenso e convergência que traduz a unidade do partido na preparação do futuro do distrito. Sob o lema Novo Impulso, servir o Alto Alentejo, Teutónio Pereira garantiu contar com o apoio do partido, de autarcas,

0: simpatizantes e independentes para implementar uma nova agenda para o território. Em declarações aos jornalistas, o candidato alertou para as dificuldades económicas da região, sublinhando que um cidadão no Alto Alentejo ganha menos 400 euros do que a média nacional. Nesse sentido, defendeu a necessidade de um novo impulso económico para o distrito de Porto Alegre.
1: Eu acho que, acima de tudo, houve aqui uma vontade grande de conseguirmos garantir um consenso. Um consenso que se traduz numa unidade também do partido. Era muito importante termos um caminho uno e que pudesse projetar o Alto Alentejo para aquele estádio de desenvolvimento que todos nós perseguimos. Com o apoio, naturalmente, dos militantes do Partido Socialista, dos autarcas, de muitos simpatizantes e independentes que se juntaram a esta candidatura, nós aquilo que queremos fazer, tal como o nosso slogan diz, é dar um novo impulso, mas ao mesmo tempo servir o Alto Alentejo. Dar um novo impulso económico. O Alto Alentejo, se virmos hoje, tem um PIB per capita, mas também um rendimento médio muito abaixo da média nacional. Um cidadão no Alto Alentejo ganha, em média, menos 400 euros do que a média nacional. Temos de ter a capacidade de congregar os projetos que estão a ser colocados em marcha na rodovia, mas aqueles que faltam lançar na ferrovia para podermos ter uma euroregião logística e que possa servir para as infraestruturas de acolhimento empresarial na nossa região. Temos que tirar partido daquilo que são projetos absolutamente diferenciadores, como o da aeronáutica, mas não esquecer o caminho que está a ser feito neste momento no Pisão e de que forma é que ele também pode ser uma grande alavanca para este desígnio económico. E depois temos que dar um novo impulso social, um novo impulso verde. Este vai ser um momento de coesão e de unidade. Nós vamos ter um congresso federativo no dia 12 de julho. A partir desse momento, aquilo que queremos fazer é uma agenda para o território do Alto Alentejo. Como é que isso se fará? Com preparação e com reflexão dos grandes temas e dos debates que já enunciei alguns, mas com a presença do deputado do Partido Socialista, dos autarcas do Partido Socialista, quer na comunidade intermunicipal, na ANAF, mas também com aquilo que disse, com o espírito de mobilização da sociedade civil de novo em torno de uma agenda comum para o Alto Alentejo, vamos ter 2 anos onde, acima de tudo, o nosso mandato é para preparar o futuro. E por isso é que servir o Alto Alentejo é colocar-nos ao serviço daquilo que são os 15 concelhos e todas as populações do Alto Alentejo.
0: O socialista salientou ainda a importância da convergência com João Pedro Meira, candidato a vice-presidente da Federação, parte de uma equipa renovada que será apresentada no Congresso Federativo marcado para 12 de julho. Caso venha a ser eleito, Teutónio Pereira substitui no cargo Luís Moreira Testa. As eleições estão marcadas para o dia 19 de junho. Mais de 3 dezenas de Volkswagen Carocha vão sair à rua este sábado num encontro que promete animar Cabeça de Vide e seguir depois até Castelo de Vide. Em declarações à Rádio Porto Alegre, o porta-voz da iniciativa, Ribeirinho Leal, confirmou a inscrição de 32 carros, número que considera interessante para esta edição. O encontro, que vai na 24ª edição, tem também um forte simbolismo, uma vez que homenageia Joaquim Firmino Costa Pinto, o homem que trouxe e impulsionou a presença dos carochas em Cabeça de Vide, e pretende ainda valorizar este modelo automóvel histórico. Ora, a concentração está marcada para as 10 da manhã na Avenida da Libertação em Cabeça de Vide. A partir daí, os carochas seguem em desfile rumo a Castelo de Vide, onde o programa inclui um almoço convívio e a entrega de diplomas de participação e de taças aos carros.
2: Já temos 32 viaturas inscritas, pessoas que vêm de Porto Alegre, que vêm de Gafo, que vêm de Elvas, que vêm da zona de Lisboa, etc. 32 viaturas, aparentemente não será um grande número, mas como é um encontro monomarca, é só para veículos arrefecidos a ar, Volkswagen arrefecido a ar, até consideramos que é um número bastante interessante e que nos dá fogo e ânimo para que nós, em anos futuros, possamos repetir este encontro.
3: E o que é que vai acontecer durante este encontro?
2: A concentração será em Cabeça de Vide às 10 horas, far-se-á uma visita.

0: Está a vir de cabeça de vide, pois para que aqueles que são de longe conheçam o nosso Alentejo, vamos por Alter, vimos a Porto Alegre, vamos subir ali a história da rampa, vamos visitar a barragem da Apertadura, vamos à portagem, vamos depois subir o túnel das árvores da portagem, depois seguir-se-á um almoço numa unidade hoteleira em Castelo de Vide. Eventualmente, se o tempo nos o permitir, iremos também lá acima visitar Nossa Senhora da Penha em Castelo de Vide.
1: Portanto, um dia cheio de homenagem ao Carocha.
0: Sim, homenagem ao Carocha e não só. Isto é feito principalmente em homenagem ao Sr. Joaquim Firmino Costa Pinto, de Cabeça de Vide, que foi a pessoa que teve mais Volkswagen de Carocha no distrito de Porto Alegre. De vez em quando vinha trocar o Volkswagen por outro novo. E como o Sr. Joaquim Firmino Costa Pinto era uma pessoa conhecida, as pessoas, quando há alguém conhecido que opta por uma marca de automóveis, vão atrás. E foi atrás do Sr. Costa Pinto que diversas pessoas vieram também a adquirir o seu Volkswagen de Carocha. Portanto, cá no Alentejo havia muito, a maior parte deles dever-se-á ao facto de Joaquim Firmino Costa Pinto, o patrono dos nossos encontros, e a pessoa que nós homenageamos, ter tido bastantes viaturas desta marca.
2: A Feira do Livro do Crato abre esta quinta-feira no Jardim Municipal e contempla um programa marcado por música, encontros com autores e muitas atividades para o público escolar e familiar. Um dos destaques vai para a presença do jornalista e escritor José Milhazes, que esta sexta-feira apresenta as obras A Mais Breve História da Rússia e A Mais Breve História da Ucrânia, num dos momentos mais aguardados desta edição. A abertura oficial está marcada para esta quinta-feira, às 15 horas, com um espetáculo das crianças do Centro Infantil da Eira e da Plus Band da Escola Básica Integrada. Na sexta-feira, além de José Milhazes, a escritora Karina Novo apresenta Mas Eu Quero, em sessões dirigidas aos vários ciclos de ensino. O Dia da Criança, a 1 de junho, segunda-feira, terá a programação própria e o encerramento da Feira do Livro, na terça-feira, inclui, entre outras iniciativas, leituras pelos alunos do pré-escolar e a atuação da turma da Academia Sénior. A Feira do Livro vai funcionar das 10 às 19 horas e com horário alargado na sexta-feira e no sábado, até às 23 horas.
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1: 16:21, tarde de quarta-feira, 27 de maio. Amanhã vamos poder contar com uma quinta-feira que vai apresentar-se com tempo quente, com o céu pouco nublado ou limpo. Durante a tarde, aumento temporário de nebulosidade.

0: No interior, vento em geral fraco e pequena descida de temperatura. A máxima prevista para Porto Alegre, Lisboa e Santarém é de 33 graus. Castelo Branco vai chegar aos 35, máxima prevista de 36 graus para Évora. 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Esta é a terceira hora do dia das tardes da RP com Rui Anacleto, ainda até às 18. 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
0: Seguimos em frente com a música dos Amor Eletro, a miúda do café, depois Bandidos do Cante, quero acreditar. Boa tarde, boa viagem.

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1: 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No regresso à música, ficamos com Agir, Carolina Deslandes e Diogo Pissarra, depois Descendentes. Boa tarde, é muito bom saber que está aí desse lado.

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1: 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Já daqui a pouco, o pobre ex-namorado dos vizinhos.
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Ficamos com o pobre ex-namorado dos vizinhos. A música continua em português nesta tarde de quarta-feira, agora com Yolanda. Olha para ela.

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0: Tarde de quarta-feira, 27 de maio, 7 minutos já para cá das 17 horas. Amanhã vamos contar com uma quinta-feira com tempo quente, com céu pouco nublado ou limpo. Durante a tarde, aumento temporário de nebulosidade no interior, vento em geral fraco e pequena descida de temperatura, com máximas previstas de 33 graus para Porto Alegre, Lisboa e Santarém. Castelo Branco vai chegar aos 35, Évora com previsão de 36 graus. 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Entramos assim na quarta e última hora da edição de hoje das Tardes da RP. Tardes da RP, das 14 às 18 horas, de segunda à sexta-feira. Rui Anacleto consigo ainda até às 18 horas e com músicas que marcaram gerações. 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

Depois das Bengals com Manic Monday, nasce Selvagem dos Resistência, tema de 1991, a seguir Billy Idol com Money Money de 1983 e regressamos à música de produção nacional, um tema de 1997 de Diva com Mariana. Boa tarde, bom regresso a casa.

0: Já a seguir temos desabafos nesta quarta-feira com José Pelainas.
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0: Olá, então bem-vindos a mais uns desabafos. O partido que por estes dias tem a responsabilidade de governar o país anda num tupio de contestações várias que irão acabar em mais uma greve geral, decretada em primeira instância pelos do costume, com assento na paralisação nos mesmos de sempre e secundada, na dita greve geral, pela outra entidade que defende os trabalhadores e que por estes dias tem de obedecer a uma cartilha de orientação mais política. Se por isto se diz que é inerente ao normal da governação, já o mesmo não será estar sempre a levar bicadas de um antigo dirigente deste mesmo partido e que foi, hélas, primeiro-ministro. Este mesmo não se coíbe, não falando diretamente com os jornalistas, de criticar a ação governativa fugindo sempre à magna questão. Quer de novo liderar o partido e ser candidato a primeiro-ministro? É normal neste partido haver de quando em vez uns rapazes que por lá passaram ditarem tudo o que lhes vem à cabeça de qualquer forma e feitio. Inclusive, houve alguns que formaram novos partidos para depois a montanha parir um rato. Será bom que esta espécie de abelha de zumbido diga ao que vem, se é que vem alguma coisa, ou então ir para dentro do partido, enquanto militante, dizer o que lhe vai na alma. Andar pela cidade enquanto condutor carece de regras de civismo e de alguma ética. Acelerar para provocar espetáculo, sem que haja ninguém para aplaudir. Fora de recinto preparado para tal, incumprindo regras de trânsito, fazendo circular ou pregar quem passa ou circula, ficar incomodado quando alguém, neste caso eu, lhe buzina fazendo notar que terá feito algo de não correto, e isto junto a uma passadeira à saída de uma rotunda, com a via atravessada ao meio por separador, com um casal acabado de passar numa parte dessa mesma passadeira, tudo isto faz parte ou fez parte do meu dia de ontem, nesta nossa cidade, onde nada se passa, segundo alguns. E importa aqui referir que quem atua deste modo, e em termos de democracia, e bem, também vota, também consolida maiorias e hipotéticas mudanças de governo. Se quem atua assim no dia-a-dia passar a mandar nisto tudo, estamos falados. E de facto estamos falados, mas também não estamos muito longe de que tudo isto possa vir a acontecer. Este é o último dos desabafos para esta temporada. Esperemos que ao regressar, alguns dos processos que em tribunal navegam há muitos anos já tenham tido evolução no que à sua resolução diz respeito. Até breve. E foi um prazer ter estado com vocês desse lado. Um abraço.
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Músicas que marcaram gerações de segunda a sexta-feira entre as 17 e as 18, atrás Dunas do GNR, editado em 1985, e continuamos em português com Cavaleiro Andante de Rui Veloso.

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A reta final desta edição das tardes da RP, às 18, vamos ter notícias com o Jornal das 18. Da minha parte, tenha a continuação de uma ótima quarta-feira. Marco o encontro consigo amanhã às 14. Fique bem, boa tarde.

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1: Vamos a esta hora conhecer as linhas com que se coça a atualidade nesta quarta-feira e que estarão em destaque no Jornal das 18. O Tribunal de Porto Alegre condenou um homem a 7 anos de prisão pelo crime de abuso sexual de pessoa incapaz de resistência agravado na forma tentada. A GNR anunciou ter detido um homem de 65 anos e uma mulher de 43 no Conselho de Aviso por suspeitas dos crimes de violência doméstica e escravidão sobre um homem com mais de 60 anos. O Politécnico de Porto Alegre acaba de ver aprovado o novo CETESP em Bioenergias e Gases Renováveis, uma atualização do curso de Bioenergias da Escola Superior de Tecnologia, Gestão e Design. O programa regional, em Tese 2030, espera lançar 31 avisos de concurso até abril de 2027, com uma dotação financeira a rondar os 126,6 milhões de euros. Na política, o candidato à presidência da Federação Distrital de Porto Alegre do Partido Socialista, Tiago Teutónio Pereira, quer projetar o Alto Alentejo para um novo estádio de desenvolvimento económico e social. O Convento de Santa Clara em Porto Alegre acolhe este sábado o evento Enoturismo Alta, Alto Teor do Alentejo, com a participação de dezenas de produtores de vinho e de azeite.

0: Vai ser assim o Jornal das 18 para esta quarta-feira, que começa já a seguir a um curto intervalo.
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1: O Tribunal de Porto Alegre condenou um homem a 7 anos de prisão pelo crime de abuso sexual de pessoa incapaz de resistência agravado na forma tentada, segundo informação publicada na página da Procuradoria da Comarca de Porto Alegre. A decisão foi proferida esta quarta-feira pelo Juízo Central Civil e Criminal de Porto Alegre. Em causa estão factos ocorridos na noite de 28 de junho de 2025 no Departamento de Psiquiatria e Saúde Mental do Hospital de Porto Alegre, onde arguido e vítima, uma jovem de 19 anos, se encontravam internados. De acordo com o comunicado, o arguido, consciente de que a jovem não tinha capacidade de decisão nem condições para oferecer resistência, tentou manter relações sexuais com ela. O crime não chegou a consumar-se porque um enfermeiro surpreendeu o agressor no momento. Na determinação da pena, o Tribunal levou em conta os vastos antecedentes criminais do arguido por crimes sexuais, tendo os factos sido cometidos em pleno período de liberdade condicional. Foi ainda considerado que este não só não cessou a sua atividade criminosa, como a direcionou também para uma pessoa incapaz e de especial vulnerabilidade. O inquérito foi conduzido pelo Ministério Público de Porto Alegre com a coadjuvação da Polícia Judiciária. A Guarda Nacional Republicana anunciou ter detido um homem de 65 anos e uma mulher de 43 no Conselho de Avis por suspeitas dos crimes de violência doméstica e escravidão sobre um homem com mais de 60 anos. A operação foi realizada esta terça-feira pelo Núcleo de Investigação e Apoio a Vítimas Específicas do Comando Territorial de Porto Alegre. Durante a investigação, os militares apuraram que os dois suspeitos agrediam e ameaçavam a vítima, um homem de 61 anos que estava à sua guarda. As autoridades deram então cumprimento a 2 mandados de detenção fora de flagrante delito. Os detidos foram presentes ao Tribunal Judicial de Fronteira, que decidiu aplicar várias medidas de coação, nomeadamente termo de identidade e residência, proibição de contactar a vítima e as testemunhas do processo, proibição de se aproximarem da casa da vítima no raio de 200 metros e apresentações semanais no posto policial da área de residência. O Instituto Politécnico de Porto Alegre acaba de ver aprovado o novo CETESP em Bioenergias e Gases Renováveis, uma atualização do curso de Bioenergias da Escola Superior de Tecnologia, Gestão e Design. Em declarações à Rádio Porto Alegre, o presidente do IPP, Luís Louros, disse tratar-se de mais uma aposta ganha no âmbito da sustentabilidade energética, ainda por cima, quando se fala de independência energética, que ficou bastante a nu a quando do apagão de 28 de abril de 2025.
2: É mais uma aposta ganha, não é? Nós, como se sabe, a região tem apostado muito naquela que é a sustentabilidade energética. Fala-se cada vez mais e é uma área cada vez mais importante. A nossa resiliência energética, a nossa independência energética ficou bastante a nu com a questão do apagão, ou seja, todas as pessoas perceberam quão importante é esta aposta, e o Politécnico de Alegre vem trabalhando nesta área já há muito tempo. Temos formação de licenciatura, de mestrado, de doutoramento nesta área. Achámos que era também relevante ter uma componente mais técnica ou profissional, também de entrada no ensino superior, e por isso fizemos este CTS, que foi aprovado com a acreditação máxima, sem nenhuma condição, e por isso esperamos que o mercado funcione rapidamente e que haja uma procura como nós prevemos para esta nova formação.
1: Este curso de nível 5 junta bases teóricas a uma forte componente prática com unidades.

0: como energia solar, eólica e hídrica, gasificação de biomassas, produção de hidrogênio e análise de biocombustíveis. A formação decorre com o apoio dos laboratórios e unidades industriais de BioBip e termina com estágio em empresas do setor. O Programa Regional Alentejo 2030 espera lançar 31 avisos de concurso até abril de 2027, com uma dotação financeira a rondar os 126,6 milhões de euros. Em comunicado, a Comissão de Coordenação e Desenvolvimento Regional do Alentejo indica que a Comissão Interministerial do Portugal 2030 aprovou a atualização do Plano Anual de Avisos, um instrumento fundamental que permite conhecer de forma antecipada e transparente os avisos de concurso, bem como os calendários indicativos. De acordo com a CCDR do Alentejo, estes avisos enquadram-se nos objetivos estratégicos do programa e alinhados com as necessidades da região, promovendo um Alentejo mais competitivo, mais próximo dos cidadãos, bem como mais verde, mais conectado e mais inclusivo. A CCDR do Alentejo recorda também que o Plano Anual de Avisos é uma ferramenta essencial para empresas, municípios, entidades públicas, instituições de ensino superior, entidades do sistema científico e tecnológico e organizações da economia social. O candidato à presidência da Federação Distrital de Porto Alegre do Partido Socialista, Tiago Teutónio Pereira, quer projetar o Alto Alentejo para um novo estádio de desenvolvimento económico e social. O marvanense de 38 anos apresentou oficialmente a candidatura para o biênio 2026-2028, esta terça-feira, ao final da tarde, na sede da Federação do PS em Porto Alegre, destacando tratar-se de uma lista de consenso e convergência que traduz a unidade do partido na preparação do futuro do distrito. Sob o lema Novo Impulso, servir o Alto Alentejo, Teutónio Pereira garantiu contar com o apoio do partido, de autarcas, simpatizantes e independentes para implementar uma nova agenda para o território. Em declarações aos jornalistas, o candidato alertou para as dificuldades económicas da região, sublinhando que um cidadão no Alto Alentejo ganha menos 400 euros do que a média nacional. Nesse sentido, defendeu a necessidade de um novo impulso económico para o distrito de Porto Alegre.
1: Eu acho que, acima de tudo, houve aqui uma vontade grande de conseguirmos garantir um consenso. Um consenso que se traduz numa unidade também do partido. Era muito importante termos um caminho uno e que pudesse projetar o Alto Alentejo para aquele estádio de desenvolvimento que todos nós perseguimos. Com o apoio, naturalmente, dos militantes do Partido Socialista, dos autarcas, de muitos simpatizantes e independentes que se juntaram a esta candidatura, nós aquilo que queremos fazer, tal como o nosso slogan diz, é dar um novo impulso, mas ao mesmo tempo servir o Alto Alentejo. Dar um novo impulso económico, o Alto Alentejo, se virmos hoje, tem um PIB per capita, mas também um rendimento médio muito abaixo da média nacional. Um cidadão no Alto Alentejo ganha, em média, menos 400 euros do que a média nacional. Temos de ter a capacidade de congregar os projetos que estão a ser colocados em marcha na rodovia, mas aqueles que faltam lançar na ferrovia para podermos ter uma euroregião logística e que possa servir para as infraestruturas de acolhimento empresarial na nossa região. Temos que tirar partido daquilo que são projetos absolutamente diferenciadores, como o da aeronáutica, mas não esquecer o caminho que está a ser feito neste momento no Pisão e de que forma é que ele também pode ser uma grande alavanca para este desígnio económico. E depois temos de dar um novo impulso social, um novo impulso verde. Este vai ser um momento de coesão e de unidade. Nós vamos ter um congresso federativo no dia 12 de julho. A partir desse momento, aquilo que queremos fazer é uma agenda para o território do Alto Alentejo. Como é que isso se fará? Com preparação e com reflexão dos grandes temas e dos debates que já enunciei alguns, mas com a presença do deputado do Partido Socialista, dos autarcas do Partido Socialista, quer na comunidade intermunicipal, na ANAF, mas também com aquilo que disse, com o espírito de mobilização da sociedade civil, de novo em torno de uma agenda comum para o Alto Alentejo, vamos ter

0: dois anos, onde acima de tudo o nosso mandato é para preparar o futuro, e por isso é que servir o Alto Alentejo é colocar-nos ao serviço daquilo que são os 15 concelhos e todas as populações do Alto Alentejo.
1: O socialista salientou ainda a importância da convergência com João Pedro Meira, candidato a vice-presidente da Federação, parte de uma equipa renovada que será apresentada no Congresso Federativo marcado para 12 de julho. Caso venha a ser eleito, Teotónio Pereira substitui no cargo Luís Moreira Testa. As eleições estão marcadas para o dia 19 de junho. O Convento de Santa Clara em Porto Alegre acolhe este sábado o evento Enoturismo Alta, Alto Teor do Alentejo, com a participação de dezenas de produtores de vinho e azeite. Promovido pelo Instituto Politécnico de Porto Alegre e pela Escola de Hotelaria e Turismo, este evento, de entrada gratuita, tem para oferecer ao público uma área de exposição e degustação, provas comentadas e harmonizações gastronómicas, entre outros atrativos. Além de estarem agendadas mesas redondas sobre a temática, o evento quer, acima de tudo, valorizar e incentivar o enoturismo e o olivoturismo na região do Alentejo. Em declarações à Rádio Porto Alegre, o professor João Vaz Estevão referiu que a iniciativa tem também como objetivo dar a conhecer esta área e servir de ensaio para os alunos que estão na fase de pós-graduações de enoturismo e olivoturismo do IPP.
2: Um evento que tem como objetivo divulgar o melhor que há no Alto Alentejo do enoturismo, portanto não é um evento apenas de vinhos, é de enoturismo, mas também nesta segunda edição juntámos-lhe aqui a vertente do olivoturismo. Aqui o olivoturismo já é o melhor que se faz do olivoturismo em todo o Alentejo, não apenas no Alto Alentejo, uma vez que ainda é um tipo de turismo que está numa fase algo inicial, não é? Portanto, para haver escala neste evento, tinha que haver então na vertente do olivoturismo aqui todas as unidades de referência do próprio Alentejo. E também é um evento que tem como objetivo, em termos formativos, servir de, digamos assim, ensaio, digamos assim, para os alunos das pós-graduações do Politécnico de Porto Alegre de Enoturismo, que já vai na sua quarta edição, e de Olivoturismo, que vai na sua primeira edição, poderem então praticar, na realidade, a organização de um evento com tudo o que isso implica a nível de capacidade de organização, mas também de conhecimento dos agentes de referência nestes dois tipos de turismo na região do Alentejo.
3: Vai contar com muitas palestras, mas também com a presença de muitos expositores durante este evento.
2: O evento é composto por três grandes áreas, e não só áreas em termos de localização, como áreas em termos funcionais. A primeira delas, uma delas, é a área de exposição, que se localizará no claustro do excelente, do fantástico, antigo Convento de Santa Clara. Depois também tem uma parte também do próprio claustro, há uma outra área, que é chamada área das harmonizações, que é uma área em que vai ser feita uma degustação, vão ser feitas degustações em harmonização de vinhos, azeites e iguarias preparadas, confeccionadas e comentadas pela escola docente e alunos da Escola de Hotelaria e Turismo de Porto Alegre e de Turismo de Portugal, que são nossos parceiros não só nas pós-graduações que eu referi, mas também neste evento desde o primeiro momento. E por último, haverá uma área para mesas redondas, uma primeira mesa redonda relativa ao enoturismo, uma segunda mesa redonda relativa ao olivoturismo, que têm como objetivo precisamente perspectivar os desafios, mas também as oportunidades, que, digamos, os tipos de turismo no caso do Alentejo.
1: Esta iniciativa vai decorrer este sábado, entre as 14h30 e as 18h30, contando com o apoio do município local, Comissão Vitivinícola Regional Alentejana, Centro de Estudos e Promoção do Azeite do Alentejo, Alentejo e da Entidade Regional de Turismo do Alentejo e Ribatejo. Mais de 300 de Volkswagen Carocha vão sair à rua este sábado num encontro que promete animar Cabeça de Vide e seguir depois até Castelo de Vide. Em declarações à Rádio Porto Alegre, o porta-voz da iniciativa, Ribeirinho Leal, confirmou a inscrição de 32 carros, número que considera interessante para esta edição. O encontro, que vai na 24ª edição, tem também um forte simbolismo, uma vez que homenageia Joaquim Firmino Costa Costa Pinto, o homem que

0: trouxe e impulsionou a presença dos carochas em cabeça de vidro e pretende ainda valorizar este modelo automóvel histórico.
1: Já temos 32 viaturas inscritas, pessoas que vêm de Porto Alegre, que vêm de Gafo, que vêm de Elvas, que vêm da zona de Lisboa, etc. 32 viaturas, aparentemente não será um grande número, mas como é um encontro monomarca, é só para veículos arrefecidos ar, Volkswagen arrefecido ar, até consideramos que é um número bastante interessante e que nos dá fogo e ânimo para que nós, em anos futuros, possamos repetir este encontro.
2: E o que é que vai acontecer durante este encontro?
1: A concentração será em Cabeça de Vide às 10 horas, far-se-á uma visita à Vila de Cabeça de Vide, depois, para que aqueles que são de longe conheçam o nosso Alentejo, vamos por Alter, vimos a Porto Alegre, vamos subir ali a história da rampa, vamos visitar a barragem da Apertadura, vamos à portagem, vamos depois subir o túnel das árvores da portagem, depois seguir-se-á um almoço numa unidade hoteleira em Castelo de Vide. Eventualmente, se o tempo nos o permitir, iremos também lá acima visitar Nossa Senhora da Penha em Castelo de Vide.
2: Portanto, um dia cheio de homenagem ao carocha.
1: Sim, homenagem ao carocha e não só. Isto é feito principalmente em homenagem ao Sr. Joaquim Firmino Costa Pinto, de Cabeça de Vide, que foi a pessoa que teve mais Volkswagen carocha no distrito de Porto Alegre. De vez em quando vinha trocar o Volkswagen por outro novo. E como o Sr. Joaquim Firmino Costa Pinto era uma pessoa conhecida, as pessoas, quando há alguém conhecido que opta por uma marca de automóveis, vão atrás. E foi atrás do Sr. Costa Pinto que diversas pessoas vieram também a adquirir o seu Volkswagen carocha. Portanto, cá no Alentejo havia muito, a maior parte deles dever-se-á ao facto de Joaquim Firmino Costa Pinto, o patrão dos nossos encontros e a pessoa que nós homenageamos, ter tido bastantes viaturas desta marca.
0: Ora, a concentração está marcada para as 10 da manhã na Avenida da Libertação em Cabeça de Vide. A partir daí, os carochas seguem em desfile rumo a Castelo de Vide, onde o programa inclui um almoço convívio e a entrega de diplomas de participação e de taças aos carros. A Feira do Livro do Crato abre esta quinta-feira no Jardim Municipal e contempla um programa marcado por música, encontros com autores e muitas atividades para o público escolar e familiar. Um dos destaques vai para a presença do jornalista e escritor José Milhazes, que esta sexta-feira apresenta as obras A Mais Breve História da Rússia e A Mais Breve História da Ucrânia, num dos momentos mais aguardados desta edição. A abertura oficial está marcada para esta quinta-feira, às 15 horas, com um espetáculo das crianças do Centro Infantil da Eira e da Plus Band da Escola Básica Integrada. Na sexta-feira, além de José Milhazes, a escritora Karina Novo apresenta Mas Eu Quero, em sessões dirigidas aos vários ciclos de ensino. O Dia da Criança, a 1 de junho, segunda-feira, terá a programação própria e o encerramento da Feira do Livro, na terça-feira, inclui, entre outras iniciativas, leituras pelos alunos do pré-escolar e a atuação da turma da Academia Sénior. A Feira do Livro vai funcionar das 10 às 19 horas e com horário alargado na sexta-feira e no sábado, até às 23 horas.
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4: É Zé, ganda vai, puto. Ganda onda. Agora para acabar em grande. Será que eu posso ver? Ficamos todos de pé, pode ser? Toda a gente. Aí essas palmas.

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Neste dia quente, e fiquem por aí, fiquem connosco, vão ver que não se vão arrepender. E vamos já começar da melhor forma com música. Uma grande voz que nos chega de Itália. Eros Ramazzotti.

Você já sabe que neste espaço passa sempre a música, aquela música que você gosta. E também passa sempre a informação. Melhoria das acessibilidades, contributos da APD. A reconhecida competência técnica do Gabinete de Acessibilidades da APD tem-se traduzido em inúmeras solicitações de instituições nacionais e europeias de consultoria no âmbito das acessibilidades. Foi o que aconteceu durante os meses de junho e julho, dada a relevância e atualidade dos temas em causa. A Associação informa sucintamente a resposta do gabinete a essas solicitações. Cães de assistência. A APD integra a Comissão Técnica Portuguesa CT-205, que tem trabalhado para a construção de uma norma europeia sobre cães de assistência, incluindo a sua tradução para português. Nessa qualidade, o Gabinete de Acessibilidades da APD representou o CT-205 na sessão plenária online com todos os representantes envolvidos na criação da norma europeia sobre os cães de assistência. Passa a perder um espaço com informação e sempre com as grandes músicas. Se está doente, as rápidas melhoram.

Iniciamos este espaço APD com a música de Errol Ramazzotti, música que nos chegou de Itália. Agora vamos transpor a barreira, a fronteira, e vamos então até Espanha para escutarmos, ou melhor, já

escutámos o Henrique Iglesias com o tema Se Tu Te Vas. Espero que vós não se tenham ido. Ainda bem que ficou por aí. Porque está a sintonizar e está a ouvir um programa de qualidade, um programa de 5 estrelas. O programa tem a realização e apresentação do Francisco Ferreira e com apoio da APD, que fica no Ar do Rato, em Lisboa. Vamos então seguir em frente com a informação. Dia das Acessibilidades, contributos da APD. Consulta pública da OMS sobre produtos de assistência prioritário. A APD participou na consulta pública da Organização Mundial da Saúde, OMS, sobre produtos de assistência prioritários, realizada tendo apresentado sugestões para melhoria da acessibilidade, tomando em consideração a realidade portuguesa relativamente aos seguintes produtos. Plataformas elevatórias e ascensores, adaptação de carroçaria para entrada e ou condução em cadeira de rodas, temas de comunicação aumentativa e alternativa em contexto hospitalar e de reabilitação.

edição. Acessibilidade à linha férrea. A APD respondeu a um inquérito destinado a melhorar a norma europeia, identificando os pontos críticos no acesso aos comboios, designadamente no que concerne às plataformas de embarque e desembarque e à assistência prestada às pessoas com deficiência. Vai na estrada, conduza com cuidado, já sabe, o calor está aí a apertar.

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Acessibilidade EU Portugal, regime jurídico da acessibilidade da teoria à prática. Em parceria com Acessibilidade EU, Centro Associação Salvador e Sociedade de Advogados Morais Leitão e APD, dinamizou um workshop sobre o novo regime jurídico de acessibilidade resultante da transposição da European Accessibility, que se realizou em Lisboa. Estiveram presentes representantes de empresas especialistas em acessibilidade digital e organizações da sociedade civil que participaram ativamente na discussão. O workshop, além da análise da transposição da EAA para o regime jurídico português e suas implicações, inclui uma parte prática dinamizada pela engenheira Sandra Costa, do Gabinete de Acessibilidades da APD, visando desenvolver o pensamento crítico, a partilha de perspectivas e a construção de soluções colaborativas a partir da apresentação e análise de casos reais. 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Todas as quartas-feiras aqui, na Mais Ouvida do Alentejo, até bem perto das 20 horas. Com Francisco Ferreira.

E com esta bonita música, finalizamos assim mais uma edição do Espaço APD, um espaço com música e também sempre com a informação. Deste lado está sempre Francisco Ferreira, a realização e apresentação do Espaço APD. Passo também até a colaboração da Associação Portuguesa de Deficientes, que fica no Lar do Rato, em Lisboa. Foi bom estar aqui deste lado. Muito obrigado por estarem do lado lá. Eu vou voltar na próxima quarta-feira, se Deus quiser, com mais uma edição do Espaço APD. Tudo a correr bem para vós que estáis aí desse lado. Tenho então um resto de uma ótima quarta-feira quentinha.

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Boa tarde, ouvintes da Rádio Porto Alegre. Ou bom dia para aqueles que nos ouvem entre as 6 e 7 da manhã, nas madrugadas de quinta-feira. Bem-vindos para mais um programa que é feito de si. Um programa de uma hora de conversa entre João Bugalhão e figuras públicas do nosso distrito. Temos hoje como nosso convidado Fernando Emílio Soares, primeiro presidente eleito no pós-25 de abril de 74 para a Câmara Municipal de Porto Alegre, em 1976, com outra característica pouco

0: no distrito, por ter sido presidente de câmara de conselhos diferentes. Para além da já citada de Porto Alegre, foi também presidente da câmara do seu conselho de naturalidade, a de Castelo de Vedo. Fernando Soares, como é mais conhecido, nasceu em 1942 na vila de Castelo de Vedo, aí fez a escola primária e o então primeiro ciclo do ensino preparatório. E mais tarde completou como externo o quinto ano liceal no Liceu de Porto Alegre. Aos 12 anos de idade, começou a trabalhar na Caixa Agrícola de Castelo de Vedo, onde permaneceu durante 7 anos. E quando completou o quinto ano liceal, aos 19 anos, e em 1962, transferiu-se para a Câmara Municipal de Castelo de Vedo. No entanto, em 1963, foi chamado para cumprir o serviço militar obrigatório na Escola Prática de Cavalaria, em Santarém, onde fez o curso de sargentos milicianos. Após 15 meses de tropa, é mobilizado para Moçambique, onde cumpre uma comissão de mais 30 meses, 2 anos e meio, passando à disponibilidade em 1967 com quase 5 anos de tropa. Após passagem à disponibilidade, começa a trabalhar no Banco Pinto e Sotomayor, primeiro em Lisboa, mas 2 meses depois é transferido para Porto Alegre. Em 1973, transfere-se para o Banco de Fomento em Porto Alegre, onde permanece até final de 1976, data em que concorre e é eleito Presidente da Câmara Municipal de Porto Alegre. Após terminar o mandato na Câmara Municipal de Porto Alegre, em 1979, volta ao Banco de Fomento até 1986, com o cargo de subgerente. Da sua carreira política, destacamos os seguintes cargos. Entre 76 e 79, como já dissemos, foi Presidente da Câmara Municipal de Porto Alegre, o primeiro Presidente eleito na democracia do pós-25 de Abril. Entre 79 e 80, foi Vereador do Partido Socialista na Câmara Municipal de Porto Alegre. Entre 1986 e 1989, foi Presidente da Região de Turismo de São Mamede. Entre 1989 e 1993, foi Presidente da Câmara Municipal de Castelo de Vedo. Após terminar o seu mandato na Câmara Municipal de Castelo de Vedo, em 1993, voltou à sua atividade profissional, então como empresário. E nesse mesmo ano, fundou a primeira empresa do ramo de mediação imobiliária do Distrito de Porto Alegre, a Fernando Soares Unipessoal. Paralelamente, em 1994, com outros dois sócios, cria a Soares Pais e Chagas, ainda no ramo imobiliário, mas também de construção civil. Em 2001, depois de quase 50 anos de trabalho, decidiu aposentar-se e dedicar-se à família. No entanto, no seu currículo, há ainda a acrescentar o desempenho de cargos de cariz social, nomeadamente provedor da Santa Casa de Misericórdia de Castelo de Vedo durante 10 anos, entre 2009 e 2018. Foi diretor do Grupo Desportivo Porto-Alegrense nos anos 70. Foi fundador da Aliança Francesa em Porto Alegre. E foi fundador da casa em que nos encontramos, a Rádio Porto Alegre. Em 1985, foi condecorado pelo Presidente da República, Ramalho Eanes, com a comenda da Ordem do Infante. Boa tarde, Sr. Comendador Fernando Soares. Corrija-me se nesta minha longa apresentação, mas também grande é o seu currículo, após esta intensa e variada vida, permita-me a pergunta. O que é feito de si?
1: Olha, neste momento dou um pouco mais de assistência à família, que há muitos anos que estive bastante afastada, não havia horários para nada, como é óbvio, e portanto estive mais afastado da família, sem nunca deixar naturalmente de cumprir as minhas obrigações. Mas depois, agora depois destas andanças todas, de facto, agora tenho dedicado mais à família, enfim, dou um apoio maior à minha mulher, que é uma pessoa, enfim, que necessita também de muito apoio. Ela também já está aposentada e, portanto, é o que faço neste momento, dou mesmo o apoio direto lá em casa à minha mulher, não é?
0: Embora tenha deixado a provedoria da Santa Casa de Misericórdia há muito pouco tempo. Aí.
1: Há cerca já de 8 anos que deixei. Uhum. Estive lá, estive na provedoria da Santa Casa desde 2009, se não estou a ir, até 2019, uhum, mais ou menos. E depois ainda continuei como Presidente da Assembleia Geral, mais algum tempo, mas depois acabei também mesmo por essa

0: por esse cargo de convidar uma outra pessoa de Castelo de Vide para, que estava em número 2 na minha lista atualmente, para seguir como Presidente da Assembleia Geral da Misericórdia. Não deixo conteúdo de constantemente a fim estar a par de tudo quanto se passa nos sítios por onde passei e onde fiquei, onde dediquei a bastante dedicação, portanto bastante amor. E uma delas é de facto o último caso, que foi a Misericórdia, porque de facto o antigo hospital transformei-o num lar, todo feito de, enfim, praticamente de raiz, não é? E iniciámos as obras num antigo lar de João Gelcoque, não é verdade? Que é o lar mais antigo de Castelo de Vide, não é?
1: Fernando, vou agora propor-lhe uma viagem e vamos aí voltar atrás no tempo e falar um pouco da infância e da juventude do Fernando. Como é que foi a sua infância, a sua juventude na vila de Castelo de Vide?
0: Olha, eu era um rapaz da rua, não é? Eu não tinha... Não tinha, o meu pai nunca me privou.
1: Tinha, segundo me disse ontem, mais oito irmãos.
0: Oito irmãos, tá. Somos nove.
1: Sendo você o segundo mais velho.
0: Infelizmente já morreram três das minhas irmãs, mas neste momento continuamos seis. Estamos cinco cá em Porto Alegre, e eu, que estava a trabalhar em Lisboa e casou com uma senhora de lá, naturalmente que ficou por lá.
1: Era bom aluno na escola primária?
0: Eu? Sim, eu nunca chumbei nada. Nunca chumbei em coisa nenhuma. Que me lembro, não me chumbei em coisa nenhuma. Meio que fiz a quarta classe. Depois o meu professor de instrução primária dava explicações quem quisesse. Naquela altura não, a gente não podia, os nossos pais também não podiam pôr-nos fora de casa a estudar. E eu fui fazer o primeiro ciclo, que o meu pai facilitou-me ainda de pagar naturalmente ao meu professor, bem como aos rapazes, enfim, do meu tempo, alguns bem ilustres, que seguiram pela vida, com pessoas bastante, de que eu, como Castelo Vidense, também tenho grande orgulho.
1: E aos 12 anos, o primeiro emprego, para os nossos jovens de hoje.
0: Já havia recaditos, ir à Caixa Geral de Depósitos, buscar, levar dinheiro.
1: Na Caixa Agrícola?
0: Da Caixa Agrícola, o Caixa Agrícola era cliente da Caixa Geral de Depósitos, e a Caixa Geral de Depósitos tinha naturalmente uma...
1: Mas o seu primeiro emprego foi na Caixa Agrícola?
0: Exatamente. De maneira que eu ia à Caixa Agrícola fazer coisas e aos sócios da Caixa também muitas vezes apoiar, outras vezes pegava na minha bicicleta e ia também atender a clientes que estavam um pouco fora da vila, levar coisas e pronto. Comecei a assumir essas responsabilidades.
1: Durante 7 anos?
0: Durante menos tempo, porque eu depois, logo com 15 anos, o gerente da Caixa chamou-me a capítulo e disse-lhe: olha, vais começar a ganhar qualquer coisa.
1: E até aos 15 anos não ganhava
0: aos
1: nada.
0: Aos 15 anos não ganha nada, naturalmente. Mas a Caixa foi sempre extraordinária comigo. Fez-me uma oferta, no primeiro ano que eu estive lá, fez-me uma oferta de 250 escudos, que eu comprei um anel que ainda tenho, foi a recordação do primeiro dinheiro que eu recebi. De maneira que recebi, de trabalho, claro. De maneira que, portanto, passei então a certa altura, tinha 15 anos, já me davam, parece-me, 250 por mês, sim, não, 150 por mês, os 250 foi para o Natal, e depois, quando cheguei aos 7 anos e tal, que tinha já mais de 17 anos, o senhor que lá estava, que era o Alberto Barreto, resolveu ir para Lisboa, o emprego bom em Lisboa, e o gerente da Caixa disse-me: olha, Fernando, queres ficar como contínuo? E eu disse: sim, senhor padrinho, então quanto é que eu vou ganhar? Vais ganhar o mesmo que ganha o Alberto.
1: Paralelamente,
0: fez 600 escudos.
1: Paralelamente, fez o seu ensino secundário.
0: A primeira coisa que eu fiz. Ao largar o serviço, ao sair do serviço, a primeira coisa que eu fiz foi ir para a esquina da pistola para Porto Alegre e apanhar uma boleia para Porto Alegre. Sabe para quê? Para vir.

0: Até com o doutor Barrocas, para ele me dar explicações de letras e eu poder tirar já a secção de letras.
1: E foi assim no liceu.
0: E, portanto, exatamente, pagava ao doutor Barrocas uma mensalidade e depois acabei por não poder fazer nesse ano. Ainda tive um ou dois meses de explicações, mas acabei por desistir e deixei de pagar, claro, não podia estar a pagar. Porque eu tinha que ter 18 anos feitos em setembro, naquele tempo a lei dizia isso, para me autopropor a fazer um exame, tinha que ter 18 anos feitos em setembro, até o dia 30 de setembro. Como eu só faço os anos em janeiro, esse ano perdi o lobo, não é?
1: Vamos, desculpe interrompê-lo, mas isto, o tempo é rádio, é sempre a correr e a quantidade de temas que eu tenho aqui a abordar consigo. E então, peço-lhe desculpa, mas gostava de falar de outra fase da sua vida, que é aos 20 ou 21 anos, é chamado para o serviço militar obrigatório. E como é que foi esse período da sua vida?
0: Bem, eu estava nessa altura, quando fiz o quinto ano do liceu. No mesmo dia que chega a Castelo de Vide, e fui convidado pelo chefe da Secretaria, pelo Presidente da Câmara, para ir para um lugar de segundo escriturário interino, na medida em que o moço que lá estava, que é aqui de Porto Alegre, ia para o Serviço Militar e não havia uma pessoa com essas habilitações para poder entrar para um lugar daqueles. Eu já as tinha, na altura de qualquer pessoa era difícil qualquer pessoa ter estudos, não é? E portanto, e significância, porque só tinha o quinto ano do liceu. Mas de qualquer modo dava para entrar para a Câmara. Eu já estava na Câmara quando fui de facto para o Serviço Militar. Fui para Santarém fazer a recruta, na Escola Prática de
1: Cavalaria.
0: E portanto, quando acabei essa recruta, fui tirar a especialidade de mecânica, calculo bem, mecânica de automóveis, manutenção e mecânica de automóveis, e tirei o curso de facto na tropa.
1: E depois cumpre cá 15 meses, e ao fim de 15 meses é mobilizado para Moçambique, onde cumpre mais 2 anos e meio, foram quase 4 anos e tal de tropa.
0: Estive de facto em trocamento, estive na Escola Prática de Cabaleiro de Serviço Material, Escola Prática de Serviço Material em CKB, e depois fui colocado em Elvas, que era a minha unidade, era Elvas. De Elvas fui para no dia que fui mobilizado, tive que me apresentar em Évora, e Évora, por sorte, a minha companhia vinha aguardar embarque para Porto Alegre, estava em casa. Lá passei aqui uns tempos ainda em casa, e portanto isto foi em maio de 64, e em outubro de 64 agora então para Moçambique. Fui mobilizado para Moçambique.
1: Tinha medo da guerra?
0: É?
1: Tinha medo da guerra?
0: Naquela idade a gente não tem medo de nada, não é? Não tem a minha consciência total.
1: É curioso, porque já uma quantidade de pessoas nos deram a mesma resposta.
0: Fiz alguns trajetos sozinho, sim, armado e tal, com mais pessoas da minha...
1: Qual era a especialidade?
0: Eu era manutenção alta.
1: Sim, sim.
0: Mas, portanto, claro, chega-se a certa altura que, mesmo sendo que tenha a especialidade que tiver, o que aconteceu na minha companhia, que são tantas os sítios para onde temos que ir, que depois acabamos por ter que também fazer outro serviço de escala que não sou
1: outro. Há outro tema, Fernando Soares, que tenho abordado com todos os convidados, que é uma data histórica em Portugal, que é o 25 de Abril. Antes dessa data, já tinha tido alguma experiência política?
0: Na minha própria maneira de estar e nas minhas intervenções públicas, enfim, dentro da malta do meu tempo, a gente, portanto, não podia, de facto, ver, não podíamos ouvir e ver aquilo que se estava a passar. Eu dei-lhe o exemplo do meu caso, que não me deixaram ir ao exame, não é verdade? E outras coisas mais de pessoas que tinham necessidade e que não podiam, não era por uma questão, era mesmo porque o

0: regime era assim.
1: Mas ontem na nossa conversa contou uma curiosidade que gostava que naturalmente que partilhasse pai, com os ouvintes, pai, que era o seu pai sendo uma pessoa ligada ao regime e o Fernando sempre com as ideias um pouco contrárias. Como é que foi? Honesta,
0: mas era de facto ligado ao regime. O meu pai estava ligado ao regime e de vez em quando tínhamos as nossas discussões acas, embora, enfim, com alguma coisa, com alguma educação, naturalmente, mas de facto estávamos muitas vezes de lados opostos e a discutir os problemas e tal. E quando eu fui rejeitado para fazer o exame, porque não tinha a idade que a lei dizia, tive nesse dia também uma conversa com o meu pai e disse, a ver, isto são coisas que não podem acontecer. Pode dizer, eu vou resolver o problema. É claro que não resolve, nem vai resolver, nem resolve. Não resolveu, claro. Portanto, porque eles gostavam muito, naturalmente, no anterior regime, de ter apoiantes, mas era só para fingir, não era? Ele não era mal.
1: E como é que o Fernando Soares, depois de 25 de Abril, como é que chega ao Partido Socialista?
0: Eu chego ao Partido Socialista assim. Sou fundador em Porto Alegre. Eu, o Miranda Calha, o Casaca e a Maria, ai, como é que ela se chama? Agora não é o meu nome. Pronto, somos cinco ou seis que nos juntámos na minha casa, cá em Porto Alegre. Eu morava ali no andar da Avenida do Bonfim. Morava ali no quinto andar e fomos juntámos na minha casa a conversar sobre isto. O Calha era o único.
1: Ainda no ano de 74, não?
0: Ah, sim, 74. O Calha tinha possibilidades, não só pessoais, como também do ordenado que tinha. Tinha um Spitfire, um carro chamado Spitfire, muito bonito. Dizia, pá, eu monto-me já no carro, vou já para Lisboa, falar lá na sede para trazermos a papelada. E ele foi a Lisboa, o Calha foi a Lisboa, trouxe a papelada, no dia seguinte juntámos-nos todos, preenchemos os papéis.
1: Mas chegou a ser militante do Partido Socialista?
0: Que é eu,
1: sim,
0: desde a primeira hora,
1: sim.
0: E dou o seu número 1 de Porto Alegre, o seu militante número 1 de Porto Alegre.
1: O que é que levou, portanto, a ser o Partido Socialista e não ser outro qualquer?
0: As características do Partido Socialista, portanto, eram aquelas que pessoas mais ou menos da classe média e empregados bancários e empregados de escritório e, portanto, eram as pessoas mais gostavam porque, pronto, sabe que os partidos, às vezes, só pelo nome, às vezes são rejeitados, não são rejeitados por pessoas...
1: Preconceitos que existem,
0: exatamente, são preconceitos,
1: não é?
0: São coisas... Portanto, eu respeitei sempre todos e até fui amigo de muita gente, mesmo muito amigo de muita gente de outros partidos, todos eles até, mas o meu era o meu, pronto, e a gente defendia o nosso, porque atendíamos que era ali, e depois, quer dizer, havia uma figura que nos deu, de facto, um apoio a nós, no nosso tempo, muito grande, que era o Mário Soares, não é? O Mário Soares era uma pessoa encantadora, não é? Uma pessoa encantadora, uma pessoa espetacular na conversação connosco, enfim, explicar-nos tudo como é que as coisas são e como é que deviam ser, não é? Portanto, lidámos muito com ele, não é?
1: Fernando, vamos falar isso depois mais na segunda parte, mas agora estamos no fim da nossa primeira parte.
0: Sim, como quiser.
1: E como é também habitual, pedimos sempre aos nossos convidados terminarmos esta primeira parte com uma música, em que a única condição é que seja uma música portuguesa. Qual é a escolha do Fernando?
0: Pode ser um fado de Dona Moura.
1: A proposta é o desfado.
0: Exatamente.
1: Ficamos então com a escolha do nosso convidado Fernando Soares, Ana Moura e desfado.

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0: Ouvintes da Rádio Porto Alegre, estamos com o programa Que é Feito de Si, o programa das quartas-feiras às 20 horas. Hoje o nosso convidado é Fernando Soares, uma das personalidades marcantes do Distrito de Porto Alegre, como autarca, profissional da banca e fundador da primeira empresa em Porto Alegre do ramo de mediação imobiliária. Fernando, vamos agora focar-nos nas suas funções e cargos políticos. Como foi ser candidato e depois eleito presidente da Câmara de Porto Alegre nessas primeiras eleições em 1976?
1: Como foi? Para mim foi uma maravilha, não é?
0: Mas como é que surgiu o convite?
1: O convite surgiu assim, se me permite, eu conto a história toda. O Miranda Calha, que era naturalmente o líder do PS, não é? Diz-me assim para mim: olha pá, tu hoje vais para Castelo de Vida tratar do assunto de Castelo de Vida, hein? Arranjas o candidato, falas com as pessoas, vês quem é que há de ser a lista e tal, tal, tal. Está bem, então eu vou para Castelo de Vida, pois deixa que eu fico cá em Porto Alegre, vou fazendo aqui outras reuniões e não sei o quê, mas interessa-nos que tu vais tratar disso a Castelo de Vida. Eu cheguei a Castelo de Vida, tinha uma pessoa que eu tinha uma admiração. Tinha, ainda tenho hoje uma grande admiração, e que foi um homem que esteve no regime anterior também, mas que era muito respeitado, que era muito capaz e que aí tinha sido já desempenhado já vários cargos, que era o doutor
0: Casal Ribeiro.
1: E lembrei-me, porque é que não há de ser o doutor Casal Ribeiro o candidato a presidente da Câmara? E de maneira que fui ver dele. Lá o encontrei e disse: doutor, olha, eu estou cá para tratar do governo do PS e tal, o senhor, como já foi em 1933 militante da Ação Nacional Socialista, ele e o meu tio Egídio, que estava cá, empregado das finanças em Portugal, que também tinha sido do movimento socialista de 1933, mas depois tiveram que ser barrados e
0: com o Estado Novo,
1: senão perdiam todos os empregos e todas as coisas que tinham. E não tinham outra vida, coitados, tinha que ser assim. Ele chegou a ser...
0: E Porto Alegre, Fernando, Porto Alegre interessa-nos mais, já falamos depois de Castelo de Vida. Porto Alegre, como é que o Fernando Soares aparece?
1: Tem que acabar, porque, repare, eu faço esta coisa toda aí em Castelo de Vida, não é verdade? E isto depois faço uma reunião na Sociedade de Primeiro de Dezembro, fui pedir a sala e convidei este, aquele e o outro, quando cheguei à noite tinha a sala com 50 pessoas. E quando eu disse quem é que era o candidato, levantou-se tudo de pé a aplaudir o doutor Casal Ribeiro para Castelo de Vida. Pronto. E aqui termino. Venho para Porto Alegre. Chego a Porto Alegre aqui, já era meia-noite, ou cerca de meia-noite, e há um indivíduo não vou dizer o nome, desculpa, mas não vou dizer o nome, portanto, um indivíduo que tinha a grande aspiração, se calhar, digo eu, não sei, de ser candidato a presidente da Câmara, uma pessoa também bastante ilustre, de Porto Alegre. E ele vinha a descer as escadas, quase, era de dois em dois, ou três em três degraus, tinha... Ele, epá, também vais assim com tanta pressa, que deixa, vai lá que estás, que és o salvador da pátria. Vai lá que és o salvador da pátria, dizia-me ele para mim. Eu chego lá assim, mas acabas de ser escolhido para candidato a Porto Alegre. Foi assim.
0: E depois, qual foi o resultado dessas eleições?
1: Seleitando militante sempre lá, eu disse para o Miranda Calha: olha, tu tens paciência, mas eu não vou aceitar já. Porque eu sou uma pessoa séria com...

0: com falta de experiência, tem pouca experiência, sou bastante novo, não é? E não tenho experiência para desempenhar um cargo desses. E pá, tu estás cá, estás a ver o problema? Não, desculpa lá. Tens que me dar pelo menos 3 dias para eu pensar bem se é disso, não é disso, mas eu não acho que deve ir outra pessoa. Bom, pressões e tal, entenderam que eu queria continuar como candidato a Porto Alegre, de maneira que fizemos a lista de candidatura a Porto Alegre. E portanto eu acabei por ser candidato a Porto Alegre e acabei por fazer esses anos de Presidente de Câmara, que gostei muito.
1: Nesses anos de grandes necessidades de um país que, bastante atrasado, quais foram as principais obras desses 3 anos desse seu mandato? Olha,
0: eu tenho orgulho, isto é mesmo o orgulho que eu tenho, de dizer que prometi às pessoas uma coisa e fiz essa coisa. Por acaso, devo ter tido sorte também na minha procura de resolução desse problema, e portanto, que era o problema de Portugal, que era a habitação. E eu disse às...
1: Tal como hoje, disse esse às... era um dos problemas também.
0: Mas de outra maneira, porque sim, os pobres não tinham direito a ter casa nenhuma. Tinham uma sala onde se arrumava a camisa ao fim do dia e as cadeiras, e estendia-se...
1: E com o regresso de muita gente das colónias em 75, não foi?
0: Quatro, cinco e seis filhos, dormia tudo em espinha no chão. Essa era miséria absoluta, não tínhamos ilusões. Eu vou ver se resolvo o problema dos mais pobres em termos de habitação. Tive a sorte, tinha já na Câmara, quando eu entrei, aprovado o plano de urbanização dos assentos. Eu tive de tal maneira a sorte que arranjei logo dinheiro para 200 casas, que já estavam inscritas, 200 casas, aprovadas logo pelo Ministério da Habitação. E dali comecei a estar mais, e fui fazer. Eu
1: Quantas?
0: nunca tive, uma
1: Quantas?
0: coisa que eu tenho um orgulho muito grande é esta, é que eu nunca tive problemas de dinheiro em Porto Alegre. Nunca tive problemas de dinheiro em Porto Alegre. Eu consegui gerir a Câmara sempre de uma forma tal que nunca me faltou, as coisas eram feitas como deviam ser feitas. E depois fomos seguindo, e eu um dia fui com um ministro. Esta também é uma boa história. Veio cá o Ministro das Obras Públicas e fazíamos sempre uma reunião no Governo Civil com todos os presidentes de Câmara. O senhor vira-se para nós e diz: pá, vocês agora, no mês de março e não sei o quê, podiam apresentar-me projetos, mas sabia ele que ninguém tinha projetos para apresentar, não é? Porque o único que tinha um gabinete técnico era eu, era a Câmara de Portugal, tinha um gabinete técnico. Já tínhamos, nessa altura, aqui também mais uns dois engenheiros, se não estou em erro, e portanto, auxiliado também pelo engenheiro Casaca, que era uma pessoa extraordinária, com quem eu me dei muito bem. E então, a certa altura, esse senhor, esse ministro, diz assim: ah, vocês vejam lá se têm projetos. Não se importe com os valores. Se têm projetos, apresentem-nos, provavelmente isso vai ser tudo aceito. Eu olhei para o homem e assim: já estás tramado.
1: Quantas habitações terão sido feitas em Porto Alegre nessa
0: No
1: altura?
0: tempo,
1: Como?
0: mil. Adjudicadas por mim, cerca de 1.000. Há ali uma diferença de
1: Não
0: duas ou
1: foram
0: três
1: todas
0: casas.
1: terminadas, claro.
0: Sim.
1: Não foram terminadas no seu
0: Não,
1: mandato.
0: eu ainda entreguei 400. Ainda cheguei a entregar 400
1: Em
0: casas.
1: 3 anos?
0: Em 3 anos. Ainda entreguei 400. O que não tenho, vamos falar a verdade, tudo. A falar de que eu gosto de falar a verdade. O que não tive foi tempo de fazer arruamentos e essas coisas. Tive tempo de fazer esgotos e águas, tudo feito diretamente para a Câmara. Pois a Câmara toda a fazer os serviços
1: Tenho
0: municipalizados.
1: aqui outra pergunta para lhe fazer, mas depois vou aguardar
0: Já
1: para o
0: hoje,
1: fim.
0: como não também, portanto, é que eu equipei os serviços municipalizados com toda a qualidade de máquinas necessárias, porque estava um homem à frente dos serviços municipalizados, que é preciso dizer quem é, e que era um homem também extraordinário, que era o senhor Jorge Ferreira Caroço, o senhor Caroço, que era um homem extraordinário. Disse: senhor Presidente, fique descansado, que vamos começar a fazer esgotos e tudo em condições, e esgotos

0: água e fecha. E portanto ainda consegui entregar 400 casas com os lotes, mas sem os arrumamentos feitos, não é? Que aí é que é aquele dizer, por ver, sei lá, vocês querem casas, eu dou-vos casas, mas já sabem que arrumamentos eu não consigo fazê-los, tenho que esperar pela altura
1: Depois
0: própria.
1: desse mandato, que já vamos a tal pergunta que lhe quero falar, fazer só no fim, depois desses 3 anos de mandato, em 1989, volta à sua vida profissional.
0: Bom.
1: Seis anos.
0: Perdi as eleições.
1: Já falaremos, já iremos falar nisso. Mas 6 anos depois da sua vida profissional.

0: este tal senhor ministro deu este recado e eu disse para os meus botões, já está extremado. Cheguei à Câmara, fui ver Luís Neia Casaca, vamos lá preparar os processos. Tudo igual ao que está, mas vamos fazer. E vamos concorrer com 360 casas mais. 360 casas. Já arranjou-se o processo todo completo, levei ao tal ministro, está aqui. Como é que é? O senhor tinha dito lá que está aprovado. Está a perceber? Estes pormenores são pormenores importantes que eu acho eu que não continuaram a ser feitos em muitos locais, em muitos sítios, nomeadamente em Porto Alegre. Portanto, a gente já tem muito disto ou daquilo e não criou o ambiente de desejo de fazer mais, de fazer melhor, de fazer sempre para satisfazer as necessidades das pessoas. Peço desculpa desta interrupção.
1: Fez bem. O microfone é seu, não é meu. O microfone é seu.
0: Disse-me que...
1: A seguir voltou à sua vida profissional, onde esteve 6 anos, e depois volta à vida política com uma candidatura à Câmara de Castelo de Vido. O que é que teve na razão?
0: Essa foi um bocado difícil para mim na altura.
1: Castelo de Vido, que era o seu conselho de naturalidade.
0: Adorava ir para Castelo de Vido também, como deve calcular. Só que as nossas vidas profissionais, não sei se está a ver, eu também senti que o banco onde eu trabalhava, que apostou tudo, me mandou fazer cursos, todos os cursos que havia para fazer, não é? E eu fui fazer cursos de classificação já de gerência, não é? E depois, olha, agora passa por cá muito bem que eu vou-me embora para Castelo de Vida. Isso costuma-se um bocado, mas pronto, mas fui. Fui. De maneira que fui para Castelo de Vide, fui candidato em Castelo de Vide.
1: E ganha as eleições.
0: Com portanto, o meu opositor era o Dr. Manuel Canário, foi aqui professor do Liceu em Porto Alegre, que era uma pessoa excepcional, um homem excepcional. Mesmo como vereador, foi de uma delicadeza, de uma qualidade de trabalho fantástica, até vai trabalhar.
1: Como é que foi esse mandato em Castelo de Vide? Como é que foi esse mandato?
0: Foi um mandato extraordinário, precisamente porque eu fui...
1: Aí qual é a principal obra que se orgulha?
0: A principal obra foi pagar a dívida que havia, que era grande. 3 meses de ordenados em atraso para o pessoal da Câmara. Começa por aqui. O resto não lhe digo mais nada.
1: Ordenados em atraso do pessoal
0: Três
1: da Câmara?
0: 3 meses de ordenados em atraso na Câmara. E o resto não houve mais nada. Portanto, houve uma deficiência de pagamentos e havia, portanto, cerca de 3 meses de ordenados em atraso. Era o subsídio de Natal, era o mês de dezembro e era o mês de... Pois, parece-me que era assim.
1: Um saneamento financeiro foi um dos principais.
0: Eu fiz logo imediatamente na Caixa Geral de Depósitos. Fui logo ter com os colegas da Caixa Geral de Depósitos, com os membros da Assembleia Municipal, e no espaço de menos de 15 dias, resolvemos isto tudo e tivemos um financiamento da Caixa Geral de Depósitos, repetiu, porque eu disse, eu não vou continuar a trabalhar se não tiver as coisas pagas. É difícil trabalhar, seja qualquer for, a gente não, temos que pagar, não é? E foi assim, pagou-se tudo, com um empréstimo que fiz na Caixa Geral de Depósitos, e tinha já de ideia que tudo aquilo que tinha que fazer de obras e de com participações me dava perfeitamente para até ao fim do ano poder arranjar o dinheiro que fazia falta para chegar
1: à Caixa. Chegou ao fim desse mandato e não se recandidatou?
0: Não, porque...
1: Alguma razão?
0: Não, porque eu pensei o seguinte, o que eu disse a verdade não merece castigo, como deve calcular. Nos cargos públicos a gente, enfim, ganha melhor ou ganha razoavelmente, mas eu precisava de ganhar mais qualquer coisa porque queria tão bem ainda poder arranjar meios de ajudar mais as minhas filhas. Portanto, lhes deixar cá ficar alguma coisa, ou lhes dar ainda em vida, coisas que fiz.
1: Quando é esse período que, naturalmente, agora vamos falar, quando eu comecei a pensar no seu nome, houve uma série de pessoas que me disseram que, para além dessa sua vida de cargos políticos, me disse, o Sr. Fernando Soares foi a pessoa que criou a primeira empresa de mediação imobiliária em Porto Alegre, naturalmente no Distrito de Porto Alegre. Isto é verdade? O que é que foi isso? E como é que foi essa sua experiência?
0: Pronto, eu quando fui à

0: Lisboa, lá à parte central do governo, a inscrever-me, naturalmente deram-me um número para a minha empresa, e a empresa era em nome individual, e eu comecei a trabalhar. Sempre sozinho, nunca tive ninguém a trabalhar comigo. Eu trabalhava de dia a mostrar os prédios às pessoas, mas tive sorte porque foi um período de muitas possibilidades de compras, muitos estrangeiros também.
1: Em todo o distrito?
0: No distrito, sim, no distrito. Houve coisas muito grandes que foram vendidas para mim aqui no distrito. Por exemplo, a Almeirdade, à saída de Povo Viadas para Pontalvão, que tem 429 hectares, fui eu que vendi. É um casal que tinha dinheiro para isso, claro.
1: E bem, era rentável o negócio? Era rentável o negócio na altura? Valia a pena?
0: Valia a pena, se não valesse a pena, não lhe disse já que. E de facto eu tive possibilidades de nisso e de noutras. E andares e casas. E depois também com a firma que fiz, mais esses meus sócios que já falou, também fizemos alguma coisa de construção também. E portanto ganhamos algum dinheiro naturalmente, né?
1: Fernando, vou fazer-lhe agora uma outra pergunta. Portanto, de todas estas atividades tão diferentes, bancário, autarca, não falámos, mas também já me disse que foi no seu período que a região de turismo de São Mamede foi criada e foi presidente dessa mesma região de turismo durante 3 anos. Desde atividades ligadas à imobiliária, de todas estas atividades, qual é aquela que mais satisfação lhe trouxe no campo da sua vida?
0: Eu gostei de todas as atividades que estamos aqui a falar, eu gostei. Gostei muito de estar em Porto Alegre, porque aquilo que se fez em Porto Alegre foi qualquer coisa de monumental para uma cidade como Porto Alegre. Portanto, se eu for avaliar os mapas e fazer comparações de anos anteriores e não sei o quê, é uma diferença abismal, não é? De quantidade de trabalho que se fez. E, portanto, criou-se um ambiente em Porto Alegre completamente diferente. Aquele bairro dos Assentos foi uma alma para a cidade, não é? Porque a miséria era muita, ninguém tinha uma casa, ninguém tinha possibilidade de casar, e depois começaram a vir para a cidade muitos casais que moravam por aí no campo, em casas de campo, etc.
1: E muitos estávamos no período também de muita gente que regressava das colónias, os colonados.
0: Sim, nesse tempo também ainda apanhei esse período do regresso das colónias. Muita gente que de facto tinha que ser alojada em Porto Alegre por via de alguns nos hotéis que estes mulheres se mobilizaram para receber, como por exemplo a
1: certamente, fruto de todo esse trabalho, é condecorado com a comenda da Ordem do Infante. O que é que isso representa para si?
0: Bem, eu acho que naturalmente fiquei satisfeito e representou para mim
1: sente-se comendador? Chamam-lhe comendador?
0: Sim, é evidente. É evidente, ainda hoje temos de facto essa situação. Agora, eu estava na altura no banco a trabalhar, portanto já tinha saído desses cargos mais importantes, já tinha saído. Mas é claro, portanto, o Ianes, quando cá esteve, acompanhou esta situação toda, e quando foi a visita, por exemplo, aos Assentos, o homem ficou admirado, como é que é possível. Até veio o vereador civil de Cáceres, também veio nessa visita aqui, e o homem dizia, mas como é que tu conseguiste fazer tantas casas ao mesmo tempo? É uma coisa impressionante, não é?
1: Então pouco tempo.
0: 10 empreiteiros a trabalhar para a Câmara de Porto Alegre na Salveira.
1: Olha, Fernando, como o tempo é sempre a andar, e naturalmente deveríamos começar assim, mas eu costumo guardar aquilo que chamo uma pergunta incómoda sempre para os convidados, e olha, assim calhou-lhe esta. Como é que um presidente em exercício, como foi o caso em 79, de concorrer às eleições, sendo presidente, como é que se perdem eleições?

0: Pessoas.
1: É muito fácil. Quem esteja de facto dentro de todo o contexto do que é que se passou, eu tinha na Câmara três vereadores. Éramos sete. Dois do PSD, um já tinha sido presidente de Câmara, que era uma pessoa também extraordinária. Um do CDS e um do PC. Era a minha Câmara, sete pessoas era assim. Três PS, dois PSD, um CDS e um PC. Eu tenho orgulho de dizer que podem ser vistas as atas da Câmara, foi quase tudo aprovado, com maiorias ou com até tudo a votar para o mesmo lado. O problema aqui, põe-se, é a questão política nacional. Porque eu não havia dúvidas que tinha condições, e tive, e os votos que tive foram bastantes. Só que o PDSD e o CDS viram as contas, e as contas diziam que eles, os dois juntos, conseguiam vencer.
0: Foi a altura de formação da AD.
1: Formaram a AD na Câmara, para a Câmara, para concorrer à Câmara, e então aí ganharam então a Câmara com o Engenheiro Sanches e
0: E
1: mais.
0: como é que sentiu essa perda das eleições e esse talvez falta de reconhecimento dos porto-alegrenses ao seu trabalho?
1: Continuei lá como vereador, a colaborar e a trabalhar com eles lá mesmo, não há problema.
0: Não guarda ressentimentos.
1: Não, ainda o seu amigo do Massage e de todos, é o seu amigo de todos.
0: E assim, o Fernando
1: Mas
0: Soares,
1: isto
0: obrigado.
1: sim, pode-se, quer terminar já,
0: Vou-lhe dar ainda a palavra.
1: pois é, quer dizer,
0: Mas.
1: estas situações nós não ganhamos nada, isto na minha opinião, nós não ganhamos nada em criar azumes e complicações. Porque as pessoas, do meu ponto de vista, todos estão com vontade de fazer qualquer coisa. Todos querem fazer, todos têm a sua razão
0: E é isto a
1: da
0: democracia, não
1: verdade
0: é?
1: e
0: Esta, é isto a
1: da
0: democracia,
1: verdade de
0: umas vezes
1: cada
0: ganham
1: um.
0: uns, outras
1: Eu
0: vezes
1: tenho
0: ganham
1: a minha
0: outros.
1: verdade, cada um tem a sua, não é verdade? Quer dizer, eu nunca perdi, e isto é o orgulho que eu tenho, eu nunca perdi a condição que ganhei na altura em que estive na Câmara de Portugal até hoje.
0: Como é que sentiu a reação dos portalegrenses após terminar o seu mandato quando se cruzava com as pessoas na rua?
1: Bem, eu não gostaria muito de falar nisso, porque acho que não foi comigo votaram, mesmo tinham votado e mais alguns. Mas houve injustiças muito grandes feitas em Porto Alegre. E foram feitas pelos eleitores. E Porto Alegre perdeu com alguns erros desses, perdeu. Uma coisa muito importante que é a vontade, o querer promover Porto Alegre, o querer fazer desta cidade uma cidade que valesse a pena, não é? Isso é que é. Porque, infelizmente, eu não digo isto até, vamos lá ver, eu até tenho pena de ter que dizer isto, mas é verdade. Houve um presidente de Câmara de Porto Alegre que me disse que agora, se ganhar este mandato, é para passear. Eu nunca seria capaz, como muitos outros nunca seriam capazes, de fazer uma coisa destas, não é? Porque é para passear, mas a gente vai para passear, ou a gente vai para trabalhar.
0: Obrigado. Obrigado por essa mensagem, Fernando. Assim chegamos e espero que as pessoas que estão hoje aí, que se alguns a ouvirem, de facto, assumam esse princípio que os eleitos são para trabalhar. E assim chegamos ao fim de mais um programa, O que é feito de si. Hoje o nosso convidado foi Fernando Soares, uma das personalidades que podemos apelidar de inovadora do nosso distrito. Eleito presidente da Câmara nas primeiras eleições democráticas, fundador da primeira empresa do ramo de mediação imobiliária em Porto Alegre, com os seus 84 anos, mantém uma lucidez a todos os títulos invejável. Aqui teve a coragem de nos deixar testemunhos sobre a sua experiência. sobre

0: tudo na vida pública, a quem agradecemos a sua disponibilidade por ter partilhado esta hora com a Rádio Porto Alegre. Em meu nome, da rádio, de todos os ouvintes, obrigado, Sr. Comendador Fernando Soares. O microfone é seu para as despedidas.
1: Olha, eu queria dizer uma coisa na despedida, que era o seguinte: tive muito gosto nisto, mas houve uma coisa que faltou de falarmos, que lhe vou dizer qual é, e que é muito importante também nas nossas vidas. Foi a criação da região de turismo de São Mamede. Que depois, ingloriamente, alguém se serviu para procurar ser eleito, ter levado ou ter autorizado a transferência da região de turismo para Beja. Eu queria dizer com toda a clareza isto. A região de turismo de São Mamede foi a primeira região de turismo criada no país. Nem o Algarve tinha criado ainda oficialmente uma região de turismo, já nós criámos a nossa. A região de turismo foi das coisas mais importantes, do meu ponto de vista, que nasceram em Porto Alegre, porque é que não teve seguimento este grande alento que a região de turismo dava à cidade de Porto Alegre? É a pergunta que eu deixo, é esta. Porquê é que não teve alento? Por causa da ambição pessoal. Porque se não fosse a ambição pessoal, e que me perdoou a pessoa que eu estou a me referir, porque trabalhou comigo, eu é que fiz ainda bastante para poder fazer qualquer coisa lá, e deu um prejuízo brutal à nossa região, ao nosso desenvolvimento e ao nosso comércio e ao nosso desenvolvimento aqui de Porto Alegre, não é?
0: Mais uma vez, Fernando, obrigado pela sua frontalidade. Como sempre, o programa O Que É Feito Si é um original produzido pela Rádio Porto Alegre, com a apresentação de João Bugalhão, que tutu te despede até à próxima quarta-feira com um novo convidado.
1: Muito obrigado. Boa noite. Muito obrigado.
0: Obrigado, sobretudo obrigado. Nós. Boa noite.

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7: Olá, então, mais uma vez, boa noite. Bem-vindos a mais uma edição da Praça da República. Esta 261, não pode ser, isto é 461, mano. É, Omar, emenda lá. É, pai, não. Estou despachado.
8: Temos um ilustríssimo convidado e amigo.
7: Pronto, não, mas agora pronto, epa, o Mário, já eu estou despachado. Isto é, ó Zé Regalo, isto é 461, não é 261. Tem um gajo quando chega a uma certa idade.
9: Mas isto é uma obra, 461.
7: 461.
8: É uma pena nós não poderes mostrar aos teus ouvintes uma fotografia tua tirada na Queima das Fitas de Coimbra, mas eu vou aqui mostrar ao nosso querido Zé. Pronto, continuemos.
7: Ok, então hoje temos a edição 461.

0: 761 da Praça da República, para este dia 27 de maio de 2026, Joé Plainas, Mário Gonçalves, Nova Martins, e o regresso, não estou a ver nada, está o ecrã escuro, o regresso do José Regala. Não, isto é o nível a que isto vai, o Regala, isto de facto é o nível...
1: José Joaquim de Oliveira Regala.
0: Pronto, ok. Meus senhores, boa noite, como é que estão? Bem dispostos?
2: Sim, acho que sim, eu pelo menos sinto-me bem.
0: Pronto. Mário, tu também?
1: Com este meu ilustre amigo à minha esquerda, não podia sentir melhor.
0: Ora bem, obrigado. Então, antes de irmos, o José Regala já aqui esteve connosco há um bom par de anos, regressa agora para outras conversas e outras recordações. Como é normal, nós vamos então ter um tema musical, Tedeschi Trucks Band com Crazy Crying, um disco que o Mário me comprou, mas eu por acaso este já lhe paguei, aquele que veio hoje ainda não me paguei, por isso não sei quando lhe pagarei, mas ficam vocês todos testemunhas.
1: Shame on you,
0: que,
1: shame on you.
0: Mandámos vir da Fnac a edição japonesa do The Hatam Heart Mother, que inclui um Blu-ray com um concerto de Pink Floyd em 1974 ou 76 no Japão. Vê bem o que é que não será aqui.
1: É verdade, sim.
0: Ora bem, então Tedeschi Trucks Band com Crazy Crying, e nós vamos voltar, vamos lá ver se eu apanho aqui o CD, está aqui. Nós vamos voltar daqui a pouco para a conversa então com o José Real. Vamos lá ver se...

Ora bem, então parece que estamos no ar novo. E para todos os efeitos acabei de pagar porque tinha dinheiro que chegasse no bolso. Ora bem, José Regala, nós estamos aqui hoje porque, epá, quero o destino.

0: quer a facilidade com que nos encontramos, quando em vez, aqui há tempos cruzámos ali ao pé da casa da tua mãe.
1: Exato.
0: Que eu sempre reconheci a casa como a casa da tua mãe, que sempre havia de ali sair, etc.
1: Perfeitamente.
0: Etc. E fizeste questão, no bom sentido do termo, de me cumprimentar e de mostrar algo que te tinham atribuído, eu não quero dizer dado, porque não, atribuído há bem pouco tempo naquela altura. Uma que chama, posso-lhe chamar medalha?
1: É, uma medalha.
0: Não, uma medalha, pronto. Porquê que medalha? E, para já, o significado que traz a medalha. Para já traz recordações, traz memórias, traz algumas frustrações, traz algumas alegrias. Qual era a medalha? Porquê é que foi a medalha? Porquê é que foi nesta altura? E depois podemos ir um pouco para trás, como falámos há bocado.
1: Ora bem, essa medalha vem na sequência da minha participação no 25 de Abril de 74, porque eu pertencia à Escola Prática de Cavalaria, nomeadamente ao Esquadrão de Carros Blindados do Capitão Salgueiro Maia, e como tal, tendo participado nessa ação, esta medalha é precisamente o reconhecimento da nossa ação, uhum, nessa operação militar, e como tal, só agora, ao fim deste tempo, é que realmente ela é atribuída. E porquê? Houve alguns oficiais superiores que, durante estes anos todos, a eles foi-lhes reconhecido esse mérito. Mas alguém disse muito bem que nós, nomeadamente os graduados que comandávamos os carros blindados, deveria também haver um reconhecimento. Foi proposto ao Sr. Presidente da República a ideia, ele aceitou muito bem. A Associação 25 de Abril, cujo presidente é o Coronel Vasco Lourenço, empenhou-se também nisto. E, claro, pronto, o processo em si vai demorar um pouco mais de quase 2 anos. Porque as ordens honoríficas e os departamentos...
0: Mas, Zé Regal, isso é um pouco também a maneira portuguesa, pronto, a coisa está decidida, mas depois leva...
1: Pois, levou o seu tempo.
0: Levou o seu tempo. Vocês estavam à espera de alguma coisa? Vocês, os graduados, vocês os outros, digamos assim?
1: Sim.
0: Porque tu tocaste em uma coisa, quer dizer, normalmente o oficial-general, ou o general, ou aquele mais alto...
1: Exato.
0: É logo a correr, vamos logo atribuir uma coisa, porque eles até têm de pôr no peito, porque aquilo está pesado e tal, não sei o quê. Vocês estariam à espera de alguma coisa, de algum reconhecimento, digamos assim?
1: Não é uma questão de estar à espera, mas acho que foi uma grande coragem que demonstramos, uma grande ousadia, caracterizes como quiseres, e que acho que deveria haver um reconhecimento perante a nossa ação. E claro que passaram os anos, passaram e não houve nada.
0: Não, passou meio século.
1: Meio século. Nem mais nem menos.
0: Quando falamos assim, nós às vezes aqui com o Mário brincamos do século passado. Não, foi meio século.
1: Foi meio século, exato. É evidente que, pronto, quando soube, como eu disse na entrevista no jornal, isto foi um misto de sensações que eu senti.
0: O que é que recordaste logo? Quando isso te bateu, aquela expressão, o que é que te bateu? Quando alguém se disse, não sei se pegaram no telefone ou no telemóvel, disse assim, epá, olha, vocês vão ser, vá lá, reconhecidos com uma medalha, com uma placa, tá, tá, tá. O que é que te bateu?
1: Ah pá,
0: mas já deve ter batido aqueles que já desapareceram.
1: Claro, é evidente. Mas fiquei extremamente grato, alegre e com uma certa nostalgia de tudo o que se tinha passado naquele tempo.
0: E o que é que se passou?
1: Porque depois vêm imagens que, embora não estejam esquecidas, nós começamos a recordar tudo. E é fantástico. É uma experiência fantástica. E é quando desta cerimónia de entrega da medalha, tive a oportunidade de estar com alguns camaradas de armas e é evidente que alguns deles já não os conhecia porque passaram 50 anos. Mas depois, pelo nome, chegávamos lá. E é engraçado que depois vamos recordar algumas passagens que tivemos juntos em tudo isto. E realmente é gratificante. Muito, muito gratificante. E aquela força, aquela união que sentimos naquela altura é impagável. Portanto, ficámos realmente com uma certa alegria com esse misto.
0: Vocês, nesse dia, 25 de Abril,

0: tinham consciência que porventura iriam ficar na história?
1: Não.
0: Mas sabia... quantos anos tinhas tu nessa altura?
1: 22.
0: 22. E eras o quê na tropa?
1: Furiel miliciano. Nós não nos apercebemos da grandiosidade de tudo isto.
0: Mas tu já tinhas tido uma ação qualquer...
1: Aliás, eu devo dizer que com muito orgulho pertencia à Escola Prática de Cavalaria, que eu sou suspeito, mas diga assim, bom de verdade, na altura era talvez a unidade à parte dos comandos e das operações especiais de Lamego, à parte era a unidade mais bem preparada com os seus elementos. Não é por causa dos carros de combate, é por causa disso. Aliás, a preparação que nós tivemos nos carros de combate é igual à de um atirador. Diziam-nos sempre, não se fiem nos carros de combate. O carro avariou, são atiradores normais. E a nossa preparação foi muito exigente. Aliás, eu tive a oportunidade de ministrar a recruta a alguns rapazes aqui de Porto Alegre e eles viam, nós éramos autênticas máquinas naquela altura. Fazíamos tudo. Tudo. Era uma coisa impressionante. Mas agora perdi-me...
0: Ao dia 25 de Abril.
1: Ah, sim, sim.
0: Sim, que isso marcou, está marcado, está assinalado
1: já
0: com essa, tua medalha, e... mas também houve momentos diferentes na tua vida, vá lá, militar, digamos assim, que também se podem reputar de importantes.
1: Sim, sim. Aliás, mais concretamente, em relação ao 25 de Abril, e era isso que eu me ia situar, por causa da importância da Escola de Prática de Cavalaria, era um quartel que estava bem dimensionado, bem com pessoal muito competente. Nós até tínhamos todos os dias uma chaimite na rua a partir das 9 da noite, que era de ordem pública. E todas as noites saía uma chaimite fazendo uma ronda à cidade, uma ronda aos arredores e não sei o quê. E é precisamente numa dessas rondas, e era isso que eu estava-me a esquecer de falar, numa dessas rondas que, mais ou menos um mês antes do 25 de Abril, havia uma coluna militar que vinha do quartel das Caldas em direção a Lisboa. Portanto, o golpe militar do 25 de Abril, que chamado era já para ter sido antes. Simplesmente foi uma operação abortada porque não houve, digamos, adesão de outras unidades. Portanto, o quartel das Caldas estava...
0: Sozinho.
1: Sozinho. Nós não posso dizer que os deixámos passar, mas pronto... Eles passaram, regressaram...
0: Sentiram que nesse momento poderia ter havido ali algum conflito, alguma fricção, digamos assim?
1: Eu não estava de serviço nesse dia, mas penso que nunca chegaria a esse ponto. As coisas estavam, não direi bem oleadas, mas havia uma certa... não direi também cumplicidade, mas nunca chegaríamos a esse ponto. Agora... No dia seguinte, na parte da manhã, quando nos apercebemos que nos mandam equipar e, com os carros de combate e dirigirmos às Caldas, aí é que já me apercebi que a coisa tinha sido...
0: Como é que recebeste essa ordem? Como uma ordem, pronto, ok.
1: Pois, uma ordem, mas quer dizer...
0: Nós estávamos... Vocês passaram de um dia, é que é, opa, é tudo bem, voltem lá para trás, isto está tudo ok... Faz-te conta que andavas para cima e para baixo, mas no outro dia há uma coisa
1: no outro dia,
0: lá de cima.
1: Exatamente, no outro dia percebemos, porque a ordem vem lá de cima, para nos equiparmos com o esquadrão dos carros de combate e dirigirmos ao quartel das Caldas.
0: E com uma missão específica?
1: De fazer render o comandante do quartel e a respectiva guarnição. Ainda lá passamos um dia, praticamente.
0: E como é que isso correu?
1: Eu vou-te contar uma coisa, se agora já se pode falar.
0: Estou 50 anos, já prescreveu.
1: Se desse para o torto, não conseguiríamos. Para já os nossos carros de combate, alguns deles não iam municiados. Pronto, que foi uma coisa tão de surpresa que não iam. E
0: o quartel... Eu ordens veio do governo.
1: Como? Sim, sim. Bom... Não sei se do governo...
0: Mário, vira só um bocadinho...
1: Não sei se do governo, mas vinha de...
0: Do ministro, pelo menos.
1: Exatamente. Agora, o que sei é que, isto porque nós estabelecemos um perímetro em volta do quartel, iam passando civis...
0: Mas tu aí já ias consciente que poderia haver algum problema. Poderia haver fricção, digamos.
1: Sim, sim, sim, sim.

0: E fiquei um bocado apreensivo, porque íamos falando com civis que iam passando e íamos apercebendo das conversas, porque eles passavam frente ao quartel e apercebiam-se muito melhor que nós do que se estava a passar. E tive conhecimento que estava um canhão sem repuo apontado ao portão do quartel. Epá, eu digo assim, bom...
1: Com o alarme, foi mal.
0: Há realmente qualquer coisa que corre mal, e quer dizer isto, o carro de combate, seja ele qual for, vai pousar.
1: Vai pousar, exato.
0: Mas pronto, felizmente as coisas depois acabaram por correr bem.
1: E vocês deram ordem de prisão ao
0: guarda? Tínhamos lá um major que estava na nossa escola prática de cavalaria, que ainda lhe passou pela cabeça mandar uma chaimite contra o portão do quartel.
1: A derrubar aqui.
0: Perguntou se havia alguém que houvesse como voluntário, e olharam para mim, mas eu... Quer dizer, era uma situação que não me agradaria muito. Eu até ainda disse da brincadeira, se o meu major quiser vir comigo, vamos a isto. Bom, mas correu tudo bem, graças a Deus, e as coisas depois normalizaram. Mas, no fundo, a chamada revolução não estava posta de parte. Portanto,
1: ficou enlumbrando, digamos assim.
0: Exatamente, ficou enlumbrando, e as coisas depois foram se aprontando, o que aconteceu depois a 24 de Abril.
1: E houve discussão, clivagem, contra-argumentação?
0: Não, da nossa parte não. Isso possivelmente, a nível de chefias militares superiores, é evidente que sim. Aliás, acho que isso até vem ilustrado no filme. Agora, da nossa parte, não nos manifestamos sequer sobre isso.
1: Quando regressaram... tiveste aquele pensamento que normalmente o português tem, bolas, lá me safei desta?
0: Pois, não estava à espera, como disse há pouco, foi uma situação muito, muito de surpresa, mas pronto, nós estamos ali para receber ordens cumprir.
1: Sim. Por isso é que tem uma cuidado, a questão que há pus, ou observação, para haver uma coisa... tão rápida e tão célere, a ordem ou o comando foi de uma hierarquia muito alta.
0: Sim. Certamente que sim.
1: E para vocês terem de se prontificar e arrancar para uma determinada situação, independentemente do resultado dela, a coisa foi disputada a um nível, pronto, muito mais acima do major, digamos assim.
0: Exatamente.
1: Do major. E esse tempo, e nós estamos quase no final desta primeira parte, o tempo que premiou esse acontecimento, esse episódio, e o 25 de Abril, qual era o estado da alma, o vosso estado da alma? É que depois vocês ficaram, epá, há aqui qualquer coisa, mas que raio é que está a passar, mas o que é que se passa aqui?
0: Sim, comentou-se entre nós, mas assunto de pouca importância, porque acabámos por ver que aquilo, pronto, foi uma tentativa que foi abortada e não se falou mais no assunto, se bem que, pronto, as coisas se passassem mais a outro nível que nos ultrapassasse.
1: Mas ficaram conscientes que haveria represálias, né?
0: Sim, sim, sim, sim.
1: Por alguém ter tomado uma posição...
0: Completamente.
1: Dela de completamente. Abortada.
0: Completamente.
1: Sim, e vocês também tinham o sentimento de solidariedade, é pá, espera lá, que estes tipos avançaram por recuar, onde levar na cabeça, passa a expressão.
0: Pois, exatamente, acho que sim. Isso.
1: Olha uma coisa, tudo isso são souvenirs, tudo isso são recordações, nós vamos saltar para o intervalo.
0: Sim.
1: Vamos fazer aqui, vamos então só apontar o último tema desta primeira parte e depois vamos voltar, depois do intervalo, dos compromissos publicitários. E então vamos voltar então ao 25 de Abril e, como dissemos há pouco, de facto é há meio século aqui de distância já. Uhum. E é bom que as memórias ainda se mantenham vivas por quem as vivenciou, digamos assim. Ora bem, então nós vamos voltar à Tedeschi Trucks Band, daqui a pouco foi Crazy Crying, e vamos ter ainda outro tema para esta primeira parte. Este foi um álbum que me chegou às mãos recentemente. Dizem que é uma das melhores coisinhas que foi editada por agora. Tenho curiosidade, Mário, de vos poder ouvir um dia destes.
2: Sem dúvida, mas eu hoje prefiro ouvir o Zé e por isso okay. Vou me manter calado também na segunda parte.
1: Ok, então vamos à música I Got You, que marca o final da primeira parte desta edição 461, não 261. Então, até já.

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20: Olá, então, mais uma vez, boa noite, bem-vindos àquela que é a segunda e última parte da edição 461 da Praça da República, 27 de maio do ano da Graça 2026, a Plenas Mário Casanova Martins, José Regala. Bom, José Regala, saltámos de uns dias antes para o dia. Como é que foi o teu acordar naquele dia?
21: Com muita expectativa, um certo frenesinho próprio da situação.
20: Como é que te chegou o comando, a ordem? Como é que te chegou?
21: Nós, umas horas antes, tínhamos tido uma pequena reunião de que estaríamos que estar prontos para uma operação militar. Estávamos à espera de um determinado sinal, que seria a tal canção na raça. E, como tal, a expectativa foi grande. É difícil definir muito bem...
20: Tu percebeste aí que não era a mesma coisa de teres ido até às Caldas
21: e... Não, não era a mesma...
20: Olha, vamos lá arrombar um portão e voltar para trás.
21: Não era a mesma coisa, porque isto envolvia praticamente toda a guarnição do quartel. Todos os meus camaradas de armas estavam envolvidos... E era uma coisa em grande. Nós deram-nos conhecimento de algumas pequenas situações, e eu digo pequenas porque não nos disseram tudo, como é evidente. Mas que algo se ia passar de grande, ia. Epá, nós estávamos preparados para tudo, tínhamos os carros municiados, tínhamos tudo pronto, de maneira que era uma questão de só receber a ordem, mas nada.
20: José Regalo, não querendo fazer comparações com o que foi e com o que é, como é que um puto de 22 anos, vindo do campo, como se chama dizer,

0: recebe, epá, olha, nós agora estamos a contar com vocês para isto, pá, temos de ser unos, coesos, solidários, todos por um, por todos, e vamos embora que isto vai ser diferente do dia de amanhã. Como é que isso... Tu falaste com alguém?
1: Olha, José Polónias...
0: Digamos assim, murmuraste com alguém alguma coisa?
1: É assim, eu sempre fui, e quem me conhece bem, caracterizado por um indivíduo com uma certa coragem e determinação. E demonstrei isso em várias fases da minha vida. Mas, concretamente, em relação a essa altura, eu já era conhecido na altura, a nível de quartel, pela minha determinação. É evidente que, pronto, comentei isso com alguns camaradas, mais concretamente daqueles que faziam parte da guarnição do Esquadrão de Carros Blindados. Pronto, e a malta, nós éramos muito unos, ainda hoje, é engraçado, quando fazemos os nossos encontros...
0: Ainda cá estão todos?
1: Alguns já não, alguns já não. Mas ainda hoje sentimos isso, tive outro dia em Santarém com eles, ainda hoje sentimos isso e por acaso comentámos. Aquele sentimento que nos unia naquela altura, hoje ainda está presente. É uma coisa impressionante. De maneira que com esses mais próximos, comentámos, como é evidente, comentámos. Mas é como eu te digo, não havia medos, pá.
0: E todos... Dormiste bem?
1: Não. Não. Aí tem que ser assim, não dormi bem, não, senhor.
0: Quando toca a despertar, porque, para já, quanto tempo levas de onde estavas até ao destino final?
1: O destino final?
0: Se pegas na Chaimite?
1: Pois, isso ainda leva aí 2 horas, pá. 2 horas e qualquer coisa.
0: E toda a gente respirava fundo.
1: Era complicado. Era complicado porque mesmo os exercícios que nós fazíamos,
0: sim,
1: não tinha nada a ver com aquilo.
0: Não tinha nada, depois não.
1: Não tinha nada a ver com aquilo.
0: Raramente tem.
1: Pois, não tinha nada a ver. E nós, quando começámos a caminhada, chamemos assim, a caminho de Lisboa, aí o coraçãozinho parece que começou assim a palpitar de uma forma, não direi inquietante, mas preocupante, porque o que é que iríamos encontrar? Não foi fácil.
0: Qual foi o momento em que tu percebestes que não havia volta atrás? Há um momento a pessoa vai, pronto, és avisado, és instruído, isto pode dar para o torto, mas pronto, há sempre um lapso temporal que permite que a pessoa, em vez de virar para a esquerda, vire para a direita.
1: Sim,
0: qual
1: sim,
0: foi
1: sim.
0: A altura em que vos disseram, ou é que vocês perceberam, olha, deste ponto para trás já não?
1: Eu acho que desde muito cedo, Zé Polénas, desde muito cedo, porque o envolvimento era tão grande... A envergadura de material, de carros de combate, aquilo tudo, era tanto, que dá-me a impressão que era já impossível voltar atrás, porque já tínhamos partido e com uma certa determinação, e acho que só já para a frente.
0: Lembraste desse dia que poderia haver um canhão sem recuo também à tua espera?
1: Não, por acaso não. Por acaso não. Essa situação das Caldas foi muito caricata, ainda hoje penso nela, porque eu, como disse há pouco, eu era um bocado determinado e sei que esse major ainda pensou que seria eu o eleito, mas ainda bem que as coisas também não calharam assim. Agora, numa situação dessas, não é fácil. Não é fácil.
0: Ô Zé Regala, quando vocês começam a ouvir Lisboa, qual foi o sentimento que trespassou, pelo menos, por aqueles que estavam à tua volta? Porque havia uns que estavam mais chegados, não é?
1: Claro. Epá, não, hoje, eu com a guarnição que levava, tanto a guarnição da minha apanhar, somos apenas 3-4 pessoas, não são mais. Não trocámos muitas impressões, mas olhámos assim uns para os outros e pronto, olha, vamos. Não, se fosse no outro tipo de transporte, em que houvesse mais elementos, é possível que...
0: Vocês iam em silêncio.
1: Exatamente. Nós mantivemos...

0: estivermos serenamente na nossa posição e avançámos. Eu levava-me a apanhar na altura. Diga-se também, é bom, na verdade, que a minha especialidade na tropa foi de AML apanhar, mas eu também tenho outros veículos blindados. Portanto, eu estava habilitado não só para as Panhards, como para as Schmitts, como para as Foxes, as Daimlers. Eu falo nisto tudo porque nós em Santarém tínhamos um esquadrão de reconhecimento praticamente operacional. Os oficiais da NATO chegaram a vir cá e a dar-nos os parabéns por mantermos todo aquilo a funcionar, material da Segunda Guerra Mundial.
1: Não podes ver.

0: a SAIMIT, o qual eu também estava habilitado. Aí a SAIMIT já leva o condutor, o municiador, o chefe de viatura e uma secção de ativadores de cavalaria, cá atrás. Portanto, quero dizer com isto, que se fosse uma viatura desse tipo, possivelmente haveria mais um diálogo, uma troca de impressões sobre o que iria acontecer. Na Panhar, não. Somos ali três e...
1: Imagina-te dentro de Lisboa, quando meteste o gargalo fora da janela, da tua Panhar.
0: Epa, fogo.
1: Oi. O que é que vistes?
0: Opa, é realmente, como é que, faltam-me um pouco as palavras, porque não imaginava passar por uma situação daquelas. Começa a ver aquilo tudo, pá. E quer dizer, aí, Zé Planas, aí é que não havia mesmo volta a dar.
1: Já está.
0: Não, já está. Haja o que houver. Foram momentos de grande tensão. Muita, muita tensão.
1: Nunca houve quebra da linha de comando?
0: Nunca
1: houve tremedalho?
0: Houve. Houve porque... Mas isso passou-se cá mais para baixo, para o Terreiro do Passo. Eu estive um bocadinho mais atrás. Aí no Terreiro do Passo acho que as coisas estiveram mesmo, mesmo muito complicadas. E eu não passei pela situação, mas consigo imaginar a tensão que não terão sentido. Aquilo deve ser uma coisa para...
1: Ô Targal, estás consciente hoje a esta distância que se tem havido, entre aspas, uma ou duas rajadas fora de controle, a coisa se podia ter desmoronado, até entre civis?
0: É possível. Por acaso as coisas correram demasiado bem. Rolaram. Porque uma situação dessas podia despoletar um impulso menos pensado.
1: Exatamente.
0: Menos pensado, e depois aquilo era em cadeia.
1: Exato, depois aquilo era o desmoronar do dominó.
0: Era em cadeia, mas não. Tal não aconteceu, e realmente, pronto, graças a Deus, olha... Correu como correu.
1: Uma piada.
0: Diz.
1: Alguém se lembrou durante aquele dia de vos vão uma sandocha?
0: Ah!
1: Passa a expressão, isto é típico do Tuga, não é?
0: Pois. Não, olha, é assim. No Cerro das Caldas passei bastante fome. Ninguém se lembrou disso. Isso no Cerro das Caldas. Eram 3 ou 4 da tarde, a minha cabeça andava, não sei como, nem levámos ração de combate, nem nada.
1: Pois é.
0: Aquilo foi a arrancar e não sei o quê.
1: A pessoa ia descalça.
0: Pois. E ali em Lisboa, quer dizer, lá poderiam oferecer uma aguinha, não sei o que mais, mas esse tipo de coisas não, tal não me aconteceu.
1: E não ficaste tipo assim, mal, se isto agora não acaba rápido, como é que a gente vai embora para trás?
0: Não. As coisas felizmente começaram a rolar muito bem. E...
1: Quando é que vocês têm consciência que a criança tinha nascido? Passa a expressão, já está, pronto, está resolvido, conseguimos o que queríamos.
0: Eu penso que há ali dois grandes momentos, que é o confronto a nível do Terreiro do Passo e o cerco do quartel do Carmo, acho que foi decisivo.
1: Um deadline, foi.
0: Sim, foi decisivo. E aquelas rajadas que o capitão mandou lá para a fachada, quer dizer, deram também ali assim...
1: Deram aquela nota e pá, nós estamos preparados para tudo.
0: Exatamente.
1: O que vier, nós estamos aqui.
0: Penso que aí foi, digamos que, o culminar de tudo aquilo. E a partir daí, pronto, as coisas desenrolaram-se, porque até lá não foi fácil. Não foi fácil.
1: Ora bem, então vamos intervalar com uma coisa que tem tudo a ver com a nossa conversa. Devil be gone. O diabo foi embora. E vamos então fazer aqui um break musical e respirar fundo, digamos assim. E já voltamos para o resto da conversa com o José Regal. Então, aqui vai a música. Então, até já.

0: Isto é sempre perigoso, estamos a falar aqui off, depois as coisas aparecem. Ora bem. Bom, Zé Regala, nós estamos a 9 minutos do fim do programa. Passou o dia, ok, tranquilo. E depois? Day after.
1: Pronto, e depois a maioria das tropas regressaram aos seus quartéis, inclusive os meus camaradas de armas, e houve um grupo da Escola Prática de Cavalaria que ficou em Lisboa, entre os quais eu.
0: E porquê?
1: Porque, para já, quer dizer, era necessário ver alguém que tivesse... Que
0: mantivesse a ordem, digamos assim.
1: O comando dos carros de combate, porque não era só necessário atiradores, tinha que ser pessoal devidamente certificado para aquelas competências. E eu, por acaso, ofereci-me. Pronto, eu ofereci-me.
0: E o Timo J também lá ficou? O tal?
1: Não. Não, não, porque esse indivíduo depois foi saneado e foi... Era para ir para a grelha.
0: Portanto, vê, é lá bem, o que é que eu fui levantar.
1: Vê lá bem o calibre dele. Bom, mas eu fiquei acuartelado no Cavalaria 7, no Cavalaria 7, e depois foi, eu disse há bocadinho que me estavam distribuídas duas viaturas, e assim foi. Fui com uma AML apanhar para a frente do Palácio Nacional de Belém, onde fiquei ali praticamente 8 dias, durante o dia, depois era revezado à noite. Em princípio, à noite não haveria problema, porque tínhamos receio que pudesse eventualmente haver um reagrupamento forças
0: favoráveis à que estava depois.
1: Exatamente, e haver um contragolpe e coisa no género. E é nessa altura que o general Spínola dá realmente deferência e destaque às forças

0: da Escola Prática de Cavalaria. Cabe-me a mim ficar com uma AML apanhar a pontada aos portões do palácio. Não esqueço, esta imagem está-me gravada. Aí fiquei assim. Há um oficial que vem ter comigo e diz-me assim: você é o responsável por esta viatura e pela segurança daquele portão. Não deve entrar, ou por outra, não pode entrar qualquer viatura que não esteja devidamente autorizada e identificada. E se for preciso abrir fogo, abre fogo. Epá, eu ouvi aquilo, não me vai ver mais, nem, esta foi a última ordem. Não recebe ordens de mais ninguém, senão do general António Spínola.
1: Quem era esse indivíduo?
0: Eu não cheguei a saber. Ele ia fardado de oficial superior. E eu, a minha função era cumprir a ordem. Fiquei, digamos que...
1: Angustiado.
0: Angustiado, com uma grande responsabilidade em cima. Pá, porque quando ele diz, mesmo que seja necessário abrir fogo, disse, meu Deus, pá, então, mas como é que é? Por acaso não, correu tudo bem, percebes? Não houve problema nenhum. Portanto... Tive esta missão...
1: Nessa altura, deixa-me só aqui colocar algo no meio. Nessa altura, alguém aqui da terrinha já se tinha percebido que tu andavas por lá...
0: Não.
1: Banhar?
0: Não, mas é engraçado uma situação que eu te vou contar. E por acaso estava nessa banhar, e não estava na Chaimite. Para além desta missão que eu tive de fazer segurança ao Palácio, ao portão do Palácio Nacional de Belém, eu tinha-me distribuído também uma chamite, uma secção de atiradores, que iríamos fazer várias detenções de denúncias que recebiam no quartel. E uma delas é que andavam uns indivíduos subversivos, chamemos-lhe assim, no Instituto de Ciências Políticas.
1: Sim, Instituto Superior de Ciências Sociais e Políticas.
0: Exatamente.
1: Sim,
0: e nós cercámos aquilo tudo. E eu estou, por acaso tenho essa fotografia, eu estou em cima de apanhar com uma pistola metralhadora assim.
1: Essa fotografia está no teu fui de Spilco e está, aliás, e eu até lá coloquei um comentário, reconheço bem esses jardins.
0: Exatamente. E fui apanhado aí, e essa fotografia vem-me parar depois aqui a casa, isto por causa do pessoal saber, vem-me parar aqui a casa de um indivíduo, ele é que atirou, ou pelo menos obteu-a, aqui da Ronches, que andou comigo no liceu, que era o José Joaquim Ponte da Silva.
2: Tenho ideia dele, baixinho, aliás, e, até há fotografias dele de capa e batina.
0: Exatamente.
2: Ele morava ali ao pé da praceita
0: do Luís dos
2: Lusíadas. Exatamente.
0: E é engraçado, porque andávamos a fazer uma perseguição, cercámos o Instituto, eu fui para o portão das traseiras e eu olhei assim e sinto que alguém me tira uma fotografia. Há, mais tarde, uma exposição fotográfica no Instituto e esse meu amigo reconhece-me e faz-me chegar a fotografia. Foi um episódio interessante, foi uma passagem que eu passei.
1: Nós estamos a caminhar a passos largos, nós iríamos ter 57 programas a falar sobre isto. Últimas memórias desse dia, dessa semana. Tenho um minuto.
0: Tenho uma que me está gravada para sempre. Deve-se ter passado no dia 27 de Abril. Eu estava no Cavalaria 7 e recebo ordens para avançarmos com uma pequena brigada composta de um jipe, uma panhar e duas chaimites. Íamos em direção aos Anjos. Íamos prender o Major Sequeira da Silva, o Major Silva Paes. E no trajeto que levamos, já estávamos, isto devia ser perto, quase 8 da noite, 7:30, descemos aquela avenida do Marquês, por acaso é-me dado observar todo este espetáculo que eu vivenciei, porque, pá, deu-me um certo gozo, pá, foi uma experiência única. Os semáforos da avenida começam a aparecer vermelhos e o oficial da Polícia Militar, que vai à frente do jipe, faz um gesto e as chaimites começam a fazer barulho com as sirenes, pá.

0: Epá, e os carros, os civis, começam-se a afastar e nós começamos a descer à avenida com aquele barulho todo das sirenes, os semáforos vermelhos. Epá, foi uma sensação fantástica. Por acaso, depois na rotunda, é engraçado que eu comentei isso com um dos meus camaradas já no Facebook, houve um pequeno toque numa viatura civil que não se desviou, mas o oficial que estava comandando a operação também disse: olha, dirija-se ao quartel, nós estamos numa operação militar, não podemos parar, vá reclamar que depois isso resolve-se tudo. Pronto, e fomos em direção aos Anjos, onde... Na residência do diretor da PID-DGS já havia pessoal. Estabelecemos um perímetro, uma chaimita à frente, outra atrás, e depois o oficial superior dirigiu-se, não sei se era ao segundo andar, se o que foi, e foi realmente dar ordem de detenção ao Major Silva Paes.
1: Não querendo cortar as memórias, vamos ter de cortar o programa, okay. Porque estamos... Bom, Sérgio Gala, foi um gosto...
0: Eu também, podes crer.
1: Mário, não é? Desta vez conseguimos estar os três juntos.
2: É verdade, sim senhora. As outras duas vezes eu estava fora. É sempre um prazer estar contigo, Zé.
0: Muito obrigado, Mário.
1: Praça da República, 461, 27 de maio de 2026, Zé Plainas, Mário Casanova Martins e José Regala, Tedesha Trucks Band, Crazy Crane, I Got You, Devil Be Gone, e vamos acabar com o Shutout. Nós vamos tentar regressar para a próxima semana, para aquela que poderá vir a ser a edição 462, pelo menos eu e o Mário. Zé Regala, um grande abraço, nós vamos nos vendo por aí.
0: Muito obrigado, igualmente. Muita saúde para todos nós.
1: Muita
2: obrigado,
1: saúde.
2: Igualmente.
1: E boas recordações. Vá, volta à música. Tchau, até para a semana.

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0: Muito bom, muito bom, muito, muito bom, bem, bem. 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

0: E pronto, o convidado de hoje é o Sly, um músico de Porto Alegre. Olá Sly, estás
1: Olá,
0: bem?
1: Olá, boa tarde, sempre bem. Antes de mais quero-vos agradecer pelo convite.
0: Ora é essa.
1: E por terem lembrado de um gajo.
0: Ora é essa, ora é essa.
2: E que tal, vamos começar se calhar com a pergunta que vai fazer a introdução e que nos vai levar a todas as outras perguntas. Quem és tu, quem é o Sly?
1: Sly, o Sly é um artista de Porto Alegre, já há 11, 12 anos, mais ou menos. E pronto, é. Faço música, sempre gostei de fazer música. Comecei com um amigo. Começámos na brincadeira, para ser sincero. Mas depois ele já não quis mais.
2: Sempre nesta onda?
1: Não, comecei mais na onda de músicas de amor, cenas mais...
2: cenas mais românticas. Yeah.
1: Okay, ainda okay. Hoje faço também, mas mais consciente já.
2: Ok. Sim. E esta música que trazes hoje, Mil e Um?
1: Foi o último single que lancei.
2: O que é que a letra dela?
1: A letra
2: diz,
1: dela
2: qual
1: era.
2: A mensagem que ela traz?
1: Era. Tipo, normalmente na vida fazemos planos, planos, planos e eu estava numa fase da vida que fazia planos, planos e os planos saíam todos furados. E não queria, não podia ser assim. Pronto, a gente faz planos, tem que ser para tentar realizar, não é?
2: As coisas correram bem.
1: Yeah.
2: E o vídeo e graças foi gravado a Deus. Cá em Porto Alegre?
1: Sim. Imagens, tudo cá em Porto Alegre.
2: Imagens da cidade de Porto Alegre.
1: Da cidade de Porto Alegre, com um amigo meu, nosso, que é o Fábio Lameira. Uhum. Um abraço para o Fábio, já agora. Que também ajuda muito, está sempre pronto. E é uma grande máquina.
0: Ok, ok.
2: Se o pessoal quiser ver o vídeo, é só procurar Sly.
1: Sly Mil e Um Planos, aparece logo no YouTube.
2: E Spotify.
1: Spotify também.
0: Ok, ok. Diz-me uma coisa, Sly. O processo de criação das tuas malhas, vá. Já sei que falas um bocado da tua vida, não Sim. é? E ficas por aí, não falas tipo, sei lá.
1: Não, falo tipo, imagina, ocasiões que se passam com amigos e tipo, dou a minha opinião. Às vezes chega a não dar diretamente a opinião a eles e depois em músicas, tipo, desabafa, vá o que penso ou como agiria ou coisas assim deixando. Mas sim, normalmente é a vida que me inspira para fazer músicas, para. Okay. Antes lá está, nas músicas do amor era mais namoradas e coisas do género, hoje em dia já não.
0: Ok.
2: Usas a música mesmo para passar a tua mensagem, para passar aquilo que tu pensas.
1: Sim, o que eu penso, o que eu sinto.
0: Uhum. Ok, ok, ok. E, epá, influências, em termos de artistas, vá, digamos assim, tu tens alguma influência também, algum artista no hip-hop também que impacto motivo também?
1: É pá, assim, no hip hop tenho dois que são mesmo aqueles que eu sei que gosto mesmo e tipo até não é basear-me neles, mas vou buscar, por exemplo, como aprender certas notas ou dar assim uma coisa, que é o T-Rex, vocês devem saber quem é, e o KJ.
2: São as duas grandes inspirações.
1: O KJ é pelos flows, assim, que o gajo dá-lhe rápido e assim, e o T-Rex é mesmo porque faz tudo, ele canta flow, com flow, canta cantado. É um grande artista.
0: Nice.
2: És tu que gravas tudo? És tu que fazes o processo todo de criação das músicas? Produção,
1: algumas,
2: letra?
1: Algumas sei que produzo também. Sim, a letra sou sempre eu. Os instrumentais é que muitas vezes ou compro, tipo outros produtores. Agora ultimamente também já tenho feito alguns, mesmo meus.
2: Como então, funciona? Tens um estúdiozinho em casa?
1: Tenho, um home studio. Graças a Deus.
0: Yeah.
1: Mas também custou para ter.
2: Vais investindo ao longo do
1: tempo. Sim, sim. Tem que ser.
0: Ok.

0: Mais, Mica, o que é que podemos dizer mais? Olha, já agora podemos dizer uma coisa. Já agora, desculpa só intermeter, Miquel. Durante, na segunda parte da entrevista, nós vamos ter aqui quantos exclusivos? Sly?
1: 4.
0: Boa. Por
1: não,
0: isso...
1: não, desculpa, exclusivos 3.
0: Ótimo. Por isso é uma.
2: Tu te estreias.
1: Sim.
0: Opa,
1: por isso, nunca antes tocado em lado nenhum. É.
2: E já agora, a música que o Sly cantou no início foi tocada ao vivo.
0: Exatamente.
2: Foi cantada ao vivo, aliás.
0: Yeah, exato.
2: Aqui na Rádio Porto Alegre.
0: E o resto das músicas também o vão ser, não é?
1: Sim,
2: tudo
1: todas.
2: Aqui ao vivo.
1: Todinhas.
0: Muito bem. Relativamente a concertos. Pronto, imagina que para te contactarem, como é que a gente faz, como é que se...
1: Pá, normalmente no fim dos vídeos no YouTube está lá sempre o mail de contacto para concertos,
0: okay.
1: Para o pessoal que quiser. O WhatsApp também podem contactar, Facebook, por qualquer...
2: Instagram, podem contactar. Hoje em dia, é só procurar por ti.
1: É só mandar mensagem.
2: Estávamos a falar há bocado da mensagem da música, agora vamos entrar aqui se calhar numa parte mais profunda. Tu achas que a música nos dias de hoje, tendo em conta tudo aquilo que se passa no mundo e as mensagens das tuas músicas são muito fortes, achas que a música é uma forma de escape para as pessoas?
1: Para quem ouve ou para quem faz?
2: Para as duas. Primeiro para
1: quem
2: ti,
1: faz, acredito que sim.
2: Depois para os outros.
1: Para quem
2: como
1: faz,
2: é que é para ti?
1: Para mim é obviamente um escape. É mesmo entre lá. Para já tenho a sorte de ter o estúdio em casa, que isso também é bem bom. Assim que entro para o estúdio, tipo, o resto fica fora da porta, estás a ver? É mesmo estúdio, é estúdio. E muitas vezes estou no estúdio só para estar, nem estou tipo para criar nada, nem nada.
2: Sinto-me bem.
1: É mesmo.
2: Deixas tudo ali.
1: Para quem ouve, pá, também, tipo, para mim, música é terapia. Há músicas que, tipo, às vezes estão em certas. Vai, imagina, mais triste, mais coisa, e próprio procuro um certo tipo de música porque. Há pessoas que fogem. Tipo, estás mais triste, não vais ouvir uma música triste porque ou vais chorar ou vais ficar mais. E não, e faço questão mesmo de procurar a música porque sinto que preciso daquilo para passar essa cena à frente. Tá,
0: ok, olha.
1: A música para mim é mesmo. Está sempre todos os dias em tudo.
0: Ok.
2: Eu ouvi a música de todos.
1: Logo assim que acordo, meto música a tocar.
0: Olha, isso é bom. Qual é que foi a malha hoje que ouviste? Só por curiosidade minha, o que é que tu ouviste? Ui. Qual é que foi a primeira hoje que ouviste no dia?
1: Ou muito me engano, foi o Mockingbird do Eminem.
0: Olha,
2: grande malha.
0: Ok.
1: E aí, depois é essa, também gosto mais. Mais não, depende. Mas tenho muitos sons antigos que prefiro muito mais do que agora o que se faz na atualidade. Tipo, em questão de mensagem, tudo. Antes era muito mais consciente. Para mim, a meu ver.
0: Ok. Boa.
2: Estavas a falar das tuas influências. Falaste do T-Rex e do
1: KJ.
2: E do KJ. E o resto do pessoal do mundo do hip-hop em Portugal.
1: Ah, sim, também. Não é que desgosto. Mas sim, eu ouço tudo. Só pimba que não
0: Ok.
1: E lá está, se for, por exemplo, um pimba assim, se calhar já mais cativo, se calhar vou ouvir.
2: Na música rock,
1: tudo,
2: música pop,
1: tudo.
2: És uma pessoa eclética em termos de música. Isso é sempre bom porque...
1: Vá à ópera também não ouço.
0: Ok.
2: Há coisas mas, que já não são para a nossa idade.
1: Sim, mas ouço mesmo um bocadinho de tudo.
0: Não, isso é bom. E diz, agora se calhar uma provocação, pronto, não é, mas vá. Porque isto, a minha pergunta é no sentido de muitos hip-hopers agora têm uma grande banda por trás, grandes músicos por trás.
2: Uma produção muito grande.
0: Tu vieste assim, tipo...
1: Com uma banda?
0: Com uma banda por trás.
1: Há de haver instrumentais que se calhar tocados em banda não ficam tão fixe. Mas também acredito que há outros que se calhar com banda fica muito mais fixe.
0: Enriquecia-te se calhar mais.
1: Claro que sim. E dá muito mais, estás ali num palco com uma banda toda a tocar e de certeza que dá muito mais motivação. Cativa-te muito mais estar ali.
2: Okay. Cativa ao público,
1: também.
0: Ou seja,
1: aqueles solos de bateria ou um solo de guitarra.
0: Ok.
2: Estavas a falar aqui há bocado que já atuaste na... Aqui em off, antes de nós começarmos o programa, que já atuaste na semana académica, foi assim a tua maior atuação? Como é que foi?
1: Para já foi brutal. Aquilo foi o único concerto, para já, foi há 2018 ou 2019. A casa foi na Nerpol. A Nerpol estava cheia até lá ao fundo. Havia pessoal a pedir-me mais uma, e na altura nós tínhamos um grupo que era o Skip Out Family, e nós abreviávamos para KOF. E eu já estava no palco,

0: já para o pessoal para cantarem KOF, eu olhava para baixo e era o pessoal dizer KOS, mas estavam a curtir milhões e foi mesmo o concerto que eu curti mais.
1: Abriste para o Prof. Jam?
0: Sim. Eu e um rapaz que é o Magic.
1: Tiveste a oportunidade de falar com ele?
0: Não. É pena. Privar com ele. Ainda procurei, mano. Não consegui.
1: Se pudesses arranjar um artista e que pudesses fazer assim uma pergunta, quem é que era?
0: Ui.
1: E qual é que era a pergunta? Esta agora é...
0: Essa é difícil.
2: Deste estudá-la, essa.
1: Não, saiu-me agora.
0: Epá, talvez perguntasse, se calhar mesmo ao T-Rex, como é o processo de criação dele, estás a ver? Uhum. Tipo, como é que ele chega àquelas coisas tão boas que ele consegue fazer?
1: T-Rex, se estiveres a ouvir,
2: procuras
1: aí pelo Sly no Instagram, mandas uma mensagem, faça um som.
0: Que estou pronto para isso.
1: Por que não?
2: Ok.
0: Era demais.
1: Um feat com o T-Rex.
2: Ok.
0: Também já cá teve, na semana académica.
2: Sim. Ok.
1: Mas por acaso, em termos de semana académica, costumamos ter bons artistas.
0: Sim, sim. Por acaso, também gosto sempre.
1: Mas temos que continuar a dar palco à malta de cá.
2: Exato.
1: Portanto, já sabem, se quiserem contactar o Sly, procurem aí nas redes sociais, procurem no YouTube, procurem no Spotify, ele está em todo lado.
0: Ou então mandam mensagem para Slyboykof, Slyboykof, @outlook.pt.
2: Ok, sim, isso é bom. Porque este ano tens datas? Não. Não, ainda não tens?
0: Ainda não.
2: Ok. Está aí a dica, pronto.
1: Vamos olhar para as coisas.
0: Sim, por isso tem a agenda totalmente aberta.
2: Ok. Não, isso é bom. É bom a gente também passar essa informação também.
0: Sim, sim.
2: Exatamente. Muito bem. Mais.
1: E para o futuro?
0: Música. Não, agora quero fazer um. Já lancei uma EP há um ano ou dois. Agora quero fazer o volume 2 dessa EP.
2: Boa.
0: E queria também pensar num álbum, só que é isso, um álbum tem que ser com mais calminha, mais...
1: Tem que ser pensado.
0: Bem pensado,
2: Ok.
0: Até lá está, tem que ser já produções só minhas, tem que ser só exclusivos.
2: Ok.
1: Quantas músicas tem esse EP, a parte 1, e quantas é que estás a pensar em
0: parte 2? Parte 1 tem 8, se não me engano.
1: Já é quase um álbum.
2: Ah, bem bom.
0: Mas não é tudo produzido por mim, nem nada.
2: Ok.
0: A parte 2, queria fazer mais ou menos a mesma dinâmica. A EP chama-se Mil e Uma Insónias.
2: Boa.
0: E o Mil e Um Planos também já veio um bocadinho daqui.
2: Ok.
1: Também já está no Spotify?
0: A EP não.
2: Ainda não?
0: Não, porque lá está os beats, não são meus.
2: Ok.
0: E já tem direitos de autor e tudo mais para ir para o Spotify.
1: É mais complicado. Yeah. Ok. Está no YouTube?
0: Tá.
1: Ok. Se quiserem ouvir o EP do Sly, procurem no YouTube.
0: Mil e Uma Insónias.
2: Ok, nice. So, uma curiosidade também que tenho, que não te perguntei ainda. Os teus vídeos estão bons, pronto. Nós já tivemos a oportunidade de ver, eu e o Miquel já vimos, estão muito bons. Este 1001 está, pronto.
0: Para mim também é o melhor.
2: Está muito bom. A edição, és tu que fazes do vídeo? És tu? Boa.
0: Sou eu que faço tudo, mano.
2: Não, isso é bom.
1: És um artista completo.
2: Isso é bom.
0: Só não filmo porque não me consigo filmar.
1: E mesmo assim, metes um tripé, olha. Sim, nós estamos aqui agora.
0: Olha, tenho também um vídeo no YouTube que chama-se Tanto Tempo.
2: Ok.
0: E o videoclipe é assim. Fui eu em casa, meti o telefone num tripé, estás a ver, sentei-me no sofá, levantei-me, depois a editar, meti tipo, a aparecer 3 ou 4 vezes ali, eu, tipo 3 vezes, isso.
2: Ok. Pronto. Olha, boa.
0: Um gajo tem que se desenrascar, senão.
2: Não, é isso.
1: Normalmente quando somos artistas a solo, é mais complicado.
0: Muito mais complicado.
2: Pois. Mas pronto, é isso, mas estás a fazê-lo bem, tens mérito nisso, porque edição de vídeo e tudo está muito bem. Já para não falar das letras, tu tens a mensagem, está lá, está a passar bem.
0: Me agradeço.
2: Não, boa.
1: Estávamos a falar das tuas influências, aqui há bocado, estávamos a falar das tuas influências em Portugal e do estrangeiro. Estávamos a falar do Eminem,
0: gosto bem, mas lá está, o estrangeiro é mais, eu não vou tanto ao hip-hop estrangeiro, ao hip-hop estrangeiro, é mais, o estrangeiro é mesmo onde eu vou ouvir os outros tipos de músicas, sabe, tipo rock, aqueles rocks tipo chega ao refrão é mais cantado, tipo é curto bem disso, e tipo, estrangeiro é mais esse tipo de...
1: E consegues ir buscar inspiração a outro tipo de músicas, por exemplo, a música rock?
0: Sim, consigo, tipo melodias e assim... Porque eu gosto bem desse tipo de música, esses rocks que eles gritam isso, tipo no início, na parte do verso, e assim chega ao refrão, aquilo muda completamente a dinâmica, já é tipo muito mais melódico, muito mais cantado, e essa mistura fica bem de fixe.
2: Ok, é sempre pronto, é gratificante para os músicos, mas sim, compreendo perfeitamente. Ok, muito bem. Muito

0: bem. Vamos então fazer uma pausazinha, não é? Já chegámos ao nosso tempo. Não esquecer que agora na segunda parte vamos ter o nosso artista, o Slyo, o nosso músico convidado de hoje. Vamos ter aqui
1: um
0: exclusivos hits. Diz-me só o nome, recorda?
1: Dos exclusivos?
0: Exato.
1: Um deles chama-se Falar de Mim, que é o próximo single que eu vou lançar.
0: Ok, não digas ainda que a gente depois já fala sobre ele,
1: sim.
0: Mas pronto, só
1: o nome.
0: Só o título.
1: E o outro, outro deles chama-se Freestyle, porque era também uma ideia que eu tinha de lançar tipo uma saga.
0: Okay.
1: Este é o Freestyle 1, depois mais tarde quer lançar o 2, o 3, até o 5.
0: Ok, nice, boa.
2: Este é como se fosse uma série de episódios.
1: Sim, mesmo. E já tenho o 2 também quase acabado.
0: Ok.
1: E ainda nem saiu o 1.
0: Pronto. Bem, sim.
1: E depois o outro exclusivo é o Tentar. Chama-se Tentar.
0: Ok.
2: Vamos falar um bocadinho das músicas novas do Slyo aqui na segunda parte.
0: Exatamente.
2: Para quem está a ouvir na rádio, um intervalozinho até já.
0: Até já.
1: Até já.

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0: E estamos de volta.
1: E pronto, e agora vamos às malhas.
0: O Sly agora vai-nos apresentar aqui aquilo que teve a trabalhar nos últimos... Quanto tempo é que demoraste a produzir estas...
2: Estas coisas, tipo, foi fácil só ao longo do tempo, está a ver? Não vou ao estúdio, agora vou fazer isto. Não, vou, se for preciso começo só, depois no dia a seguir vou ouvir outra vez o que já fiz, ou meto mais uma frase, ou penso mais uma melodia. Okay. Vou fazendo, tipo, conforme...
3: Ok, já te aconteceu, tipo, fizeste e depois vais nunca a ver no dia sim. a seguir, tipo, é, pá, vou, apago isto tudo.
2: Boa de vez, yeah. Boa de vez.
3: Pronto.
2: E também já aconteceu, tipo, fazer e depois chegar no dia a seguir, ei, sério que eu fiz isto?
3: Ai, oh.
0: Tá bom.
3: Yeah. Ok, ok, então vá.
0: Vamos à primeira.
3: Qual é a primeira?
2: Bora, então, a primeira vai se chamar, é o Tentar.
3: Ok.
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0: Muito bom.
1: Ganda Sly.
0: Muito
1: Ganda
0: bom, malha. Muito
1: um
0: bom.
1: Fala-nos um bocado sobre esta música. Quando é que a lançaste?
2: Quando é que lancei?
1: Ainda não lançaste.
2: Esta não. Esta, não.
1: É,
2: esta ainda não saiu.
1: Esta já faz exclusivo, parte dos exclusivos.
2: Esta já é o primeiro exclusivo.
1: Já foi já gravada este ano?
2: Não, ano passado.
1: O ano passado?
2: Ao fim, mais ou menos no outubro. Ao início de outubro.
0: Boa. Portal.
2: E este som chama-se Tentar, porque é isso, lá está, imagina, é tipo, como é que é de explicar? Eu sinto, ultimamente o meu pensamento já era tipo, pá, vou fazer música quando dá, porque tenho trabalho, isto do trabalho não fica fácil, depois quero fazer um vídeo também, não, há sempre coisas a cortar as pernas, coisas assim, e tipo, pronto, é, vou tentar, está a ver, passei a vida a tentar, parece que não valeu de nada, às vezes os anos todos que eu estive aqui a tentar, mas depois há sempre uma luzinha, qualquer coisa que dá aquele coisa do tipo, não, tens que continuar a fazer. Olha, por exemplo, neste caso foi o vosso convite.
0: Ok, tá.
2: Andava mesmo nesse mood, estás a ver? O meu pensamento era tipo, pai, gosto bem de música, mas isto não dá para fazer disto tipo com 8 horas por dia, por exemplo.
0: Pois.
2: Não dá. Ou chego cansado do trabalho, ou tenho coisas para fazer, cenas assim, estás a ver?
0: Claro.

0: estava mesmo num mood de tipo, pronto, vou fazendo quando consigo, lanço quando posso, quando dá.
1: Okay.
0: E pronto, depois há essas luzinhas,
1: ah,
0: ver,
1: muito bom,
0: fazem
1: muito
0: dizer
1: bom.
0: Do tipo, não, tens que fazer mesmo constantemente como estás a fazer e continua assim.
1: Muito bom, muito bom.
2: Quanto
1: muito
2: tempo
1: bom.
2: É que tiveste até teres o convite para aquele concerto que falámos há pouco da Semana Académica?
0: Quanto tempo? Então nós começámos em 2011, foi em 2018.
2: 7 anos. E quanto tempo é que tiveste? Agora é só fazer as contas, estamos em 2026, até vis lá a rádio.
0: Mas também já fui à televisão.
2: Também já fui à televisão. Sentes que está a chegar?
0: Epá, sinceramente, ainda
2: tens andado
0: tipo,
2: a tentar?
0: Sinto tipo ali um bocadinhozinho de nada, tá? Ainda não sinto mesmo aquele, tipo, e depois eu vejo boas entrevistas também, assim, vejo mesmo o pessoal diz que sente mesmo quando é o clique, tá? Eu senti mesmo que era ali, que a minha vida ia mudar quando lancei aquela música, tipo, eu ainda não senti isso, tá? Mas sinto tipo. Há sempre uma coisinha a empurrar-me para a frente, tipo,
1: yeah.
0: Vai mais um bocadinho, tens que ir, yeah, não voltes, yeah, para trás.
2: E vais continuar a tentar.
0: Vou, isso vou sempre, mano.
1: Mas nada, então vamos lá, a outra malha. Qual é agora?
0: Agora é o próximo single que vou lançar.
1: Boa.
0: Qual é, esta é mais calminha, chama-se Falar de Mim.
1: Ok.
0: Esta é mais love song.
1: Ok, boa, bora.
2: Vamos embora, música ao vivo, na Rádio Porto Alegre.
1: Não esquecendo que é voz ao vivo.
0: Sim, sim.
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0: Boa,
1: vai
0: boa.
1: Vai ser o próximo single a sair.
0: Muito bom.
1: Pode... Spotify, YouTube. Yeah.
2: Ficamos... Tens data marcada?
1: Ainda não.
0: Ok. Olha, estamos
1: ainda
0: grátis.
1: Não, porque não tenho vídeo ainda.
2: Okay. Em breve, em breve.
1: Sim, em breve.
0: Muito tu breve. Sabes mixar vídeos, não sabes?
1: Sim. Vozes, vídeos.
0: Ok, estou a brincar. Não, muito bom, olha, parabéns. E já agora agradeço também o facto também de teres, vá lá, apresentado exclusivos aqui no programa.
1: É que agradeço.
0: Tá, brigadão, brigadão. Vamos a outra slide.
2: Ora. Antes de irmos, acho que é importante dizer uma coisa.
0: Chuta.
2: E se calhar tu vais concordar comigo quando eu digo isto. Grande parte dos artistas de hip-hop usam muito autotune.
1: Sim.
2: Tu estás aqui a cantar ao vivo, não estás a utilizar autotune. É importante que as pessoas lá em casa não percebam. Sim,
0: exato.
2: Tu estás a cantar sempre.
1: Eu uso autotune, mas é mesmo muito pouquinho.
2: É normal no estilo hip-hop utilizar autotune.
1: Sim.
2: Mas tu aqui estás a cantar ao vivo.
0: Tá, obrigadão.
2: Sem nada. Está ótimo, está perfeito.
0: Yeah.
2: Boa.
0: Yeah.
2: Vamos a mais uma.
1: Bora. Esta agora é mais forte.
0: Bora.
2: Tem uma mensagem forte.
1: É o tal freestyle.
0: Ok.
1: É o primeiro freestyle.
0: É o nome da malha é esse?
1: Sim, chama-se freestyle 1.
0: Ok, boa.
2: Bora.
0: Voz ao vivo.
2: Na Rádio Porto Alegre.
1: Yeah, yeah. Isto é drill. É um género que agora ouve-se bem também.
0: Boa.
1: Yeah. 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
2: 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Tema gravado ao vivo.
1: Qualquer dia está aí também.
0: Boa. Grande malha.
2: Uau.
0: Muito boa.
2: Senti uma mensagem muito forte nesta.
1: Foi? E porquê?
0: Agora está ele a perguntar. Porquê, Miguel?
2: É pá, porque senti que tem uma mensagem muito forte por trás.
1: Sim, esta é tipo. É entre
2: aspas. Aquilo que tu passaste
1: ia dizer do tipo,
2: a forma como tu falas, de como as pessoas olham para ti.
1: Sim, sim, é isso mesmo. Do tipo, estou aqui, estás a ver, sou assim, vá, tipo, nem sei explicar o ao certo, mas claro. É mesmo tipo, bater o pé, vá, tipo, aqui sou eu, estás a ver, aqui, nesta zona aqui, é a minha zona. Okay. Mas sim, é mesmo isso, é essa a mensagem.
0: Está lá.
2: Muito bom.
0: Gostei das outras todas também. Mas também.
2: Esta obra não estava aqui a curtir.
0: Estava a curtir.
2: Tinha um baixo muito forte.
1: Sim, ele já há bocado tinha medido. Curtiu bem do baixo.
0: Está muito bom, está muito bom. Vamos a mais uma, Sly.
1: Vamos a mais uma.
2: É a última?
1: É a última.
0: Ok.
1: É. Mas há bocado enganei-vos. Porque afinal esta não é exclusiva.
0: Não, muito bonita, boa entrevista.

0: Se eu estou lá, está feito.
1: Não, esta, porque fiz mal as contas. Porque está aqui a cena daquele beat que fiz e depois
0: tá tudo
1: confundi.
0: Está tudo bem.
1: Mas este que, tá, este que vou dar agora já lancei também.
0: Está bem.
1: Foi o que lancei antes do Million Planos.
0: Ok.
1: Que chama-se então, Olha para mim.
2: Queres deixar esta para o final, para acabar? E fazemos já o beat informativo. Hoje é beat, hoje não é?
0: Hoje é, yeah.
1: Hoje é beat informativo.
0: Tá bem. Explicar o que é, Mica?
2: Quero, enquanto tu ligas aí o baixo. Liga aí o bacalhau. Tá, o bacalhau é o baixo do Bruno. O Bruno trata o baixo por bacalhau, porque pronto, aquilo parece um bacalhau.
1: Intimidade, tem intimidade com o baixo.
2: Pronto. Então o que é que se vai passar aqui? Como já foi no último episódio, nós pegámos aqui.

0: tentar fazer um beat aqui por cima. Não vamos só dizer, vamos.
1: É? Então vá. Bora.
2: Pera, deixa lá ver.
0: Vai correr muito a mal.
1: Pois vai. Que isto nem rima nem nada.
0: Nem rima, nem foi ensaiado, nem. Né?
2: Dá lá.
0: Tens que aumentar o som. Yo.
2: Tumba.
0: Já sabes, quando quiseres gravar alguma coisa mais.
1: Quero.
0: Groove.
1: Tem que chamar o Bruno.
2: Yeah. Tens o meu número, diz. Vamos lá.
1: Bora.
0: Dá-lhe, Bruno.
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0: Estamos em 1989.

0: Show, o seu espaço oficial na Recording Academy. DJ Jazzy Jeff e The French Prince, Will Smith, mais conhecido por Will Smith, venceram o primeiro Grammy de melhor performance de rap por Partners Just Don't Understand. Curiosidade, eles e outros artistas como LL Cool J e Public Enemy boicotaram a cerimónia porque a entrega do prémio não foi transmitida na televisão. Dá-lhe slide.
1: Em 2004, o lançamento de The College Dropout, que é um álbum do Kanye West, lançado no dia 10 de fevereiro de 2004, e foi o seu álbum de estreia. Na altura ninguém acreditava que um produtor que usava camisas polo, cor-de-rosa e mochilas às costas pudesse virar um rapper de sucesso num cenário dominado pelo gangster rap. Na verdade, o álbum não foi só um sucesso estrondoso, como mudou a estética e os temas do hip-hop para a década seguinte. Kanye West veio trazer muita coisa.
0: Uau, tu estás muito melhor que eu. Nota-se que tens mais.
1: E gostei mais da tua.
0: Mas eu gostei mais da tua. Em fevereiro foi o mês em que perdemos J. Dilla e Big Pun. É um mês de reflexão para os fãs da produção e técnica musical. J. Dilla foi considerado um dos melhores produtores de sempre. Faleceu a 10 de fevereiro de 2006. Apenas 3 dias depois de lançar o seu álbum icónico Donuts, feito quase inteiramente na cama do hospital. Big Pun, o primeiro rapper latino a atingir a marca de platina a solo, faleceu a 7 de fevereiro de 2000.
1: E a Lauryn Hill? Conhecem a Lauryn Hill? Fez história. Lauryn Hill fez história em 1999. Em 24 de fevereiro de 1999, Lauryn Hill tornou-se a primeira mulher a ser nomeada para 10 Grammys num único ano e a ganhar 5 só numa noite, incluindo a categoria de álbum do ano por The Miseducation of Lauryn Hill. Foi uma validação massiva para as mulheres e para o hip-hop neo-soul.
0: Dá-lhe, Bruno.
1: Bora, agora és tu, Bruno. Há um solo.

0: calhar chegamos ao fim, é isso?
1: Tá
0: bom!
2: Chegamos ao fim do beat informativo.
1: Correu muito bem, para uma coisa que não foi ensaiada.
0: Não foi ensaiada, foi ensaiada. Então, vamos, mas acabamos já o programa.
1: Não, acabamos o programa com a última música do Sly.
0: Exatamente.
3: Que é o Olha Para Mim.
0: Pronto.
1: Sly.
0: Mais uma.
1: Obrigado.
0: Ao vivo, não é?
3: Eu é que agradeço, de coração mesmo.
1: Foi na muito boa. Fixe. Foi muito foi fixe. Mesmo. Obrigado por teres vindo, obrigado por partilhares a tua história, obrigado exatamente. Por partilhares a tua música. Obrigado por partilhares música nova.
3: Connosco. Isso vou sempre partilhar. Sempre, boa, sempre, sempre. Posso demorar um ano, dois, mas okay, sai sempre.
1: Okay. É um processo criativo.
0: Exatamente. Sim. Então, olha, mais uma vez, obrigado, Sly.
3: Obrigado.
0: Tudo correu bem.
1: Vamos à última.
3: Para vocês. E okay. Tudo bom para o vosso podcast.
0: Ah, boa. Diz, o nome só, recorda só.
3: Olha para mim. Olha para mim.
1: Olha tá para bem. Mim, Sly, ao vivo na Rádio Porto Alegre.
3: Está no YouTube também, no Spotify, tudo mais que quiser.
0: Boa.

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0: 23 horas.
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4: Olá, então, bem-vindos a mais uns desabafos. O partido que por estes dias tem a responsabilidade de governar o país anda num tupio de contestações várias que irão acabar em mais uma greve geral.

0: decretada em primeira instância pelos do costume, com assento na paralisação nos mesmos de sempre e secundada, na dita greve geral, pela outra entidade que defende os trabalhadores e que por estes dias tem de obedecer a uma cartilha de orientação mais política. Se por isto se diz que é inerente ao normal da governação, já o mesmo não será estar sempre a levar bicadas de um antigo dirigente deste mesmo partido e que foi, hélas, primeiro-ministro. Este mesmo não se coíbe, não falando diretamente com jornalistas, de criticar a ação governativa fugindo sempre à magna questão. Quer de novo liderar o partido e ser candidato a primeiro-ministro? É normal neste partido haver de quando em vez uns rapazes que por lá passaram ditarem tudo o que lhes vem à cabeça de qualquer forma e feitio. Inclusive, houve alguns que formaram novos partidos para depois a montanha parir um rato. Será bom que esta espécie de abelha de zumbido diga ao que vem, se é que vem alguma coisa, ou então ir para dentro do partido, enquanto militante, dizer o que lhe vai na alma. Andar pela cidade enquanto condutor carece de regras de civismo e de alguma ética. Acelerar para provocar espetáculo, sem que haja ninguém para aplaudir. Fora de recinto preparado para tal, incumprindo regras de trânsito, fazendo circular ou pregar quem passa ou circula, ficar incomodado quando alguém, neste caso eu, lhe buzina fazendo notar que terá feito algo de não correto, e isto junto a uma passadeira à saída de uma rotunda, com a via atravessada ao meio por separador, com um casal acabado de passar numa parte dessa mesma passadeira, tudo isto faz parte ou fez parte do meu dia de ontem, nesta nossa cidade, onde nada se passa, segundo alguns. E importa aqui referir que quem atua deste modo, e em termos de democracia, e bem, também vota. Também consolida maiorias e hipotéticas mudanças de governo. Se quem atua assim no dia-a-dia passar a mandar nisto tudo, estamos falados. E de facto estamos falados, mas também não estamos muito longe de que tudo isto possa vir a acontecer. Este é o último dos desabafos para esta temporada. Esperemos que, ao regressar, alguns dos processos que em tribunal navegam há muitos anos já tenham tido evolução no que à sua resolução diz respeito. Até breve, e foi um prazer ter estado com vocês desse lado. Um abraço.
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O Tribunal de Porto Alegre condenou um homem a 7 anos de prisão pelo crime de abuso sexual de pessoa incapaz de resistência agravado na forma tentada. A GNR anunciou ter detido um homem de 65 anos e uma mulher de 43 no Conselho de Aviso por suspeitas dos crimes de violência doméstica e escravidão sobre um homem com mais de 60 anos. O Politécnico de Porto Alegre acaba de ver aprovado o novo CETESP em Bioenergias e Gases Renováveis, uma atualização do curso de Bioenergias da Escola Superior de Tecnologia, Gestão e Design. O Programa Regional, em Tese 2030, espera lançar 31 avisos de concurso até abril de 2027, com uma dotação financeira a rondar os 126,6 milhões de euros. Na política, o candidato à presidência da Federação Distrital de Porto Alegre do Partido Socialista, Tiago Teutónio Pereira, quer projetar o Alto Alentejo para um novo estádio de desenvolvimento económico e social. O Convento de Santa Clara em Porto Alegre acolhe este sábado o evento Enoturismo Alta, Alto Teor do Alentejo, com a participação de dezenas de produtores de vinho

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6: O Tribunal de Porto Alegre condenou um homem a 7 anos de prisão pelo crime de abuso sexual de pessoa incapaz de resistência agravado na forma tentada, segundo informação publicada na página da Procuradoria da Comarca de Porto Alegre. A decisão foi proferida esta quarta-feira pelo Juízo Central Civil e Criminal de Porto Alegre. Em causa estão factos ocorridos na noite de 28 de junho de 2025 no Departamento de Psiquiatria e Saúde Mental do Hospital de Porto Alegre, onde arguído e vítima, uma jovem de 19 anos, se encontravam internados. De acordo com o comunicado, o arguído, consciente de que a jovem não tinha capacidade de decisão nem condições para oferecer resistência, tentou manter relações sexuais com ela. O crime não chegou a consumar-se porque um enfermeiro surpreendeu o agressor no momento. Na determinação da pena, o Tribunal levou em conta os vastos antecedentes criminais do arguido por crimes sexuais, tendo os factos sido cometidos em pleno período de liberdade condicional. Foi ainda considerado que este não só não cessou a sua atividade criminosa, como a direcionou também para uma pessoa incapaz e de especial vulnerabilidade. O inquérito foi conduzido pelo Ministério Público de Porto Alegre com a coadjuvação da Polícia Judiciária. A Guarda Nacional Republicana anunciou ter detido um homem de 65 anos e

0: Uma mulher de 43, no Conselho de Avis, por suspeitas dos crimes de violência doméstica e escravidão sobre um homem com mais de 60 anos. A operação foi realizada esta terça-feira pelo Núcleo de Investigação e Apoio a Vítimas Específicas do Comando Territorial de Porto Alegre. Durante a investigação, os militares apuraram que os dois suspeitos agrediam e ameaçavam a vítima, um homem de 61 anos que estava à sua guarda. As autoridades deram então cumprimento a dois mandados de detenção fora de flagrante delito. Os detidos foram presentes ao Tribunal Judicial de Fronteira, que decidiu aplicar várias medidas de coação, nomeadamente termo de identidade e residência, proibição de contactar a vítima e as testemunhas do processo, proibição de se aproximarem da casa da vítima no raio de 200 metros e apresentações semanais no posto policial da área de residência. O Instituto Politécnico de Porto Alegre acaba de ver aprovado o novo CETESP em Bioenergias e Gases Renováveis, uma atualização do curso de Bioenergias da Escola Superior de Tecnologia, Gestão e Design. Em declarações à Rádio Porto Alegre, o presidente do IPP, Luís Louros, disse tratar-se de mais uma aposta ganha no âmbito da sustentabilidade energética, ainda por cima, quando se fala de independência energética, que ficou bastante a nu a quando do apagão de 28 de abril de 2025.
1: É mais uma aposta ganha, não é? Nós, como se sabe, a região tem apostado muito naquela que é a sustentabilidade energética. Fala-se cada vez mais e é uma área cada vez mais importante. A nossa resiliência energética, a nossa independência energética ficou bastante a nu com a questão do apagão, ou seja, todas as pessoas perceberam quão importante é esta aposta, e o Politécnico de Alegre vem trabalhando nesta área já há muito tempo. Temos formação de licenciatura, de mestrado, de doutoramento nesta área. Achámos que era também relevante ter uma componente mais técnica ou profissional, também de entrada no ensino superior, e por isso fizemos este CTS, que foi aprovado com a acreditação máxima, sem nenhuma condição, e por isso esperamos que o mercado funcione rapidamente e que haja uma procura como nós prevemos para esta nova formação.
0: Ora, este curso de nível 5 junta bases teóricas a uma forte componente prática, com unidades como energia solar, eólica e hídrica, gasificação de biomassas, produção de hidrogênio e análise de biocombustíveis. A formação decorre com apoio dos laboratórios e unidades industriais de BioBip e termina com estágio em empresas do setor. O Programa Regional Alentejo 2030 espera lançar 31 avisos de concursos até abril de 2027, com uma dotação financeira a rondar os 126,6 milhões de euros. Em comunicado, a Comissão de Coordenação e Desenvolvimento Regional do Alentejo indica que a Comissão Interministerial do Portugal 2030 aprovou a atualização do Plano Anual de Avisos, um instrumento fundamental que permite conhecer de forma antecipada e transparente os avisos de concurso, bem como os calendários indicativos. De acordo com a CCDR do Alentejo, estes avisos enquadram-se nos objetivos estratégicos do programa e alinhados com as necessidades da região, promovendo um Alentejo mais competitivo, mais próximo dos cidadãos, bem como mais verde, mais conectado e mais inclusivo. A CCDR do Alentejo recorda também que o Plano Anual de Avisos é uma ferramenta essencial para empresas, municípios, entidades públicas, instituições de ensino superior, entidades do sistema científico e tecnológico e organizações da economia social. O candidato à presidência da Federação Distrital de Porto Alegre do Partido Socialista, Tiago Teutónio Pereira, quer projetar o Alto Alentejo para um novo estádio de desenvolvimento económico e social. O marvanense de 38 anos apresentou oficialmente a candidatura para o biênio 2026-2028, esta terça-feira, ao final da tarde, na sede da Federação do PS em Porto Alegre, destacando tratar-se de uma lista de consenso e convergência

0: que traduz a unidade do partido na preparação do futuro do distrito. Sob o lema Novo Impulso, servir o Alto Alentejo, Teutónio Pereira garantiu contar com o apoio do partido, de autarcas, simpatizantes e independentes para implementar uma nova agenda para o território. Em declarações aos jornalistas, o candidato alertou para as dificuldades económicas da região, sublinhando que um cidadão no Alto Alentejo ganha menos 400 euros do que a média nacional. Nesse sentido, defendeu a necessidade de um novo impulso económico para o distrito de Porto Alegre.
1: Eu acho que, acima de tudo, houve aqui uma vontade grande de conseguirmos garantir um consenso. Um consenso que se traduz numa unidade também do partido. Era muito importante termos um caminho uno e que pudesse projetar o Alto Alentejo para aquele estádio de desenvolvimento que todos nós perseguimos. Com o apoio, naturalmente, dos militantes do Partido Socialista, dos autarcas, de muitos simpatizantes e independentes que se juntaram a esta candidatura, nós aquilo que queremos fazer, tal como o nosso slogan diz, é dar um novo impulso, mas ao mesmo tempo servir o Alto Alentejo. Dar um novo impulso económico. O Alto Alentejo, se virmos hoje, tem um PIB per capita, mas também um rendimento médio muito abaixo da média nacional. Um cidadão no Alto Alentejo ganha, em média, menos 400 euros do que a média nacional. Temos de ter a capacidade de congregar os projetos que estão a ser colocados em marcha na rodovia, mas aqueles que faltam lançar na ferrovia para podermos ter uma euroregião logística e que possa servir para as infraestruturas de acolhimento empresarial na nossa região. Temos que tirar partido daquilo que são projetos absolutamente diferenciadores, como o da aeronáutica, mas não esquecer o caminho que está a ser feito neste momento no Pisão e de que forma é que ele também pode ser uma grande alavanca para este desígnio económico. E depois temos de dar um novo impulso social, um novo impulso verde. Este vai ser um momento de coesão e de unidade. Nós vamos ter um congresso federativo no dia 12 de julho. A partir desse momento, aquilo que queremos fazer é uma agenda para o território do Alto Alentejo. Como é que isso se fará? Com a preparação e com a reflexão dos grandes temas e dos debates que já enunciei alguns, mas com a presença do deputado do Partido Socialista, dos autarcas do Partido Socialista, quer na comunidade intermunicipal, na ANAF, mas também com aquilo que disse, com o espírito de mobilização da sociedade civil de novo em torno de uma agenda comum para o Alto Alentejo, vamos ter 2 anos onde, acima de tudo, o nosso mandato é para preparar o futuro. E por isso é que servir o Alto Alentejo é colocar-nos ao serviço daquilo que são os 15 concelhos e todas as populações do Alto Alentejo.
0: O socialista salientou ainda a importância da convergência com João Pedro Meira, candidato a vice-presidente da Federação, parte de uma equipa renovada que será apresentada no Congresso Federativo, marcado para 12 de julho. Caso venha a ser eleito, Teutónio Pereira substitui no cargo Luís Moreira Testa. As eleições estão marcadas para o dia 19 de junho. O Convento de Santa Clara em Porto Alegre acolhe este sábado o evento Enoturismo Alta, Alto Teor do Alentejo, com a participação de dezenas de produtores de vinho e azeite. Promovido pelo Instituto Politécnico de Porto Alegre e pela Escola de Hotelaria e Turismo, este evento de entrada gratuita tem para oferecer ao público uma área de exposição e degustação, provas comentadas e harmonizações gastronómicas, entre outros atrativos. Além de estarem agendadas mesas redondas sobre a temática, o evento quer, acima de tudo, valorizar e incentivar o enoturismo e o olivoturismo na região do Alentejo. Em declarações à Rádio Porto Alegre, o professor João Vaz Estevão referiu que a iniciativa tem também como objetivo dar a conhecer esta área e ser vir de ensaio para os alunos que estão na fase de pós-graduações de enoturismo e olivoturismo do IPP.
2: Um evento que tem como objetivo divulgar o melhor que há no Alto Alentejo do enoturismo, portanto não é um evento apenas de vinhos, é de enoturismo, mas também nesta segunda edição juntámos-lhe aqui a vertente do olivoturismo. Aqui o olivoturismo já é o melhor que se faz do olivoturismo em todo o Alentejo, não apenas no Alto Alentejo, uma vez que ainda é um tipo de turismo

0: estar numa fase algo inicial, não é? Portanto, para haver escala neste evento, tinha que haver então, na vertente do oligoturismo, aqui todas as unidades de referência do próprio Alentejo. E também é um evento que tem como objetivo, em termos formativos, servir de, digamos assim, ensaio, digamos assim, para os alunos das pós-graduações do Politécnico de Porto Alegre de Enoturismo, que já vai na sua quarta edição, e de Olivoturismo, que vai na sua primeira edição, poderem então praticar, na realidade, a organização de um evento com tudo o que isso implica a nível de capacidade de organização, mas também de conhecimento dos agentes de referência nestes dois tipos de turismo na região do Alentejo.
1: Vai contar com muitas palestras, mas também com a presença de muitos expositores durante este evento.
0: O evento é composto por três grandes áreas, e não só áreas em termos de localização, como áreas em termos funcionais. A primeira delas, uma delas, é a área de exposição, que se localizará no claustro do excelente, fantástico, antigo Convento de Santa Clara. Depois também tem uma parte também do próprio claustro, há uma outra área, que é chamada área das harmonizações, que é uma área em que vai ser feita uma degustação, vão ser feitas degustações em harmonização de vinhos, azeites e iguarias preparadas, confeccionadas e comentadas pela escola docente e alunos da Escola de Hotelaria e Turismo de Porto Alegre e de Turismo de Portugal, que são nossos parceiros não só nas pós-graduações que eu referi, mas também neste evento desde o primeiro momento. E por último, haverá uma área para mesas redondas, uma primeira mesa redonda relativa ao enoturismo, uma segunda mesa redonda relativa ao olivoturismo, que têm como objetivo precisamente perspectivar os desafios, mas também as oportunidades, que, digamos, os tipos de turismo no caso do Alentejo.
2: Esta iniciativa vai decorrer sábados entre as 14h30 e as 18h30, contando com o apoio do município local, Comissão Vitivinícola Regional Alentejana, Centro de Estudos e Promoção do Azeite do Alentejo, Alentejo, e da Entidade Regional de Turismo do Alentejo e Ribatejo. Mais de 3 dezenas de Volkswagen Carocha vão sair à rua este sábado num encontro que promete animar Cabeça de Vide e seguir depois até Castelo de Vide. Ante declarações à Rádio Porto Alegre, o porta-voz da iniciativa, Ribeirinho Leal, confirmou a inscrição de 32 carros, número que considera interessante para esta edição. O encontro, que vai na 24ª edição, tem também um forte simbolismo, uma vez que homenageia Joaquim Firmino Costa Pinto, o homem que trouxe e impulsionou a presença dos carochas em Cabeça de Vide, e pretende ainda valorizar este modelo automóvel histórico.
3: Já temos 32 viaturas inscritas, pessoas que vêm de Porto Alegre, que vêm de Gafo, que vêm de Elvas, que vêm da zona de Lisboa, etc. 32 viaturas, aparentemente não será um grande número, mas como é um encontro monomarca, é só para veículos arrefecidos a ar, Volkswagen arrefecido a ar, até consideramos que é um número bastante interessante e que nos dá fogo e ânimo para que nós, em anos futuros, possamos repetir este encontro.
1: E o que é que vai acontecer durante este encontro?
3: A concentração será em Cabeça de Vide às 10 horas, far-se-á uma visita à Vila de Cabeça de Vide, pois, para que aqueles que são de longe conheçam o nosso Alentejo, vamos por Alter, vimos a Porto Alegre, vamos subir ali a história da rampa, vamos visitar a barragem da Apertadura, vamos à portagem, vamos depois subir o túnel das árvores da portagem, depois seguir-se-á um almoço numa unidade hoteleira em Castelo de Vide. Eventualmente, se o tempo não o permitir, iremos também lá acima visitar Nossa Senhora da Penha em Castelo de Vide.
1: Portanto, um dia cheio de homenagem ao Carocha.
3: Sim, homenagem ao Carocha e não só. Isto é feito principalmente em homenagem ao Sr. Joaquim Firmino Costa Pinto, de Cabeça de Vide, que foi a pessoa que teve mais Volkswagen de Carocha no distrito de Porto Alegre. De vez em quando vinha trocar o Volkswagen por outro novo. E como o Sr. Joaquim Firmino Costa Pinto era uma pessoa conhecida, as pessoas, quando há alguém conhecido que opta por uma marca de automóveis, vão atrás. E foi atrás do Sr. Costa Pinto que diversas pessoas vieram também a adquirir o seu Volkswagen de Carocha. Portanto, cá no Alentejo havia muito, a maior parte deles dever-se-á ao facto de Joaquim Firmino Costa Pinto, o patrono dos nossos encontros e a pessoa que nós homenageamos, ter tido bastantes viaturas desta marca.
2: Ora, a concentração está marcada para as 10 da manhã na Avenida de

0: libertação em Cabeça de Vide. A partir daí, os caroços seguem em desfile rumo a Castelo de Vide, onde o programa inclui um almoço convívio e a entrega de diplomas de participação e de taças aos carros. A Feira do Livro do Crato abre esta quinta-feira no Jardim Municipal e contempla um programa marcado por música, encontros com autores e muitas atividades para o público escolar e familiar. Um dos destaques vai para a presença do jornalista e escritor José Milhazes, que esta sexta-feira apresenta as obras A Mais Breve História da Rússia e A Mais Breve História da Ucrânia, num dos momentos mais aguardados desta edição. A abertura oficial está marcada para esta quinta-feira, às 15 horas, com um espetáculo das crianças do Centro Infantil da Eira e da Plus Band da Escola Básica Integrada. Na sexta-feira, além de José Milhazes, a escritora Karina Novo apresenta Mas Eu Quero, em sessões dirigidas aos vários ciclos de ensino. O Dia da Criança, a 1 de junho, segunda-feira, terá a programação própria e o encerramento da Feira do Livro, na terça-feira, inclui, entre outras iniciativas, leituras pelos alunos do pré-escolar e a atuação da turma da Academia Sénior. A Feira do Livro vai funcionar das 10 às 19 horas e com horário alargado na sexta-feira e no sábado, até às 23 horas.
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0: Obrigado.
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